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0: Aos acordes do hino Galileu, entra o recesso do seu lar, mais uma edição do programa A Voz da Libertação.
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0: Programa esse a qual tem órgãos informativo das igrejas pentecostal Deus e Amor. E a nossa sede mundial está localizada na Avenida do Estado, 4568, Baixada do Glicério, São Paulo, capital. Na inteira irresponsabilidade da mulher de Deus, a nossa irmã Ereni Miranda. E a nossa sede estadual também está localizada aqui na cidade de Ponta Grossa, na Avenida Nita Garibaldi, número 100.
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0: A qual o pastor responsável, pastor Amadir Lemos.
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0: E nesta noite com vocês, até às 22 horas, presbítero Gilson Acácio.
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0: Querido e amados ouvintes, hoje nós temos importante assunto, importante é o que Deus tem feito na nossas igrejas pentecostal Deus e Amor. Que Deus abençoe a todos vocês nessa noite, não desligue o seu rádio receptor. Querido ouvinte, nós estávamos agora há pouco na nossa sede estadual e o grande culto está acontecendo ali, né? Pastora Amadir Lemos na grande poderosa campanha ali orando por libertação, por milagres, Deus fazendo sinais e maravilhas na nossa igreja pentecostal Deus e Amor. E o endereço é muito fácil, Avenida Nita Garibaldi, número 100, Nova Rússia.

Cristo Jesus. Querido ouvinte, quero estar com vocês até as 22 horas. Daqui a pouco mais, Felipe Ricardo aqui conosco, cooperador Felipe Ricardo também dando a sua participação. Queridos e amados ouvintes, eu quero convidar a todos nesta noite, para este domingo, nós temos o nosso culto de missões. Missões está no coração de quem ama a Deus. E eu quero convidar você que está ligadinho nesta programação, para o nosso culto de domingo, engajado junto ali com a Expansão Jovem Valente, que tem lutado pela obra do Senhor Jesus. E neste domingo eu mesmo estarei com todos vocês, presbítero Gils, trazendo a palavra de Deus neste culto de missões. E o culto de missões é em prol a Casa Aberta Reviver. Convido vocês para este domingo, domingo a partir das 19 horas, a nossa igreja pentecostal Deus e Amor está de portas abertas para receber todos vocês.

É, querido ouvinte, 21:09 e a nossa igreja Pentecostal de Amor é o ponto socorro de Jesus, né? Domingo também nós queremos avisar a todos os irmãos, né? Nós temos ali o grande batismo, né? Dia 27 agora. No dia 27 agora, a partir das 8:00 AM, é ali no Capão da Onça, tem um endereço ali para os irmãos, né? A localização muito fácil, né? A partir das 8:00 AM, né? Onde estará acontecendo este grande batismo, né? A todos os candidatos que estão ali, né? Não perda, aonde Deus tem uma benção e um milagre para a sua vida. Neste domingo, a partir das 8:00 AM, é o grande batismo nas águas correntes.

0: batismo lá no Rio do Jordão.
1: Venha você também ser batizado nas águas e também com o Espírito Santo de Deus. Querido ouvinte, queremos lembrar vocês, não esqueçam, este domingo é o culto de missões em pró a Casa Aberta Reviver. É uma obra social da Igreja Pentecostal Deus e Amor, né? E nós queremos estar orando por todos, né? Trabalhando aí juntamente com os irmãos neste domingo, orando pela esta obra social, para que venha abranger mais, para que venha ter mais crescimento. Nós sabemos que esta obra, ela tem crescido cada dia, aonde os irmãos têm ajudado voluntariamente esta obra. É uma obra social, uma obra de acolhimento, uma obra de evangelização em pró o reino dos céus.

0: Amados ouvintes, 21h12, já está aqui também conosco o jovem Felipe Ricardo, que vai estar aí trazendo importantes avisos da obra de Deus, né? Durante os cultos da semana, desses finais de semana, sábado, domingo. Jovem Felipe, nós temos aí este importante culto de missão, né? Missão está no coração de quem ama Deus, quem ama fazer missão, venha para este domingo conhecer um pouco mais o que é trabalhar na obra do Senhor Jesus. Marcos 16:15, a Bíblia diz: ide por todo mundo e pregai o evangelho a toda criatura. E neste domingo, jovem Felipe Ricardo, será este culto de missões em pró a Casa Aberta Reviver, Linha Aberta, cooperador Felipe Ricardo.
1: A paz do Senhor a todos os ouvintes do programa Voz da Libertação. Paz do Senhor, pastor Gilson, que Deus abençoe a cada irmão, a cada ouvinte que está na programação. Como o servo de Deus estava falando, esse final de semana será um final de semana recheado de bênçãos e de vitórias. Lembrando, meus irmãos, que sábado, queridos irmãos, na nossa sede estadual, nós teremos culto de oração pela manhã, a partir das 9h da manhã, e às 19h, com a presença do pastor Luiz Carlos, no Santo Altar de Deus, pregando a palavra de Deus, orando pelas divinas revelações, e ao fim do culto, ungindo a todos, juntamente com os presbíteros presentes, e a vitória é grande. E domingo pela manhã, queridos irmãos, eu já quero aqui já, mais uma vez, estar chamando a sua atenção, dirigente, pastor, presbítero, diácono, evangelista, missionário, obreiro, obreira da casa de Deus, você que pratica atividades na obra do Senhor, é indispensável a sua presença neste grande batismo nas águas batismais. Eu quero aqui rapidamente relatar a respeito do batismo. O batismo, queridos irmãos, ele não só salva, mas ele faz parte da salvação. Então, o próprio Senhor Jesus Cristo foi batizado por imersão em nome do Pai, em nome do Filho, em nome do Espírito Santo de Deus. Então, a palavra do Senhor Jesus diz que aquele que crer e for batizado será salvo. Então, meus irmãos, é importantíssimo descer as águas batismais, cumprir com a justiça divina, pois até o próprio Jesus cumpriu, e nós também devemos cumprir com a justiça divina. É algo maravilhoso. Você que nunca presenciou, você que é visitante da nossa igreja, que esperou por esse momento, eis aí a oportunidade de você estar presenciando ao vivo o que é o batismo. O que é o batismo por imersão às águas correntes? Então, o nosso batismo, pastor Gilson e todos os ouvintes do programa Voz da Libertação, será lá no Capão da Onça, que está situado lá em Itaiacoca. Você, na nossa atualidade, não tem como a gente se perder. Você pode colocar no GPS ali no Waze, seja qual o aplicativo que você usa ali para estar navegando até o Google Maps, e você vai colocar Capão da Onça, Ponta Grossa, Itaiacoca, Capão da Onça, Itaiacoca, Ponta Grossa, Paraná, e já vai estar levando até você, até o Capão da Onça, que será realizado o batismo dia 27 de setembro, a partir das 8h da manhã. Então, você que pode trazer mais alguém juntamente com você, um irmão, uma irmã, um obreiro, uma obreira, um candidato para o batismo, você faça uma ação social, uma ação ali, o qual Jesus Cristo nos ensinou, estender o braço, a mão para o nosso próximo, aquele que não tem um automóvel para estar se deslocando até o batismo. Você faça essa ação social por Jesus, e Deus vai te recompensar. Então, meus irmãos, domingo, dia 27 de setembro, domingo agora, a partir das 8 horas da manhã, eu tenho certeza que vai ser algo que vai ficar marcado no coração do povo de Deus, algo memorável, algo maravilhoso, surpreendente, porque o batismo é algo maravilhoso. Aí está a oportunidade. E também, meus irmãos, finalizando o batismo, já à noite, a partir das 19 horas, nós teremos mais uma poderosa concentração de fé e milagres, que é a respeito de missões em prol à Casa Aberta Reviver, com a presença do pastor Gilson Acácio no Santo Altar de Deus, orando, pregando a palavra de Deus, orando pelas mais divinas revelações do Espírito Santo de Deus. E eu tenho certeza que Deus vai usar seu servo uma vez mais, como já tem usado, e também ele estará ungindo a todos ao fim do culto, juntamente com os presbíteros presentes, e será algo maravilhoso da parte de Deus. Traga alguém juntamente com você, traga seu vizinho, seu parente, para junto nós se alegrar na presença de Deus. É tempo de nós renovar nossa fé, é tempo de nós levantar a cabeça e voltar para Deus em oração, em uma só fé, em um só amor, em uma só união. Pastor Gilson.
0: É isso aí, cooperador Felipe Ricardo. Tá aí um importante aviso da obra de Deus. 21 horas com 19 minutos. Também nós queremos chamar a atenção de todos os obreiros, né? Há uma convocação aí para todos os obreiros de cada igreja, no mínimo 5 obreiros, para compor a equipe ali de apoio, para estar auxiliando no batismo, né? Compor uma equipe ali. A nossa meta é de 60 obreiros no total, estar ali apoiando no batismo. Então, cada igreja disponibilizar aí 5 obreiros para estar ali. O batismo será no dia 27, das 8 horas da manhã às 11 da manhã, né? Então, nós vemos ali que o presbítero responsável realizará o batismo nas águas. Cada diácono que estará presente estará auxiliando os presbíteros ali para estar imergindo os candidatos às águas do batismo. Então fica esse importante aviso para todos os obreiros da casa de Deus para este domingo, agora a partir das 8 horas da manhã. Querido ouvinte e amados irmãos, não esqueçam, este domingo é de suma importância, é os trabalhos na nossa igreja pentecostal Deus e Amor, né? A partir das 19 horas, nós estaremos ali na nossa sede estadual, Avenida Anitta Garibaldi, estaremos orando com vocês, onde estará acontecendo o culto de missões em pró a Casa Aberta Reviver. Casa Aberta Reviver. Nós vemos, querido ouvinte, que este é uma obra social, né? Este é uma obra social. A palavra do Senhor diz lá no Evangelho de Lucas, capítulo 10, 25 ao 37, né? Quando aquele homem foi salteado, foi apanhado, quando tiraram as suas roupas, né? Deixaram ele sem nada, todo ferido. Alguns passavam, atravessavam a rua do outro lado para não estender as mãos e ajudar a ele, né? E nós vemos que aquele samaritano, ele teve misericórdia, ele passou ali, acolheu ele, levou até a casa, pagou alguém para cuidar, cicatrizar as suas feridas, e aquele homem foi curado. Alguém estendeu as mãos, né? Teve misericórdia, teve compaixão. E aí a palavra do Senhor diz que o próprio Senhor Jesus perguntou: qual destes três você acha que foi o próximo do homem que caiu nas mãos do assaltante? Ou seja, aquele que teve misericórdia dele, respondeu o perito na lei. Jesus disse: vá e faça o mesmo. Então, estar na presença de Deus, nós temos que ser bondoso, misericordioso, né? Ter o compaixão uns com os outros, como diz a palavra do Senhor Jesus. Esta casa aberta a reviver é a casa que acolhe muitas pessoas, né? Aonde Deus ele tem direcionado pessoas com amor, com carinho, para estar ali zelando, tratando dos velhinhos, daquelas pessoas carentes. E esta obra só acontece com o nosso apoio, com a nossa ajuda, com a nossa oração. Queridos irmãos, neste domingo, eu convido vocês para estar conosco às 19 horas. A nossa igreja já estará aberta. A partir das 18 horas já está acontecendo ali a oração com toda a expansão jovem. O ensaio com eles, a liderança vai estar ali, né, orando, enganjado neste culto. E nós estaremos orando por vocês, estaremos louvando o nome do Senhor Jesus. Eu convido vocês para este domingo, venha adorar a Deus de todo o seu coração.
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0: 21h23, e nós vamos prosseguindo com vocês até as 22h. É sinais, maravilha que Deus faz na nossa igreja pentecostal, Deus é amor. E logo mais nós vamos ouvir aqui uma faixa musical, é a palavra aí com o jovem Felipe.
1: Glórias a Deus, isso mesmo, amados irmãos. Também eu quero aqui estar chamando a atenção de todo o povo ali do Guaraúna, do Guaragi, a pedido do irmão Vanderlei, cooperador Vanderlei, que ele estará pregando a palavra do Senhor Jesus Cristo, domingo às 14h, à tarde da bênção, lá no Guarani, distrito de Guaragi. E também domingo às 19h, ele estará fazendo a campanha ali no Parque das Graças, o mover de Deus na minha vida, com a presença do cooperador Vanderlei, no Santo Altar de Deus, às 19h. E amados irmãos, lembrando que todos os dias tem culto nossa igreja pentecostal Deus e Amor, de segunda a sexta-feira, nos três horários, às 9h, às 14h e às 19h. E amanhã é sábado, nós teremos pela manhã o culto de oração, e às 19h com o pastor Luiz Carlos no Santo Altar de Deus, pregando a preciosa palavra do Senhor e orando pelos mais excelentes dons do Espírito Santo, e ao fim do culto ungindo a todos com óleo santo, e também a banda ali, som e louvor, apoiando o servo de Deus, e será uma bênção. E as bênçãos continuam, meus irmãos, o final de semana recheado de bênçãos, vitórias. Domingo, pela manhã, o grande batismo nas águas batismais, a partir das 8h. Toda região pertencente à nossa sede estadual de Ponta Grossa, pastor Madir Lemos convoca todos para o grande batismo, todos os pastores, dirigentes, para estarem ali apoiando nesse grande evento, que é um evento a nível mundial da nossa sede, perdão, da nossa Igreja Pentecostal Deus e Amor, a nível mundial, está acontecendo no Brasil inteiro, em todo o Brasil, o grande batismo. É necessário nascer de novo, como diz a palavra de Deus. Então, o batismo, ele em si, não só salva, mas como faz parte da salvação. É um dos complementos para nós sermos salvos. Então, pois até o Senhor Jesus foi batizado por imersão em nome do Pai, em nome do Filho, em nome do Espírito Santo de Deus. Será um dia memorável, um dia marcante, que vai ficar marcado na história. O grande batismo nas águas correntes, situado lá no endereço, lá em Itaiacoca, Capão da Onça. Capão da Onça, situado lá em Itaiacoca. Você pode colocar no seu aparelho celular, no Google Maps, você pode colocar Capão da Onça, Itaiacoca, Ponta Grossa, Paraná, e já vai estar te direcionando até o Capão da Onça. E lembrando que a entrada é franca, a entrada é gratuita, você não paga nada. Você não paga nada, a entrada é gratuita. Então está aí a oportunidade para você estar participando de um grande batismo, apoiando os candidatos ali para o batismo. Com toda certeza será um dia muito maravilhoso, muito de alegria, comunhão, amor, felicidade, pois os candidatos ao batismo estarão cumprindo a justiça divina. E também ali será ministrada a Santa

areia do Senhor e será uma bênção de Deus. Você não pode ficar de fora. Todos os pastores, dirigentes, vamos junto nessa força, nessa fé, apoiar em nome de Jesus Cristo. O endereço: Capão da Onça, Itaiacoca, Ponta Grossa, Paraná. Amém? Que Deus abençoe meus irmãos, e também quero já estender o convite, terminando o culto ali de batismo, domingo às 19 horas, domingo, ou melhor dizendo, às 17 horas com mais 30 minutos, teremos o ensaio com toda a expansão jovem, juntamente ali com os conselheiros, e oração também. E às 19 horas ali já estará dando início ao grande culto de missões, com a presença do pastor Gilson Acácio no Santo Altar de Deus, ali em favor, esse culto de missões em favor da Casa Aberta Reviver, da Igreja Pentecostal Deus e Amor. Ele estará ali juntamente com a banda, louvando a Deus, pregando uma palavra poderosa diretamente do coração de Deus aos nossos corações. Eu tenho certeza que será um dia também maravilhoso, que será estendido, terminando o batismo, já nós iremos descansar um pouco ali, e descansando um momento ali, nós já iremos já buscar a face de Deus em mais uma concentração poderosa e oportunidade. O endereço: Avenida Anita Garibaldi, número 100, bairro Nova Rússia, Ponta Grossa, Paraná. Avenida Anita Garibaldi, número 100, Nova Rússia, Ponta Grossa, Paraná. O endereço: nossa sede estadual do culto da noite, das 19 horas, domingo. Domingo, culto de missões em prol da Casa Aberta da Igreja Pentecostal Deus e Amor, com a presença do pastor Gilson Acácio e toda a banda presente, e também os pastores, presbíteros ali também auxiliando, apoiando, e ao fim do culto, ungindo a todos com óleo santo. Queridos irmãos, venha, que vai ser uma bênção de Deus. Amém? Agora nós iremos já ouvir um lindo louvor e nós voltaremos na sequência.

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1: 21 hora com 33 minutos, nós vamos prosseguindo com vocês. Ouvimos aí uma belíssima faixa musical que Deus tem falado em nossos corações. Que coisa maravilhosa. É, a nossa Igreja Pentecostal de Amor, nós vemos que nós temos aqui ao campo de Ponta Grossa, mais de 80 igrejas, né? No campo de Ponta Grossa, pertencente à nossa sede estadual, né? Nós vemos aí que é culto todos os dias. É o pronto-socorro de Jesus, é o pronto-socorro de Jesus mais próximo da sua casa. Talvez é você, querido ouvinte, que está nos ouvindo, né? Esse final de semana, você não tem nenhuma programação. Então se programe para estar em uma de nossas igrejas pentecostal Deus e Amor, recebendo aí a bênção de Deus. Este domingo vai ser um domingo aí maravilhoso, um domingo de bênção, um domingo de vitória. E nós sabemos também aí, cooperador Felipe Ricardo, que o tempo vai estar ajudando bastante, importante para esse batismo, importante para o culto. Não vai estar chovendo, você pode sair com a sua família e lá receber a bênção de Deus, louvar, adorar ao Senhor, estar ali participando nesta grande obra missionária que é este culto de missões, cooperador Felipe.
2: Com toda certeza, pastor Gilson, e também lembrando que é um lugar muito, muito lindo, um lugar ali a qual eu digo o próprio Jesus Cristo preparou ali, formando ali o rio ali chamado Capão da Onça ali, cachoeira ali. Então, meus irmãos, ao mesmo tempo ali que será o batismo, nós iremos ali presenciar uma paisagem ali natural, feita pelo próprio Deus. Veja que coisa maravilhosa, veja que coisa linda que Jesus Cristo preparou. E também Jesus Cristo, meus amados irmãos, preparou para nós estarmos ali reunidos juntamente com os novos convertidos, ali apoiando eles em oração, louvando a Deus ali, dando aquela força para eles ali. Eu tenho certeza que eles vão se alegrar, eles vão se sentir acolhidos, felizes ali. Então, todos os pastores, todos os membros ali, você também, visitante, às vezes você pensa, eu que sou visitante, eu sou de outro ministério, será que eu posso? Você pode com certeza ali, estar ali cultuando a Deus juntamente conosco também, amém? Você que também tem condições, tem um automóvel ali para estar levando uma pessoa também para estar ali apoiando um irmão, uma irmã, visitante, um obreiro, uma obreira ali, ou um irmão, uma irmã que irá descer as águas batismais, você pode com toda e plena certeza estar ali ajudando. Então, meu irmão, minha irmã, você estará fazendo uma ação social ali em prol da obra do Senhor Jesus Cristo e Deus com certeza irá te recompensar. Então, domingo agora, o endereço, aonde que fica, irmão Felipe e pastor Gilson? Então, o endereço é muito fácil, será lá no Capão da Onça, Itaiacoca, Ponta Grossa, Paraná. Então, você pega o seu aparelho celular aí, ou no seu automóvel, você digita ali Capão da Onça, Itaiacoca, Ponta Grossa, Paraná, e já vai aparecer. E você irá ir se deslocando até o local do batismo. É muito fácil, não tem como você perder. Você que quer ir de condução própria, ou também de Uber, ou ir com alguém, ou alguém, você é livre para estar indo com alguém da forma que você achar melhor, que você puder. Amém? E lembrando que a entrada é franca, não terá nenhum custo. A entrada é franca. E lá também será ministrada a palavra de Deus, louvores, abençoados, a unção com óleo, também a Santa Ceia do Senhor. Nós iremos ali se alegrar. Vai ser algo ali maravilhoso. Então, você não fique de fora, de jeito nenhum, não fique de fora. Lembrando que, é um dia ali que, com certeza, ficará marcado marcado no seu coração, na sua memória. E que dirá dos novos convertidos? Com toda certeza eles nunca mais irão se esquecer. Então venha, participe. Capão da Onça, Itaiacoca, Ponta Grossa, Paraná.
1: É isso aí, jovem Felipe, aí está o endereço a todos os irmãos, né? Sabemos que este irmão que puder levar a um candidato, né, do batismo, já estará aí fazendo uma grande obra social, né? Até vai ser maravilhoso neste domingo, cooperador Felipe, batismo, né? Os irmãos ali se disponibilizando para levar o outro até as águas, né? Acolhendo a pessoa ali. Então nós vemos que já está voltado ao culto de domingo, né? Em pró a casa aberta reviver, que é uma obra social. Vamos ver aonde estão os bons samaritanos, né? Neste domingo, que vão estar aí, cooperador Felipe, né? Estendendo as mãos, né? Um ajudando o outro para o crescimento da obra de Deus. E a obra de Deus, ela só cresce aonde apoio a união, né? Um estendendo a mão para ajudar o outro. E neste domingo, amados irmãos, eu convido você, venha ouvir a palavra de Deus, né? Venha você também ser um bom samaritano, né? Não passar de lado, mas estender as mãos, né? Ajudar aquela pessoa como fez o bom samaritano, né? Ali ele derramou o vinho, derramou o óleo, limpou as feridas, né? Colocou ali para cuidar. E assim é a obra social, assim é a casa aberta reviver, acolhendo o povo para os braços de Deus.
2: Com toda certeza, pastor Gilson, e amado irmão, amada irmã, você estendendo o seu braço para aquela pessoa que mais precisa, lá no céu, Jesus está registrando tudo. Amanhã depois, essa pessoa vai lembrar: eu precisei e aquele irmão me ajudou. E não só esse irmão, mas como o próprio Deus, ele com certeza irá te recompensar. Esse irmão ajudou aquela pessoa que estava mais precisando. Por exemplo, aquele candidato para o batismo que não tem condições para estar se deslocando até o batismo. Você ajudando, Deus registrará lá no céu. É uma ação que você está fazendo, não é para se mostrar, se aparecer, é para Deus, é para a obra de Deus. E você não passará em vão. Em vão, porque Deus, ele contempla as nossas boas ações, e você vai ser recompensado pelo próprio Deus. Amanhã depois, você receberá algo, você ficará surpreso, você às vezes não vai se lembrar, mas é uma semente que você plantou lá atrás, e Deus viu, Deus regou, e amanhã depois você vai ser recompensado. Você vai ser surpreendido pelo próprio Deus. Veja que coisa linda, que coisa linda. Você plantando hoje para colher amanhã. Como nós vemos os agricultores semeando hoje para colher daqui alguns meses. Assim também é obra do Senhor. Você estendendo a mão ali para a obra do Senhor Jesus Cristo, e amanhã depois, pode ser um dia, dois dias, meses, anos ali, você irá colher aquela ação que você fez. E também, eu mais uma vez chamo atenção para domingo, a partir das 19 horas, a partir das 19 horas, nós teremos o grande culto de missões. Missões está no coração de Deus.

0: e também, meus irmãos, será o tema dessa concentração em prol da Casa Aberta Reviver, da Igreja Pentecostal Deus e Amor, e na oportunidade, trazendo a preciosa, santa e inerrante palavra do Senhor Jesus, pastor Gilson Acácio, no Santo Altar de Deus, pregando a palavra do Senhor, louvando a Deus, juntamente com a banda, orando pelas mais divinas revelações do Espírito Santo e ungindo a todos ali ao fim do culto, juntamente com os presbíteros, pastores ali ao final do culto. E vai ser uma bênção de Deus. Traga mais alguém com você. Não seja aquela pessoa egoísta. Ah, eu vou sozinho lá para a igreja. Ah, Deus preparou esse automóvel para mim, eu vou sozinho. Se você tem condições, se você pode, traga uma pessoa juntamente com você, para essa pessoa ouvir a palavra e se alegrar juntamente conosco. É hora de nós unir, nós levantar as mãos santas, sem ira, sem contenda, em nome de Jesus Cristo, para o céu, com certeza responder com fogo a nossa ação diante de Deus, a nossa fé, as nossas orações, as nossas súplicas, as nossas lágrimas, os nossos pedidos de orações a Deus.
1: Maravilha, é isso aí, cooperador Felipe, eu mesmo estarei aí reforçando com todos vocês. Queridos amados irmãos, aos candidatos ao batismo, aos irmãos que vão estar, né? Deixar bem claro para vocês, seguindo pela Avenida Carlos Calva Alcante, vai estar passando pelo PG Campo, né? Passando ali pelo Jardim Paraíso, passando a Fazenda Escola, mais à frente, vocês seguindo, vai ter uma placa já direcionando. Então é muito fácil ali o endereço ali do batismo, aonde estará acontecendo nas margens ali do rio, no Capão da Onça. Então fica aí, o endereço é muito fácil, seguindo pela Avenida Carlos Cavalcante, né? Passando ali, né? Antiga Coca-Cola, sentido o Jardim Paraíso ali, você vai passar o EPG Campos ali, também mais à frente, a Fazenda Escola, logo mais à frente você já vai ver a placa ali, fica à sua esquerda, você já entra e desce ali 1,5 km, você já está à margem do rio para receber ali a bênção de Deus. Queridos ouvintes, são 21h45, nós vamos aí prosseguindo com vocês, juntamente com o cooperador Felipe. Não esqueçam, neste domingo, culto de missões, eu mesmo com vocês, na nossa sede estadual, Avenida Anitta Garibaldi, número 100, próximo ao Nova Rússia.
0: Amém, que Deus abençoe pastor Gilson e toda a amada família, queridos irmãos. Então, aí está a oportunidade. Nós não podemos deixar passar por nada essa oportunidade de nós estarmos ali reunidos e falando, meus irmãos, em batismo. Nós já iremos ouvir aí uma belíssima canção a respeito, que fala também um pouco sobre o batismo, e logo após nós retornaremos com os irmãos.

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1: Muito bem, amados irmãos, queridos amados irmãos, no programa Voz de Libertação, quero aqui trazer rapidamente a respeito do batismo, né? Um versículo situado lá no Evangelho de Mateus, capítulo 28, versículo 19 e 20, que diz assim: portanto, vão e façam discípulos de todas as nações, batizando-os em nome do Pai e do Filho e do Espírito Santo. Versículo 20, ensinando-os a obedecer a tudo o que eu ordenei a vocês. E eu estarei sempre com vocês até o fim dos tempos. Amém? Então, meus irmãos, aí está para nós complementar, né? A respeito do batismo, Jesus Cristo falando, relatando para que todos, né, fazer a obra de Deus ali, anunciar a palavra de Deus e batizando em nome do Pai, do Filho e do Espírito Santo, né, ensinando, obedecer a palavra de Deus, a sua doutrina, os seus princípios, os seus mandamentos. E Deus estará com todos nós até o fim dos tempos. Jesus estará conosco para todos sempre. É só nós ouvir a voz dele, é só nós obedecer a palavra dele, seguir os seus mandamentos, a sua retidão, a sua plenitude, que nós seremos vitoriosos em Cristo Jesus. Amém? Então, meus irmãos, essa foi a mensagem. Eu quero perguntar, você que deseja aceitar Jesus, você que ouviu louvores, você que ouviu a palavra, oração, os convites para o culto, você deseja aceitar Jesus, fale assim comigo: Senhor Jesus, nesse momento sagrado de oração, eu entrego a minha vida para o Senhor. Escreve meu nome no céu, no livro da vida, sela com seu sangue para o grande dia do grande arrebatamento. Me liberta total, Deus. Você afastado do caminho de Jesus, fale assim: Jesus, eu estive fora da sua presença e eu quero agora voltar para o seu caminho. Torna a escrever meu nome no céu, no livro da vida, sela com seu sangue para o grande dia do grande arrebatamento. Me liberta total, Deus. Amém. Muito bem, você que aceitou Jesus, reconciliou, procure uma igreja pentecostal Deus e Amor mais próxima da sua casa, sua residência, e fale com o pastor. Eu aceitei Jesus através do programa de rádio e quero ficar firme, quero participar das aulas para o batismo, me batizar e ficar firme, fazer a obra de Deus, trabalhar para Jesus. Amém? Você que não sabe onde tem uma igreja pentecostal Deus e Amor próxima à sua casa, sua residência, coloque no seu celular, ative aí a localização no seu celular e coloque no GPS a sua localização e o destino ali, igreja pentecostal Deus e Amor, já vai aparecer uma mais próxima da sua casa e você vai lá e conversa com o pastor. Amém? E também eu quero aqui já, antes de fazer a oração da fé, eu quero aqui, meus irmãos, convidar todos vocês para próxima sexta-feira. Eu estarei com todos vocês lá na igreja do Jardim Paraíso. Pastor responsável, pastor Dorigon, e sua esposa Karina,

0: Então, meus irmãos, eu quero chamar sua atenção para sexta-feira que vem. Eu estarei fazendo três poderosas sexta-feiras voltadas a Deus com o tema Vencendo em Jesus. Então, meus irmãos, venha, compareça. Estará também apoiando a família da irmã Patrícia ali, louvando a Deus, adorando a Deus, também orando pelos dons do Espírito Santo. E vai ser uma bênção, amém? E eu quero mais uma vez chamar sua preciosa atenção para domingo às 8 horas da manhã, o grande batismo lá no Capão da Onça, situado lá em Itaiacoca, Ponta Grossa, Paraná. Você coloca no seu Google Maps, Capão da Onça, Itaiacoca, Ponta Grossa, Paraná, e você vai ir tranquilamente, não há como se perder, não há como dar erro, amém? Você de outra cidade, você das cidades circunvizinhas, todos são indispensáveis, a sua presença é importantíssima. Você, obreiro, pastor, dirigente, diácono, você que faz algo na obra do Senhor Jesus Cristo, você que é membro, você que é visitante, será que eu posso ir? Eu sou de outra igreja? Pode, normalmente. E lembrando que a sua presença lá, não precisa você pagar nada, é gratuito, é franca a entrada, amém? É gratuita a sua entrada, amém? Então vamos juntos se alegrar. Então, domingo às 8 horas da manhã, domingo agora, dia 27, às 8 horas da manhã, grande batismo da Igreja Pentecostal Deus e Amor a nível mundial, sendo batizados por imersão em nome do Pai, do Filho e do Espírito Santo de Deus, pois até o Senhor Jesus foi batizado, amém? Então vamos orar agora. Maravilhoso Deus, nesse horário, nessa hora maravilhosa de oração, eu oro ao Senhor, pedindo a sua piedade, a sua compaixão, a sua infinita misericórdia. Jesus, eu quero orar também em favor de todos os candidatos para o grande batismo das águas batismais. Segure nas mãos deles, ó Deus e Pai, venha abençoar, venha dar graça, venha dar vitória. Jesus Cristo, venha conduzir, confirma a bênção, a grande vitória, pelo poder do teu nome, do teu sangue, Espírito Santo do Senhor, Espírito da Verdade. Abençoa meu lar, minha casa, minha família, abençoa também o pastor Gilson que esteve conosco, abençoa o pastor Madir, toda sua família, irmão Enzo, toda sua família, abençoa todos os irmãos que estão na audiência e sua família. Cura, meu Deus, o enfermo, liberta aquela pessoa oprimida por obras do mal. Seja livre agora, irmão, irmã, receba a libertação. Eu profetizo a libertação na sua vida agora, instantaneamente. Receba a libertação total na sua vida. Dores nas costas, na coluna, hérnia, câncer, exploda agora, desapareça dessa vida, dessa coluna, dessa cabeça, desses olhos, dessa ouvida, dessas narinas agora. Problema de bexiga, desapareça agora. Receba a cura, a libertação, portas abertas, maravilhas, sinais, prodígios. Abençoa o grande culto do grande batismo. Abençoa também o culto de missões, domingo às 19 horas, com a presença do pastor Gilson Acácio, também os expansão jovens, conselheiros. Abençoa, segure nossas mãos, confirma a bênção, a vitória, dá o grande livramento, esteja na nossa frente, livra de todo laço passarinheiro, meu Deus, livra toda peste perniciosa, meu Deus, dá graça e vitória, coberta o nosso poderoso sangue, dá graça e vitória pelo poder do seu santo nome e do seu espírito, ó Deus e Pai, entregamos esse dia, essa noite, esse final de semana, repleto de bênçãos e vitórias, livra de concentrações nas suas potentes mãos, amém e amém. Muito bem, amados irmãos, esse foi o seu programa Voz da Libertação. Chegamos ao fim, 21 horas com mais 58 minutos. Quem esteve com todos vocês, seu amigo, irmão em Cristo, jovem Felipe Ricardo, foi um prazer, prometendo a próxima sexta-feira, se assim o Deus permitir. Fiquem todos na paz do Senhor Jesus.
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São 22 horas e 4 minutos. Aqui estamos mais uma vez para levar até você mais uma edição do programa Despertai. Lembrando que o programa Despertai é um órgão de divulgação da Igreja Pentecostal de Jesus Cristo, que tem a sede nacional na cidade de Curitiba, na Rua General Djalma da Rocha Lima, no número 70, ao lado do terminal de ônibus do Boqueirão. O responsável por este trabalho é o pastor Ademar Alves Lacerda. E aqui em Ponta Grossa também temos a sede regional da Igreja Pentecostal de Jesus Cristo, que está localizada na Avenida General Carlos Cavalcante, 1845, pertinho do quartel 13 BIP, quase de frente ali com o buffet Giannini, um local bem fácil para você encontrar a sede regional da Igreja Pentecostal de Jesus Cristo aqui em Ponta Grossa. Lembrando que o responsável aqui por Ponta Grossa e região é o pastor Claudenir. E nesta noite de sexta-feira, quem tem o prazer de cumprimentar a todos com a paz do Senhor Jesus, irmã Maria Aparecida, do meu lado está a Poliane, nos ajudando a levar a programação Despertai até o seu lar. Querido ouvinte, queremos convidar você para permanecer ligadinho. Iremos com vocês até as 23 horas e aqui na programação Despertai ouviremos louvores ao nosso Deus e também a mensagem da palavra de Deus para o nosso coração. Deus abençoe você que está aqui na cidade de Ponta Grossa, você que está no sítio, na chácara, aonde quer que você esteja, que o nosso Deus possa te alcançar e te abençoar nesta noite de sexta-feira, que o Senhor Jesus possa falar ao teu coração através da programação Despertai e dos louvores que você vai ouvir aqui na programação desta noite. Hoje tivemos um culto abençoado ali na Igreja Pentecostal de Jesus Cristo, no Nova Rússia. Todas as quartas e sexta-feiras às 19 horas, aquele culto abençoado, e já queremos convidar você para participar juntamente com toda a igreja, estar ali adorando o santo nome do Senhor nosso Deus, na Rua Teixeira de Freitas, no número 29, onde está a Igreja Pentecostal de Jesus Cristo, ali próximo ao terminal de ônibus do Nova Rússia. Mas, sem perca de tempo, vamos estar louvando ao Senhor com o primeiro louvor ao nosso Deus aqui na programação Despertai, que você possa receber para o teu elevo espiritual.

22 horas e 12 minutos, você está em sintonia com o programa Despertai da Igreja Pentecostal de Jesus Cristo, lembrando a todos os irmãos aqui da cidade de Ponta Grossa, que a sede regional da Igreja Pentecostal de Jesus Cristo aqui em Ponta Grossa está localizada na Avenida General Carlos Cavalcante, 1845, pertinho ali do quartel 13 BIP. Você é convidado para estar ali adorando o santo nome do Senhor Jesus, juntamente com toda a igreja. Todas as terça-feiras temos cultos ali, todas as terça-feiras às 19 horas com as irmãs, e você é convidado para estar ali juntamente com toda a igreja adorando ao Senhor. Na quinta-feira também temos culto ali abençoado. Ontem tivemos um culto abençoado, pastor Claudenir pregando a palavra de Deus, e você é nosso convidado para estar ali também ouvindo a palavra de Deus para o teu coração e recebendo também a oração dos servos de Deus, que no finalzinho oram por você, e com toda certeza você vai sair alegre, abençoado ali da presença do Senhor nosso Deus. Lembrando a todos os queridos irmãos que temos cultos ali também no domingo às 19 horas, aquele culto abençoado, culto com a família, onde você deve também estar ali levando a sua família, os seus filhos, enfim, a família deve estar ali adorando ao Senhor, recebendo a oração do servo de Deus, ouvindo a palavra de Deus, e com toda certeza o Senhor nosso Deus irá te alcançar, irá abençoar a tua vida e a tua família. Todos os domingos às 18 horas a igreja se encontra aberta, às 19 horas o início do culto, tem sido cultos abençoados na presença do nosso Deus. Venha adorar o Senhor juntamente conosco, toda a igreja te espera de braços abertos, você é bem-vindo em nosso meio, você é bem recebido também, com toda certeza. Pastor Claudenir convida você para estar ali também recebendo a oração no finalzinho, e também estará ouvindo a palavra de Deus. Deus tem algo maravilhoso para realizar na tua vida. Basta somente você se esforçar e estar ali juntamente com toda a Igreja Pentecostal de Jesus Cristo na Avenida General Carlos Cavalcante, 1845, ali pertinho do quartel 13 BIB. Deus abençoe os queridos irmãos que estão participando da programação Despertai nesta noite de sexta-feira. Que Deus possa alcançar e abençoar a vida de cada um dos irmãos que estão com seu radinho ligado, ouvindo o Despertai. Deus abençoe a irmã Cida, que nos manda a sua mensagem, pedindo oração em favor da sua mãe. É Antônia, que esteve de aniversário ontem. Deus abençoe a mãe da irmã Cida, que aniversariou ontem. Deus abençoe a querida irmã Antônia, que Deus possa abençoar poderosamente sua vida com muita saúde, paz, felicidade para você, a querida irmã, mãe da irmã Cida. Deus abençoe o jovem Pedro também, que participa da programação nesta noite. O jovem Pedro e a sua mãe Júlia, que estão também ali em Prudentópolis, ouvindo o programa Despertai, e ele também pede oração em seu favor, em favor da sua mãe. Estaremos orando e cremos que o Senhor nosso Deus irá te alcançar. Deus abençoe a cada um dos queridos irmãos, ouvintes do programa Despertai, que estão aí ouvindo a programação Despertai, que Deus possa alcançar e abençoar a vida de cada um dos nossos queridos irmãos. Deus abençoe o Antônio ali no Xangri-Lá também, que ouve o programa Despertai, a Zelma também, a Dona Janete, o Osni, que Deus possa abençoar a cada um dos irmãos que estão ouvindo o programa Despertai, a irmã Raquel, a sua mãezinha também, que Deus abençoe poderosamente a vida de cada um dos irmãos, também ali no Xangri-Lá, que Deus abençoe, ali no Santa Paula também, o irmão Otoniel, que sempre está ouvindo o programa Despertai. Deus abençoe, querido irmão Otoniel, que Deus alcance e abençoe sua vida. Deus abençoe a Áurea, a Zumira e toda a família também, que sempre está ligadinhos ouvindo a programação Despertai desta sexta-feira. Lembrando os irmãos que temos a Igreja Pentecostal de Jesus Cristo ali no Nova Rússia. Toda quarta e sexta-feira temos cultos ali às 19 horas. Na terça-feira temos também
a tarde da bênção, às 14h30, o início do culto, às 14 horas a igreja se encontra aberta e convidamos você para estar ali participando juntamente conosco dos cultos realizados na Igreja Pentecostal de Jesus Cristo, ali no Nova Rússia, Rua Teixeira de Freitas, no número 29, onde está a Igreja Pentecostal de Jesus Cristo. Toda terça-feira, pastor Claudenir está ali pregando a palavra de Deus e você é convidado para vir ouvir a palavra de Deus e também receber a oração do servo de Deus, que estará ali pronto para orar em seu favor. Deus tem operado maravilhas em nosso meio, por isso queremos que você participe juntamente conosco, venha receber a bênção que você precisa, que você deseja, que você almeja receber das mãos do Senhor nosso Deus. Também lembrando os irmãos ali da cidade de Carambeí, que temos a Igreja Pentecostal de Jesus Cristo ali também na rua Curitiba, número 128, ali no Jardim Brasília. Amanhã, portanto, aquele culto abençoado, onde você e toda a sua família estão convidados para participar. Diácono Ezequiel, irmã Salete, estão ali prontos para receber você com muito carinho. Portanto, venha participar do culto amanhã às 19 horas. Lembrando que temos culto ali todos os sábados às 19 horas. Diácono Ezequiel, que está ali à frente desse trabalho, convida você para participar do culto ali amanhã, portanto, na rua Curitiba, número 128, no Jardim Brasília, onde está localizada a Igreja Pentecostal de Jesus Cristo. Ali no Ouro Verde também temos a Igreja Pentecostal de Jesus Cristo, que está localizada na rua Traquito 315. Os cultos ali são todas as quartas e sexta-feira também, às 19 horas. Diácono Jorge, irmã Franciele estão ali também prontos para receber você com muito amor, com muito carinho. Deus abençoe os queridos ouvintes que estão ouvindo a programação Despertai. Deus abençoe a nossa querida irmã Geni, que está ali na cidade de Castro, ouvindo o programa Despertai. Deus abençoe a irmã Geni, que está também de aniversário, portanto, no dia de amanhã. Deus abençoe a irmã Geni, que o Senhor nosso Deus possa te alcançar, te dar um presente maravilhoso, que o Senhor Jesus possa te dar saúde, muita paz, muita alegria para você, irmã Geni, que Deus abençoe poderosamente a tua vida. Amanhã, aniversariante, irmã Geni, ali da cidade de Castro. Deus abençoe, querida irmã Geni. Deus abençoe também o irmão Carlos e a sua esposa, irmã Jocineia Andrade, que estão também ouvindo o programa Despertai, ali na cidade de Castro também. Deus abençoe os queridos irmãos, sempre participando da programação Despertai. Para nós é uma alegria ter vocês aí na sintonia da programação Despertai. Mas vamos louvar o Senhor com mais um belíssimo louvor ao nosso Deus, e que você que está de aniversário e vai aniversariar, você que está aí ouvindo o programa Despertai, possa receber este louvor para o teu elevo espiritual, para a edificação da tua fé no Senhor Jesus.

São 22:26, você está em sintonia com o programa Despertai da Igreja Pentecostal de Jesus Cristo. Lembrando a todos os queridos irmãos que a Igreja Pentecostal de Jesus Cristo aqui em Ponta Grossa está localizada na Avenida General Carlos Cavalcante, 1845, ali pertinho do quartel 13 BIP. E você é nosso convidado para estar ali participando, domingo, aquele culto maravilhoso, um culto abençoado, culto com a família, onde você deve estar ali adorando ao Senhor Jesus, juntamente com toda a Igreja Pentecostal de Jesus Cristo aqui de Ponta Grossa. Deus abençoe os queridos irmãos ali da cidade de Imbituva também, irmã Jussara, sempre na audiência, sempre ouvindo a programação Despertai. Deus abençoe, querida irmã Jussara. Amanhã, por certo, aquele culto abençoado ali na casa da irmã Jussara, às 15 horas, 3 horas da tarde, aquele culto abençoado ali na Vila Rural Nova Esperança. Deus abençoe os queridos irmãos que estão sempre na audiência, ouvindo o Despertai nesta sexta-feira. Deus abençoe também os irmãos ali no Erval Fraqueza, irmã Maria, irmão Jorge, toda a família, os irmãos que congregam ali na Igreja Pentecostal de Jesus Cristo, aqueles que também não fazem parte do ministério da igreja, está aí ouvindo a programação. Que Deus abençoe você também de uma forma toda especial. Você que está aí com o seu radinho ligado, ouvindo o Despertai, que Deus abençoe de uma forma toda especial a tua vida também. Deus abençoe o irmão Matias, a irmã Paulina, sempre também com o radinho ligado, ouvindo a programação Despertai, a irmã Sandra, o irmão Jackson, que Deus abençoe, o Daniel também, sempre ouvindo, toda a família,

irmão Ezequiel, irmã Salete, enfim, toda a família do irmão Matias, que Deus abençoe os queridos que estão sempre na audiência da programação Despertai. Deus abençoe a irmã Leoni também, que por certo já está em casa, ouvindo a programação Despertai. A irmã Leoni, que estava ali no culto hoje também, no Nova Rússia. Deus abençoe a irmã Leoni, o irmão José, ali no Manacás. Que Deus abençoe os queridos irmãos. A Aline, a irmã Neuzi também. Deus abençoe de uma forma especial também a vida da irmã Margarida, irmão Versi também, que não perdem a programação Despertai. Estão lá no sítio, mas sempre com o radinho ligado, ouvindo a programação Despertar. Deus abençoe, querida irmã Margarida, irmão Versi, toda a família, que o Senhor Jesus possa alcançar e abençoar os queridos irmãos. Deus abençoe o cooperador Vilmar também, que hoje, nesta noite, esteve ali na cidade de Irati, esteve ali pregando a palavra de Deus. Que Deus abençoe o cooperador Vilmar, que esteve ali hoje na cidade de Irati. Deus abençoe os queridos irmãos, a irmã Nice, também o Matheus. Deus abençoe, sempre ligadinho, ouvindo a programação Despertai. Que Deus alcance e abençoe os queridos irmãos poderosamente. Que o Senhor Jesus possa estar falando ao teu coração através da programação Despertai, aqui diretamente da cidade Ponta Grossa. Que Deus alcance e abençoe os queridos irmãos ali da cidade de Palmeira também, sempre ouvindo, presbítero Everton, a irmã Cíntia e toda a família, a irmã Vilma, irmão Antônio, enfim, a irmã Ivone, todos os irmãos ali que sempre estão na audiência do programa Despertai. Deus abençoe os irmãos da cidade de Irati, que Deus alcance e abençoe também os queridos irmãos, sempre ouvindo o Despertai. Os irmãos também ali da colônia Vitimarsum, Deus abençoe. Lembrando os queridos irmãos que os cultos ali são todas as segunda-feira, às 19 horas, ali na Igreja Pentecostal de Jesus Cristo, fica ali ao ladinho da casa da irmã Val, a Igreja Pentecostal de Jesus Cristo. E você que mora ali nas proximidades é convidado a estar ali adorando ao Senhor Jesus e ouvindo a palavra de Deus e recebendo a oração dos irmãos que sempre estão ali prontos para te ajudar em oração. Pastor Claudenir sempre ali com os irmãos também, e você com toda certeza vai sair dali abençoado, com toda certeza. Mas neste momento vamos estar ouvindo mais um belíssimo louvor ao nosso Deus, que você possa estar aí se alegrando na presença do nosso Deus, ouvindo o programa Despertai.

0: 22 horas e 34 minutos, você ouve o programa Despertai da Igreja Pentecostal de Jesus Cristo. Deus abençoe os queridos irmãos que estão ligadinhos, ouvindo o programa Despertai nesta noite de sexta-feira, que o Senhor Jesus possa abençoar tua vida poderosamente. Deus abençoe nossa querida irmã Jocélia, que também esteve no culto hoje à noite ali no Nova Rússia. Deus abençoe a irmã Jocélia, o Vitor e também o irmão Nelson, os queridos irmãos que estão ali ouvindo a programação Despertai ali no Jardim Planalto, que Deus alcance e abençoe toda a família da irmã Jocélia, a vida do Vitor também, toda a família, que Deus possa alcançar e abençoar poderosamente esta família querida também que está no nosso coração. Neste momento vamos estar também ouvindo a palavra de Deus para o nosso coração, que você possa estar aí atento, ouvindo a voz do Senhor falando ao seu coração através desta mensagem na voz do pastor Claudenir.
1: Versículo 10, diz assim, 1 Samuel capítulo 17, versículo de número 10, olha o texto da palavra de Deus para o nosso coração, verso 10 e verso 11 também. E disse mais o filisteu: hoje afronta as tropas, hoje afronto as tropas de Israel. Dá-me um homem para que ambos lutemos. E ouvindo Saul e todo Israel essas palavras, o filisteu espantaram e ficaram com muito medo. Glória a Deus. Eu estava ali, né, já hoje de manhã, a gente raciocinou assim, meditando no que Deus ele é capaz de fazer. E, queridos, Deus tocava no meu coração para que nesse momento agora eu pudesse falar um pouquinho sobre algo que muitas vezes ele tem assolado a vida de muitas pessoas, que é o medo. A gente observa assim que nós estamos vivendo uma época onde pessoas estão com medo até de sair pelas ruas, né? Pessoas agora que estão me ouvindo agora, pessoas que estão trancadas, isoladas, com medo de assalto, com medo de muitas vezes acidentes, com medo de sair pelas ruas. A gente observa assim que nós estamos vivendo uma época onde as pessoas estão com muito medo, muito medo. Nós observamos assim na questão espiritual também, pessoas com ali com aquele sentimento de que algo ruim a qualquer momento vai acontecer, pessoas com aquele aperto no peito. Você conhece alguém assim? Aquele aperto, aquele sentimento de que algo ruim dá para acontecer. Pessoas assim com sentimentos aonde a depressão, a ansiedade tem tomado conta das pessoas. Pessoas que se isolam dentro de um quarto, ficam ali, né, com aquele sentimento, aquele complexo de inferioridade. Tudo isso é medo. É medo de muitas vezes a pessoa aparecer em público. É tanta coisa que nós observamos que começa a acarretar a vida do ser humano. E contando também as afrontas, né? As afrontas aonde pessoas são afrontadas diariamente. Pessoas são afrontadas pelo diabo diariamente. E tem pessoas que acham melhor se isolar do que lutar. Ele acha melhor se esconder do que enfrentar. Porque nós observamos na Bíblia Sagrada pessoas também, pessoas que eram homens de Deus, pessoas que tinham graça de Deus, mas de repente, diante de uma luta, diante de uma circunstância, diante de um momento de batalha, um momento de ali de peleja, essa pessoa baixou a guarda. E a Bíblia fala que se você se mostrar fraco no dia da luta, a tua força será pequena. Nós encontramos homens como ali Elias, fugindo de medo de Jezabel. Nós encontramos na Bíblia Sagrada Moisés fugindo de Faraó para o deserto. Nós encontramos na Bíblia Sagrada exemplos de pessoas que fugiram com medo, muitas vezes da própria retaliação, da perseguição. Nós observamos que no tempo presente que nós estamos vivendo, as pessoas estão também com medo muitas vezes do presente momento a qual estão vivendo, com medo do futuro. Nós estamos observando por aí os acontecimentos, os dizeres bíblicos da palavra de Deus. Nós estamos acompanhando e estamos vendo, queridos, que tudo isso muitas vezes gera medo, preocupação, ansiedade, pânico, desespero. Por quê? Porque nós estamos vivendo uma sociedade onde as pessoas não estão se refugiando no Senhor. Nós estamos vivendo uma sociedade onde as pessoas se preparam muitas vezes para o confronto físico, muitas vezes se preparam para o confronto humano. As pessoas se preparam, as pessoas se ali, quem sabe, ali eles tentam trazer algo humanamente para poder talvez confrontar humanamente, fisicamente, para guerrear fisicamente, mas não estão se preparando para as guerras espirituais. Tem pessoas que estão muitas vezes cuidando, zelando, se preparando para as coisas humanas, naturais. Mas nós observamos que tem pessoas que se esquecem de se preparar para as batalhas espirituais, as lutas espirituais, e de repente, quando são lutas humanas, você vence na força do braço, você vence talvez no conhecimento humano, você vence através da tua inteligência, os embates, os confrontos, ou até mesmo os confrontos físicos, você vence na força humana, com a arma humana, com a ferramenta humana. Mas quando se fala em coisas espirituais, não estamos nos preparando para os confrontos espirituais. E lamentavelmente, queridos, são pessoas que muitas vezes têm o seu físico, o seu porte bem preparado para uma luta, para enfrentar alguém, pessoas que treinaram, pessoas que estão ali aptos para enfrentar coisas humanas. Nós observamos, irmãos, como se, né, um policial, um soldado, pessoas que estão preparando o seu corpo, preparando o seu físico para enfrentar as lutas, as batalhas, as guerras físicas, os confrontos físicos. São pessoas que entram nos becos, são pessoas que entram nos valados, são pessoas que correm atrás de bandido, são pessoas que são treinadas, preparadas para esse tipo de coisa. Mas, queridos, quando se fala em preparação espiritual, são pessoas indefesas, são pessoas, irmãos, quantos soldados, quantos policiais, quantos médicos que estão em depressão, que estão, aleluia, não se prepararam espiritualmente para poder enfrentar as lutas espirituais também. Nós observamos aqui um texto sagrado que diz que o povo de Israel, a nação de Israel, eles estavam ali, o exército de Saul, preparado para a batalha, preparado para a luta, todos com armas nas mãos, todos com

sua vestimenta de guerra. Todos estavam ali prontos para ir à batalha contra o inimigo, mas eles não estavam prontos espiritualmente. Eles não estavam prontos, eles apenas o físico deles estava pronto. Mas muitas vezes nós somos confrontados a certas situações que nós não podemos vencer o nosso adversário na força do braço. Não podemos vencer o adversário com a nossa inteligência, com a nossa capacidade intelectual. Não podemos vencer porque são lutas espirituais. Irmãos, eu estava vendo esses dias agora para trás, nem reportagens sobre policiais, nem pessoas, soldados, pessoas que ali são pessoas que foram à frente há anos, né? Há anos ali, pessoas que tiveram ali grande sucesso no que faz, mas de repente estão sendo vencidos por uma depressão, porque estão preparando-se fisicamente, mas espiritualmente são vazios. Espiritualmente, irmão, eles têm medo. Espiritualmente, eles estão ali sendo encurralados. Quantos entram em depressão? Quantos profissionais, irmão, que são pessoas que fazem faculdade, pessoas que têm bacharelado, pessoas que têm conhecimento na área, um alto grau de conhecimento, mas são pessoas que estão preparando apenas o físico, o humano, e mais o espiritual, o lado espiritual desta pessoa, irmão, está ali, como diz, com uma ausência de conhecimento. Está uma ausência de realmente do que a pessoa mais precisa. A pessoa não tem. Aí de repente chega as pressões, chega as opressões, chega as depressões, chega as ansiedades, chega as crises de pânico, e essa pessoa está indefeso. Essa pessoa está imune. Ele não está ali, muitas vezes ali, ele está uma pessoa sujeita aquelas batalhas espirituais. Quanta gente, irmão, que está vencendo grandes guerras lá fora, mas não consegue vencer a guerra interior, a guerra espiritual que ele enfrenta. E de repente os consultórios de psiquiatra, os consultórios de pessoas que fazem a área, muitas vezes que trabalha na mente da pessoa, psicólogos, ali a sala cheia, são pessoas que prepararam o físico para batalhas, para a guerra, mas não prepararam interiormente para poder vencer o medo. Nós observamos esse texto sagrado, queridos, esse texto onde Israel, eles tinham armas, eles tinham ali soldados, eles tinham tudo para vencer, mas eles não tinham uma cobertura espiritual para vencer a afronta que o inimigo estava preparando para eles. Aí de repente, quando eles pensam, nós vamos sair vitorioso, nós vamos guerrear contra o exército dos filisteus, vamos vencer como das outras vezes. Mas de repente, queridos, quando sai de lá das fileiras dos filisteus um homem gigante, um guerreiro de quase 3 metros de altura, aonde aquele homem, ele gritava, ele bradava, e de repente ele dizia: ó Israel, dá-me um homem para lutar comigo, porque ele sabia que ninguém estava à altura dele. Ele sabia, querido, que o Israel estava subjugado a ele, porque não teria ninguém à altura, porque aquilo ali, queridos, humanamente não tinha como vencer. Eu quero dizer para você, querido, que humanamente tem situações que você não consegue vencer. Você já venceu muitas batalhas, você já venceu, você já fez muitos trabalhos, teve êxito em muitos trabalhos, mas tem batalhas, queridos, que você não consegue vencer se não for com a força de Deus. Se não for com a intervenção de Deus, você não consegue vencer. Uma depressão, você não consegue vencer. Aleluia. Um espírito do medo, você não consegue vencer com armas humanas, com terapias, com muitas vezes tratamentos avançados, você não consegue vencer. Você já venceu tantas guerras. Israel tinha vencido muitas guerras, mas a guerra espiritual que causava medo, Golias gritava. A Bíblia diz, irmãos, que por 40 dias, Alabassuri, Alabashandarabai, 40 dias o Golias, 40 dias é o número da provação, 40 dias Jesus esteve no deserto

Essas palavras do filisteu se espantaram e ficaram com muito medo, porque eles não tinham alguém à altura. Mas de repente, irmão, veio surgindo Davi, que não era um guerreiro, não era um soldado, não era nada, não tinha, apenas era, cuidava de umas poucas ovelhas. Mas aquele rapaz, ele estava se preparando, cuidando das ovelhas e se preparando espiritualmente. Oh, irmãos, tem batalhas que não adianta fisicamente. Você está, irmã, você está preparada, tem saúde. Você está aí, nem tem o seu, o seu corpo atlético. Nem você homem, tá aí, tem o teu treinamento, tem os seus cursos. Mas eu quero dizer que tem coisas, irmão, que você não vai vencer com cursos, você não vai vencer com a sabedoria humana, você não vai saber, você não vai vencer com conhecimento humano. Coisas espirituais você não vence na força humana. Aí de repente agora Davi vai chegando para poder visitar os irmãos. Quando ele chega lá, a Bíblia diz que o gigante sai naquela hora e começa a bradar: ó, seus covardes, dá-me um homem para lutar comigo. Aí de repente Davi começou a olhar e falou: mas quem que é esse circunciso aí que tá afrontando o povo de Deus? Quem é esse Satanás aí que está afrontando? Porque Davi, irmão, Davi, a Bíblia fala que ele tinha tanta unção. Alabassuri, alamachandarapai. Porque o que faz a diferença, querido, não é o teu corpo atlético, não é a tua, quem sabe ali, a você ser perito, o teu conhecimento que vai fazer a diferença. Tem coisas, irmão, que isso é importante, o teu conhecimento é importante, mas tem coisa que você não vai vencer com o teu conhecimento. Você não vai vencer com a tua sabedoria. Tem coisas, irmão, que é só Deus para intervir. Tem coisa que você tem que estar preparado espiritualmente para vencer. Guerras espirituais você não vence com armas carnais. Aí de repente aquele filisteu gritando, Davi olhou e falou assim: quem é esse filisteu que está afrontando o exército do Deus vivo? Eu vou lutar contra esse homem. Aí de repente alguém falou: rapaz, você vai lutar? Não, eu vou. Porque ele sabia, irmão, que aquele gigante não ia cair na força humana, ele ia cair na força do Senhor. Tem coisa, irmão, que não adianta. Você pode espernear para lá, pode espernear para cá, gasta o dinheiro em tudo, e gasta com remédio, e gasta com médico, e gasta com especialista, e gasta com psicólogo. A tua cura, querido, está aos pés do Senhor, está em Jesus a tua cura. É só você procurar. Jesus diz: achegai-vos a Deus, que Ele se achegará a vós. A tua cura Deus tem para você, mas você tem que se humilhar debaixo da mão de Deus, que Ele vai te exaltar, Ele vai te abençoar. Aí de repente aqueles homens: não, mas você não mata nada, rapaz, você não mata. Mas não mata mesmo, mas só que é unção de Deus na vida de Davi. O conhecimento, a graça de Deus. Davi, ele tocava, demônio saía de Saul. Davi, ele tinha unção de Deus. Aí de repente, Davi não ficou com medo. De repente agora Davi foi contra aquele gigante. E a Bíblia fala, os irmãos conhecem o final da história, que o gigante vem com ali um escudeiro na frente, vem com espada, vem com escudo, vem com lança. E de repente ele olha para Davi, despreza Davi, né? Porque Davi não tinha nenhum preparo. Ele olhou para Davi e falou assim: quem é você para vir contra mim com um pedaço de pau? Você pensa que eu sou um cachorro para vir com um pedaço de pau? E começou a desprezar Davi. Mas Davi falou: olha, você vem contra mim com espada, com escudo, com lança, mas eu vou contra ti em nome do Senhor dos Exércitos. No nome do Senhor, eu não vou contra ti no meu conhecimento. Porque não adianta, irmão, tem coisa que não adianta o teu conhecimento. Aí eu estudei bastante para isso, pastor. Estudou, mas vale para outra coisa. Não para as batalhas espirituais. Vale, claro que vale. O teu conhecimento serve para você ser um bom médico, um bom advogado, talvez aí um bom especialista. Serve, o teu conhecimento é maravilhoso. Mas para as lutas espirituais, o teu conhecimento é zero, querido. Você se preparou tanto. Você se ali, quem sabe, estudou tanto para uma área da sua vida e você esqueceu de se preparar espiritualmente para as batalhas espirituais. Porque nós não somos um ser apenas, aleluia, é feito humanamente, querido. Nós somos um ser tricotômico, nós temos espírito, alma e corpo. Nós temos na nossa área espiritual, que ela não pode

ser preenchida, não pode ser preparada, não pode ser, aleluia, ali de alguma forma feita nas coisas humanas, ela tem que ser feita nas algo espiritual. Então nós observamos que tem pessoas que eles estão aí sofrendo. Meu Deus, mas eu sou um especialista. Meu Deus, mas eu sou um médico. Meu Deus, mas eu estou aí com essa angústia, com essa depressão.

São 22:54, estamos chegando no momento da oração e vamos buscar ao Senhor neste momento. Querido eterno Deus, maravilhoso Pai Celestial, aqui estamos na Tua presença, Pai querido, nos colocamos diante de Ti em oração, meu Deus, neste momento, ó Pai, pedimos, ó Pai querido, a Tua bênção a favor deste ouvinte, Senhor, que esteve até este momento, ouvindo a programação Despertai, ouvindo a mensagem do Senhor. Ó Deus, que o Senhor possa alcançar este lar, esta família, Senhor, que precisa da Tua ajuda, que precisa de saúde. Meu Deus, queremos colocar diante do Senhor a vida do jovem Pedro, a sua mãe Júlia, Senhor, que precisam da Tua bênção. Alcança, Senhor, o jovem, dá saúde, repreendendo todo o mal, toda a enfermidade. Meu Deus, nós colocamos também a vida da irmã Jocélia, o irmão Nelson, o Vitor e toda a família na Tua presença. O Senhor é conhecedor de todas as coisas, a necessidade de cada um, Pai. Alcança, meu Deus, este lar, esta família, Senhor, que precisa de saúde, que precisa da Tua bênção. Alcança com Tua mão poderosa, Pai querido. Alcança a vida da irmã Geni também, Senhor, ali de Castro. Coloca Tuas mãos, dá saúde para Tua serva, Senhor. Repreende toda a enfermidade. Dá a bênção para ela como presente de aniversário, Senhor. Amanhã, quando ela vai estar completando mais um aniversário, que o Senhor possa dar a saúde para ela, meu Deus. Repreendendo toda a enfermidade, todo o mal. Ó Deus, colocamos diante do Senhor também, meu Deus, a vida do irmão Carlos, a irmã Jocineia Andrade, que estão também ouvindo o programa Despertai, Senhor. Abençoa este lar, esta família. Meu Deus, colocamos na Tua presença a vida da irmã Cida também, a sua mãe Antônia, que ontem completou mais um aniversário. Que o Senhor possa dar saúde, dar bênção também, meu Deus, para Tua filha, Pai querido. Alcança este lar, meu Deus, esta família, Senhor. Alcança o presbítero Marcos ali, Senhor, no hospital, Senhor bom Jesus. Repreendendo todo o mal, Senhor, dando saúde, recuperando a saúde do Teu servo. Abençoando o Senhor irmã Dirce também, Senhor, que está sempre ali ao lado dele. Coloca Tuas mãos, Senhor Deus poderoso, e dá saúde, meu Deus. Abençoa o presbítero Pedro Fidelis, a irmã Luísa. Colocamos tudo diante do Senhor, que o Senhor possa dar saúde, meu Deus. Abençoando os trabalhos também, ó Pai, do final de semana aqui, Senhor, em nossa sede regional. Abençoando poderosamente, abençoando o pastor Claudenir, a sua esposa, a irmã Silmara, suas filhas, a Débora, a Esther. Senhor, nós colocamos diante do Senhor a igreja, os obreiros que fazem a Tua obra, Pai. Abençoa cada um, Senhor, dando um final de semana abençoado para cada um dos irmãos. Nós oramos a Ti, Senhor, e pedimos a Tua bênção, certos da Tua resposta, para a honra e para a glória do Teu santo nome. Amém e amém, Senhor Jesus. Estamos chegando no momento final do programa Despertai desta sexta-feira. Queremos convidar você, querido ouvinte, para voltar a ouvir o Despertai no domingo das 11 ao meio-dia. Esteve com vocês nesta noite uma Maria Aparecida, ao meu lado a Poliane. Deus abençoe você, querido ouvinte. Tenha um bom fim de semana, uma ótima noite de descanso. Deus abençoe, fiquem todos na paz do Senhor Jesus. Se despede, irmã Maria Aparecida. Deus abençoe a todos.

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0: Agora são 23 horas com mais 6 minutos. Está no ar mais uma edição do programa Vencendo pela Fé, da Igreja Pentecostal Deus é Santo. Quem tem imenso prazer em cumprimentar a todos é o seu irmão em Cristo, pastor Paulo Messias, nesta sexta-feira, hoje sexta-feira, dia 25 de setembro deste corrente ano de 2026. É um prazer, uma alegria nós estar aqui com os irmãos. Vamos juntos até as 2 da madrugada de amanhã, sábado, levando até os excessos do seu lar a palavra de Deus. Lembrando que a nossa sede nacional está em Curitiba, na Marechal Floriano Peixoto, 6711, na inteira responsabilidade do homem de Deus, pastor presidente, pastor Darcy Messias, a sede regional dos Campos Gerais e Sudoeste do Paraná, está em Ponta Grossa, na Avenida Carlos Cavalcante, número 252, em frente ao portão do Balarote, ao lado do Habibis, no coração da cidade de Ponta Grossa. Tivemos aqui também nesta noite de sexta-feira, nesta tarde, nesta manhã, 3 horários de bênção, 3 horários de vitórias. Deus abençoe a todos que estiveram presentes, não só em Ponta Grossa, na sede, nas congregações, mas também todas as demais igrejas Pentecostal Deus é Santo que estiveram com as suas portas abertas nesta sexta-feira, 25 de setembro. Temos a certeza que grandes maravilhas o Senhor nosso Deus realizou. Eu quero fazer uma oração bem rapidamente com os irmãos, com as irmãs. Hoje eu quero começar o programa diferente, orando em nome do Senhor Jesus.
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0: Glorioso Deus, maravilhoso, eterno e poderoso Pai, Pai de nosso Senhor e Salvador Jesus Cristo, meu Deus, neste momento nós entramos em tua presença em oração, louvando e bendizendo ao Senhor por mais essa oportunidade que o Senhor nos concede, Senhor, de entrar agora simultaneamente em tantos lares, tantos lugares ao mesmo momento, ao mesmo tempo. E eu creio, Senhor da glória, que a bênção de Deus passa a entrar também dentro dessa casa, dentro desse local de trabalho, na cabine desse caminhão, dentro desse carro, enfim, Senhor, aonde estiver agora chegando esta humilde oração, eu creio que está subindo aos céus, no trono de Deus, e está descendo com resposta. Meu Deus, abençoa a edição desta programação de hoje. Abençoa, meu Deus. Deus, se tiver alguém agora triste, angustiado, abatido, desanimado, aflito, desesperado, que o teu Espírito Santo possa agir nesse momento, acalmando essa alma, esse coração, transformando essa vida para a honra e para a glória do nome do Senhor Jesus. Ó grande Deus, ó grande Pai que está nos céus, guarda, meu Deus, a minha vida, a minha esposa, meus filhos, a minha casa, meu lar, a minha família, a família dos irmãos, das irmãs. Guarda, meu Deus, e abençoa todo o povo que esteve conosco nesta sexta-feira, seja os irmãos da Igreja Deus é Santo, de outros ministérios, enfim, Senhor. Ó Deus, que as palavras que foram pregadas no teu santo altar, na direção de Deus, possa trazer vida e vida com abundância, trazer frutos, em nome de Jesus, que as pessoas que foram reveladas pelo Espírito Santo, que o Senhor possa operar, agir, como nós já vimos, meu Deus, a mensagem que há pouco tempo recebemos do irmão, que esteve conosco nessa tarde, foi revelado e a porta já se abriu, vai começar a trabalhar segunda-feira. Oh, meu Deus, glória nós te damos. Graças nós te damos, ó Pai. Fica conosco, abençoe esse final de semana. Vai abençoando, meu Deus, os cultos que serão realizados nas nossas igrejas pentecostal. Deus é santo, envia o povo, envia as almas, envia as vidas, ó Deus. Livra, Senhor, aquele que está agora de viagem, seja indo ou voltando de viagem. Guarda o teu povo, guarda, meu Deus, guarda, meu Deus, Jeová, consagra, abençoa a obra. Deus é santo, o ministério, Deus é santo, os obreiros, obreiras, a membresia, os dizimistas, os ofertantes, os simpatizantes. Abençoa a vida do teu servo, pastor Darcy Messias, líder espiritual desta obra. Ó Deus, a nossa diretoria, toda a nossa igreja, os irmãos que oram conosco agora, de outros ministérios, todos de um modo geral, ó Pai, consagra, unge, abençoa. É o que eu te peço, Senhor. Salva as almas, usa essa programação como um canal de bênção dentro dessa casa, dentro desse lar. Em nome de Jesus, ó Pai, é o que eu te peço e te agradeço em nome do Senhor Jesus. Amém e amém, Jesus. Amém. Agora são 23 horas e 13 minutos.

23:16. Deus abençoe toda a nossa querida, amada audiência do programa Vencendo pela Fé. Essa é uma transmissão ao vivo. Falamos diretamente de Ponta Grossa, dos estúdios da Igreja Deus é Santo, aqui da nossa sede regional. Estamos alegres, ouvintes felizes, contentes, porque Deus está conosco. E é como diz a palavra do Senhor: que diremos, pois, a estas coisas? Se Deus é por nós, quem será contra nós?

0: 23:17, cooperadora Carol, vamos dar uma participação, paz do Senhor Jesus.
1: Paz do Senhor Jesus, presbítero Paulo Messias, paz do Senhor Jesus, irmãos ouvintes do programa Vencendo pela Fé, aqui quem cumprimenta a todos é sua irmã em Cristo, cooperadora Carol. Deus abençoe todos os irmãos que estão aí nos ouvindo, né, nesta programação abençoada, né, que vai até as 2 horas da manhã. Esteja conosco, fique, que Deus tem grandes bênçãos para a sua vida, em nome de Jesus.
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0: Agora são 23:18. Daqui a pouco nós vamos ouvir aqui uma participação da mocidade Gileade dentro desta programação. Eu quero também trazer um importante aviso comunicado aos moradores e moradoras de Imbituva, Paraná. Atenção, atenção, Imbituva, está chegando a hora, está chegando o momento aonde nesse domingo, dia 27 de setembro deste corrente ano de 2026, aonde nós estaremos na cidade de Imbituva para pregar a sacrossanta palavra de Deus,

0: orar pelos mais excelentes dons do Espírito Santo e, é claro, agradecer a Deus por mais um ano de existência da Igreja Pentecostal Deus é Santo em solo imbituvense. Atenção, atenção, moradores de Imbituva, tá aí o nosso irmão Diácono Wilson do Nascimento, correndo contra o tempo, as caravanas já formadas, preparadas para este domingo, os irmãos em oração, estamos cientes que a igreja está em constante campanhas de oração e a oração move as mãos de Deus, a oração faz com que os céus eles sejam descortinados e a glória derramada em nome de Jesus. Então, você que mora em Bituva, nesta noite de domingo, dia 27 de setembro, no horário das 7 horas da noite, neste seguinte endereço, atenção, atenção, em Bituva, atenção, atenção, povo da fé, atenção, atenção, irmãos evangélicos, católicos, enfim, você que crê e acredita no milagre de Deus. Atenção, atenção, hein? Olha o endereço. O endereço da bênção da vitória em Bituva, neste domingo, Rua Espírito Santo. Eu disse Rua Espírito Santo, número 152, na Vila Brasil. Rua Espírito Santo, 152, Vila Brasil, quase em frente ao mercado Ponto Certo, está aí a Igreja Pentecostal Deus é Santo em Bituva, aonde nesse domingo, com toda a certeza, o Pai, o Filho, o Espírito Santo de Deus vai derramar da sua glória, vai derramar do seu poder, da sua presença, respondendo o clamor dos membros e obreiros da Igreja Deus é Santo, campo de Imbituva, e com certeza maravilhas vão acontecer, curas na hora, libertações, pessoas sendo batizadas com o Espírito Santo de Deus, pessoas aceitando a Jesus, por que não? O Evangelho de Jesus é completo, o Evangelho de Jesus, ele não mudou. A Bíblia Sagrada nos diz, lá no livro de Hebreus, capítulo 3, versículo 8, Jesus Cristo é o mesmo ontem, hoje e assim será eternamente. Creia, meu irmão, creia, forme as suas caravanas, irmãos de Imbituva, irmãs de Imbituva, não perca, compareça, porque Deus vai operar. Pode trazer os doentes, os enfermos, atenção, irmãos de Irati, irmãos de Invaí, irmãos aí de Guamiranga, povo de Deus de Prudentópolis, forme as suas caravanas, nome do Senhor Jesus, vem irmãos, vem receber a palavra de Deus, a pregação genuína do evangelho, a pregação santa, isto mesmo, da palavra de Deus. O Senhor Jesus, ele tem uma palavra para falar o teu coração, pode ter certeza disso, nome do Senhor Jesus. Vai ser neste domingo, domingo dia 27 de setembro, às 7 horas da noite, esse mês quem vos fala, pastor Paulo Messias, vou estar aí no Santo Altar de Deus, pregando, orando e Deus, o nosso Pai, fazendo sinais, prodígios e maravilhas.
1: No passado, Jesus curou.
2: Para que saibais que o Filho do Homem tem sobre a terra poder de perdoar pecados, a ti te digo, levanta-te, toma tua cama e vai para tua casa.
1: No passado, Jesus libertou.
3: Qual é o teu nome?
4: Legião! Não me mandes para o abismo! Não! Não! Deixa-nos antes da caravanada de corpos que já está passando. Deixa-nos!
2: Saí dele.
1: No passado, Jesus ressuscitou.
5: Mas Jesus, aproximando-se do esquife onde estava o morto, disse:
2: Mancebo, a ti te digo, levanta-te.
1: Ainda hoje, esses milagres acontecem, pois o milagre não cessou.

0: Nerma? Procura com fé, Nerma. Cadê a Nerma? Achou?
1: Não tem mais.
0: Como é que é?
1: Não tem mais.
0: Quem te curou?
1: E é verdadeiro, porque agora mesmo eu peguei, agora já não tem mais.
0: A senhora tá chorando de quê? De emoção?
1: De alegria, porque Deus me curou mesmo.
0: Como é que é teu nome lá na Macumba?
2: Sou Tuta. Zé Pilintra.
0: Legião. Manda Jesus Cristo queimar a legião e grita: queima ele, Jesus. O sangue de Jesus te repreende. Sai dela aqui agora, em nome de Jesus. Vem aqui, minha irmã. Teu espírito escondido aqui dentro. Quem é que me revela? Espírito Santo de Deus. Fecha os olhos e vai manifestar aqui agora. Quer ver? Jesus, eu tô sozinho nesse altar, esse demônio vai continuar quieto aí dentro. Agora, se o anjo do Senhor tá aqui comigo nesse altar, cai. Ai, ai. Cadê vocês dizendo queima aí? Diga queima ele, igreja, diga. Queima, Jesus, diga, irmão, diga queima ele. Vocês estão calados, diga queima, Jesus, diga. Vai embora dessa vida aqui agora. Vida aqui agora. Em nome de Jesus, bate palma de vitória para Jesus.
3: A minha menina falou assim, ó, a Melissa tá na UTI entre a vida e a morte. Eu falei, mas por quê? Ela falou assim, não, porque ela tinha um problema no coração, não podia ter filho e ela queria ter. Só que daí ela foi pra sala de parto, daí eu não sei o que aconteceu, que ela acabou indo pro UTI. E o pulmão dela atrofiou, porque ela tinha um problema no coração, não podia ter filho, e daí deu um problema no pulmão dela e atrofiou o pulmão. Daí os médicos falaram assim, ó, pra ela salvar, o remédio é R$7.000. Daí eu peguei e trouxe o nome dela, naquele dia, à tarde, eu trouxe pro irmão orar. E o irmão orou, dali 3 dias ela já saiu do hospital e tá em casa com a neném.
4: Já está curada.
3: Já está curada.
5: Eu estive aqui, Jesus já fez 2 milagres na minha vida. E tem um outro, é uma vizinha minha, ela estava com a perna podre. Os médicos falaram que não tinha mais jeito com a medicina, né? E eu trouxe a foto, o pastor Paulo Silas, e falei pra ele. Ele falou, Deus vai dar vitória. E eu falei, vai sim, em nome de Jesus, como deu pra mim, pro meu pai, vai dar pra ele. E voltei, fui embora. E recebi a notícia que a perna dela tá cicatrizando. Jesus começou a agir naquele momento, naquela hora.
4: Preste atenção, meu irmão, seu nome?
6: José João dos Santos.
4: O senhor que chegou aqui com um aparelho auditivo nos dois ouvidos. Nós fizemos a oração, o senhor não tem mais nada. Conte para os ouvintes como o senhor chegou e como o senhor está agora.
6: Não, estou sentindo muito bem. Cheguei com 1 ou 2 aparelhos e tirei, está no bolso e estou ouvindo bem. A bênção de Deus que eu levando a igreja aqui.
4: Há quanto tempo o senhor sofria isso aí?
6: 4 anos já.
4: 4 anos que não ouvia nada.
6: Não ouvia nada.
4: Nós oramos, clamamos a Deus, foi tirado o aparelho e como é que está agora? O senhor consegue ouvir minha voz?
6: Estou ouvindo bem.
4: Está me ouvindo?
6: Estou ouvindo bem.
4: O senhor confirma os ouvintes que o senhor está ouvindo a minha voz?
6: Ouvindo bem.
4: Não está com o aparelho não?
6: Não, está no bolso.
4: Isso é o quê?
6: Milagre, milagre.
4: Está curado?
6: Curado, em nome de Jesus.
4: Meu Deus, ouvintes, Curitiba, Paraná, Santa Catarina, São Paulo, Brasil, você que está me ouvindo, vem para Deus é Santo, corra para Deus é Santo. Aqui tem milagre. Aqui tem ou não tem milagre?
6: Aqui tem milagre. 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

Irmãos, agora são 23:30. Daqui a pouco nós vamos ouvir aí a participação com a mocidade. Só que eu preciso lembrar, eu estava aqui agora, estou aqui agora no estúdio. Eu preciso lembrar os irmãos que hoje, dia 25 de setembro, está completando exatos 8 anos, é isso? Deixa eu somar aqui, porque faz tanto tempo. Olha só que maravilha. 2026 menos 2018, 8 anos, isso mesmo. Eu me lembro como se fosse hoje, dia 25 de setembro de 2018, eu realizei ali o culto na igreja pentecostal Deus é Santo, na Fazenda Rio Grande, à tarde no Nações. Despedimos dos irmãos, ah, meu Deus, foi uma choradeira. Me lembro como se fosse hoje, a irmã Maria, que veio congregar conosco da igreja Deus e Amor, e a gente pegou um carinho tão grande, uma senhora de idade, ela orava por nós e nos ajudou muito ali na Fazenda Rio Grande. Não sei se ela está ouvindo, mas uma bênção para a glória de Jesus. Tinha uns irmãos também que frequentava a igreja ali da Assembleia de Deus também, no bairro Nações 2. Eu me lembro como se fosse hoje, na Avenida Áustria, número 832. E nós despedimos dos irmãos, e muitos irmãos, eu já sabia, me falaram para mim, eu já sabia que Deus tinha uma obra grande para colocar nas mãos do irmão. Muitas palavras nós recebemos dos irmãos, palavras de fé. Olha, irmão Paulo, né, porque eu era diácono. Olha, irmão diácono Paulo, pode ir que Deus vai contigo. Nós vamos sentir falta do irmão, mas estamos sabendo que o irmão está indo para serviço do reino de Deus. Graças a Deus. Pregamos à tarde, na sexta-feira, no dia 25 de setembro, ali no bairro Nações. E quando foi, deixa eu ver aqui se era do dia 25 mesmo. Quer ver? Sexta-feira, setembro, não, foi dia 21 para 22. Oh, meu Deus do céu, então eu confundi, dia 21 para 22. Olha só, dia 21 pro dia 22 de setembro de 2018. E ali nós pregamos também à noite, no dia 21 de setembro, na sexta-feira, no bairro Iguaçu 2, na rua Iapoc, número 841. Uma bênção também naquele culto à noite. A igreja estava cheia. Eu pedi para os irmãos todos estar conosco. Eu tenho até hoje o registro. Inclusive, eu creio que o irmão Ademir está aqui nos escutando. Ele, a irmã Priscila, a irmã Cleusa, aquela família. Eu creio que eles estavam conosco naquele culto. Aquele culto à noite, muita gente. E nos despedimos dos irmãos. Terminou aquele dia, eu corri para cá. Passamos a igreja para o dirigente, que na época que era o dirigente atual, meu cunhado, diácono Mateus.

Ele assumiu Fazenda Rio Grande e eu assumi Ponta Grossa. Ele estava em Ponta Grossa, foi para Fazenda Rio Grande, eu estava na Fazenda Rio Grande e vim para Ponta Grossa. Uma luta, meu Deus do céu, para vir na estrada, mas conseguimos chegar. Já chegamos de noite e entramos no rádio ao vivo, já convocando o povo para o sábado à noite. Eu me lembro que no culto, acho que no sábado à noite, estava conosco aqui, ou foi no sábado à noite, ou foi no domingo, o presbítero Geraldo, e foi uma bênção. Deus foi abençoando o trabalho, tem os irmãos que nos ajudavam, que hoje não congregam mais conosco, mas que eu creio que tudo que cada um dos irmãos contribuíram, tudo que os irmãos lutaram pela obra de Deus, eu creio que não foi em vão diante do Senhor. Não foi, em nome de Jesus. Cada esforço, cada dedicação dos irmãos, das irmãs. Então eu estou aqui lembrando dessa data com muita alegria no meu coração. Esse mês de setembro completou 8 anos que nós estamos aqui em Ponta Grossa. Tem os irmãos ainda que permanecem conosco, desde que nós chegamos, e permanece aqui conosco, lutando ombro a ombro, lado a lado. Eu sei que se eu fosse falar nome, eu ia ser falho. Então, os irmãos sabem, os irmãos que têm aí lutado na obra de Deus, permanece conosco aí firme para a glória de Jesus. Eu me lembro quando nós chegamos aqui, tinha 2 igrejas em Ponta Grossa e 2 igrejas em Castro e mais uma igreja ali em Tibagi. E graças a Deus, o Senhor Deus tem abençoado essa obra, tem dado crescimento, tem abençoado essa igreja. Somos gratos a Deus por tudo que Deus tem feito, por tudo mesmo, por tudo, por todas as pessoas que o Senhor colocou e tem colocado ao nosso lado para lutar nessa obra, nesse ministério. Então eu estou lembrando com muita alegria no meu coração, irmãos, dia 21 de setembro, olha só, 21 de setembro do ano 2018 foi que nós assumimos aqui. De 21 para 22 chegamos aqui de madrugada, estamos aqui para a honra e glória do Senhor Jesus. Deus tem nos abençoado, Deus tem estado conosco. A obra cresceu, está crescendo e vai crescer mais. Nome do Senhor Jesus. É claro que tivemos muitas lutas, muitos desafios, muitas guerras, mas é como disse o profeta Samuel, até aqui nos ajudou o Senhor. Eu quero escutar aqui agora, junto com vocês, um hino louvor de adoração a Deus, que eu gosto muito de escutar, na voz das cantoras Maria e Valéria, Pela Fé. Ei, meu Deus, é pela fé mesmo que nós vencemos essas batalhas. Eu me lembro, irmãos, que quando eu cheguei aqui, eu quase morri, perdi 11 quilos, irmã Carol, e olha que eu já era magro, magro, magro mesmo, perdi 11 quilos, contraí uma doença chamada colite, jejuava noite e dia, subindo monte. Tem uns irmãos aqui que subiu monte conosco, os irmãos aqui de outro ministério, nós nos unimos num propósito, estava no monte direto, meu Deus, como isso me ajudou no começo, aqui em 2018, mas subiu o monte toda noite, mano, toda noite nós estávamos no monte, orando, clamando, e Deus nos deu vitória, Deus nos abençoou, Deus tem nos abençoado. Então, eu sou grato a Deus, sou grato ao Senhor Jesus por cada vida, cada alma, por essa porta aberta. Quantas benfeitorias que foram feitas aqui nesse imóvel, não é próprio ainda, mas eu creio que em breve Deus vai nos conceder aqui uma sede própria, uma não, várias igrejas próprias aqui nos Campos Gerais. Sabemos que tudo tem o tempo determinado por Deus. Deus é Deus e Deus há de fazer esse grande mover, essa grande obra. Os irmãos, ore por nós, ore por mim, pela minha família, família que tem crescido, agora eu, a minha esposa, mais a minha esposa, a mãe cooperadora Carol, mais a minha filha Sarinha, o meu filho Paulinho, e nós estamos aqui, irmãos, lutando pela obra de Deus. Não somos perfeitos, mas Deus tem nos dado vitória. Com todas as nossas falhas, Deus tem nos segurado, Deus tem nos ajudado, e eu

que enquanto nós tiver força, enquanto o Senhor Deus nos der voz, vida e saúde, nós vamos estar aqui proclamando esse santo evangelho que muda, que transforma. Quantas vidas foram transformadas, meu Deus do céu. Começo a lembrar aqui quantos batismos que foram realizados nesses 8 anos, quantas almas ganhas para Jesus, e Deus tem abençoado. Eu sou feliz, graças a Deus. Minha alma está alegre, contente no Senhor, porque Deus, ele é grande e tem nos ajudado. Vamos ouvir esse hino de gratidão a Deus. Maria e Valéria, pela fé. Glória a Jesus. E daqui a pouco nós vamos voltar já com a participação da mocidade Gileade.

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2: 11:45.
3: 23:45.
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2: Ouvintes, fique sintonizado conosco, não sai da sintonia desta programação, sintonia da bênção, sintonia do milagre. E nós vamos agora à participação da mocidade Gilead.
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6: Paz do Senhor Jesus, amados ouvintes aqui do programa Vencendo pela Fé, mais uma vez irmã cooperadora Rosemary cumprimentando a todos nesta noite, nesta programação maravilhosa, abençoada por Deus. E o motivo desta minha participação, meus irmãos, é para falar a respeito deste sábado onde ocorre aqui o culto com a mocidade, culto com os jovens. Todos os jovens, todos os irmãos, as irmãs estão convidados para estar conosco aqui. É claro que não somente os jovens, né, meus irmãos? Todos nós precisamos buscar a presença do Senhor. Nós, sem Jesus, sem a presença de Deus, nós não somos nada. Nós somos dependentes, somos carentes. Nós sempre temos que estar ligados ali com o céu, né, meus irmãos? Senão a gente não consegue ter aquilo que nós, né, o essencial para viver. Nós já devemos agradecer sempre. Então, os irmãos são convidados para vir estar aqui na igreja, cultuar conosco, agradecer a Deus, fazer a sua parte, que Deus tem feito a parte dele, que é todos os dias na sua misericórdia ali, renovando em nossas vidas. Devemos agradecer também, né, pelo ar que respiramos, por cada dia que nós estamos vivos, porque se não fosse o Senhor, nós nem aqui nós estaríamos, meus irmãos. Então, vamos fazer a nossa parte, vamos aqui agradecer a Deus, vamos cultuar ao Senhor. Ele está esperando por nós a todo momento, e nós devemos estar preparados na presença do Senhor. E vai estar aqui, né, toda a mocidade reunida, a mocidade Gileade, reunida aqui na casa do Senhor, para louvar o Senhor, para cultuar com o Senhor. E também, né, meus irmãos, os nossos conselheiros vão estar aqui ajudando, apoiando, aconselhando todos aqueles que precisam e que necessitam. Então, os irmãos, neste sábado, às 19 horas, nós vamos estar aqui com as portas abertas para receber os irmãos. E, é claro, Jesus Cristo também nos espera, né, a todo momento aqui na Igreja Pentecostal Deus é Santo. Vai estar pregando a palavra, o irmão cooperador João Henrique vai estar pregando, orando pelos dons do Espírito Santo. E eu creio em nome do Senhor Jesus que a vitória vai ser grande para aqueles que comparecerem. Nós devemos buscar ao Senhor, né? Como eu sempre falo, a bênção do Senhor, ela está pronta, mas nós devemos fazer a nossa parte, que é nos esforçar e estar buscando a presença de Deus. E, né, todos os jovens que estão me ouvindo nesse momento, nós sabemos que o inimigo tem lutado, o inimigo tem atrapalhado a nossa vida espiritual aqui com Deus, mas nós temos que nos esforçar, temos que buscar a presença de Deus, para que lá no futuro nós venha transformar o mundo, né, meus irmãos? Nós venha evangelizar, nós venha falar aquilo que é do Senhor, a palavra do Senhor para os demais, enfim, para os nossos filhos, os nossos futuros, né, meus irmãos? Então, nós devemos sempre estar preparados, buscando a presença de Deus. Então, nesse sábado, nós estaremos aqui esperando os irmãos, eu, irmã Joselaine, também toda

contando a sua bênção, testificando, agradecendo a Deus, porque Deus, ele é maravilhoso. Se nós nos esforçamos e nós vamos até a casa de Deus, nós fazemos a nossa parte, é claro que Deus vai nos abençoar. Ele vai abençoar aquele, né, meus irmãos, que faz a sua parte. Não adianta ficar em casa, né, deitado no sofá, deitado na cama, mexendo no celular, assistindo TV. Isso daí não vai trazer benefício nenhum para nossa alma, muito pelo contrário, isso daí vai contaminar a nossa alma e vai nos afastando cada vez mais da presença do Senhor. Então, aqui está a Igreja Pentecostal, Deus é Santo, para que os irmãos venham cultuar conosco nesse sábado. Às 19 horas, o culto com a mocidade, reforçando, então, meus irmãos, cooperador, irmão João Henrique vai estar pregando a palavra, orando em favor de todos, orando pelos dons do Espírito Santo e Deus fazendo a obra, o milagre acontecer na sua vida, na vida de quem comparecer. O endereço da igreja fica aqui na Avenida General Carlos Cavalcante, número 252, em frente ao portão do Balarote, ao lado do Habib's. Este é o local da sua bênção. Já marca aí, né, no seu caderno, já marca aí no seu celular, o endereço da igreja, o horário bem certinho, para que os irmãos não percam o horário, não percam a bênção, meus irmãos. E eu já quero dizer também para os irmãos não ficar em casa. Não fique em casa. Ficar em casa é perder as bênçãos que o Senhor tem feito, né? É perder as bênçãos que o Senhor tem preparado para nos dar. Às vezes Deus está ali, né, com a bênção nas mãos, ali esperando a oportunidade de nós irmos buscar, mas nós não vamos. Daí ficamos se queixando ali, questionando Deus que nós não temos nada, nós não temos isso, nós não recebemos aquilo que nós queremos, mas também, né, meus irmãos, tem que correr atrás. Claro que não vai cair do céu, mas, né, é do céu que nós precisamos buscar, né, meus irmãos? É do céu que vem a força, é do céu que vem, meus irmãos, o ânimo. Então, cada vez que nós oramos, que nós buscamos a presença de Deus, nós temos visto na nossa vida o fortalecimento, coisas mudando na nossa vida. Então, vamos estar preparados, né? Os jovens, vocês que estão me ouvindo nesse momento, alguns jovens estão estudando, outros estão aqui ouvindo esta programação. Eu quero convidar a vocês para estar conosco. Traga sua família, traga mais amigos para cultuar aqui conosco. Eu creio que Deus vai fazer a obra na vida dos jovens também. Vocês têm sonhos, todos os jovens têm sonhos, nós também temos sonhos, mas todos os jovens têm sonho, né, meus irmãos? Uns têm sonho de se formar, de trabalhar. Cada sonho é diferente, mas todos eles o Senhor pode realizar na nossa vida. Basta nós querer e buscar o Senhor. Então, ele está ali pronto para entregar. Então, vamos fazer a nossa parte. A Igreja Pentecostal Deus é Santo está aqui de portas abertas para receber todos os irmãos. E é claro, né, meus irmãos, a presença de Deus, ela é confirmada aqui nesta igreja. Todos os irmãos que conhecem, aquele que não conhece, você que ainda não teve essa oportunidade de estar conosco, você que não conhece a igreja ainda, venha fazer uma visita, venha estar aqui conosco, que eu creio que Deus vai falar contigo. Deus tem uma palavra preparada lá do céu para o coração de cada um dos irmãos que estão comparecendo, os irmãos que estão me ouvindo nesse momento, e você que já conhece a igreja, que tem frequentado, que tem visitado os nossos cultos, tem feito campanha conosco, também não perca essa oportunidade. Sábado é um dia em que muitos querem descansar, nós sabemos. A semana toda é corrida para todo mundo, mas nós não podemos esquecer, né, meus irmãos, de buscar a Deus. Quanto mais nós nos esforçamos, mais recompensa o Senhor dá para cada um de nós. Então, está aqui o convite para que os irmãos venham até a Igreja Deus é Santo. Relembrando, mais uma vez, eu quero passar o endereço. Avenida General Carlos Cavalcante, número 252, ao lado do Habib's, em frente ao portão do Balarote. Fica bem no centro aqui, um lugar de fácil acesso, próximo ao terminal de ônibus, terminal central de ônibus, próximo ali ao Paraguaizinho, meus irmãos, a loja Van. Não tem erro, é muito fácil. Então, os irmãos, venham estar conosco. Fica aí o meu convite, o convite de toda a mocidade, para vocês comparecerem aqui na Igreja Deus é Santo. E os irmãos, que fiquem todos na paz do Senhor Jesus, que Deus abençoe a vida de cada um de vocês. Eu estarei esperando pelos irmãos, a mocidade, Jesus Cristo estará esperando por todos, em nome do Senhor Jesus.

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Glória a Deus. Glória ao Pai, ao Filho e ao Espírito Santo de Deus. Graça te damos, ó Deus, pelas grandes vitórias que nós temos alcançado, pelas grandes maravilhas que o Senhor tem feito na nossa vida. Ó Deus e Pai, em nome do Senhor Jesus, Deus, eu quero te agradecer pelo dia de ontem que nós acabamos de encerrar agora, e o dia de hoje que nós estamos começando na tua presença. Ó Deus, só o Senhor para fazer isto. Se não fosse o Senhor, se não é o Senhor, aonde nós estaríamos agora? Se não fosse o Senhor, o que que o diabo já não tinha feito com a nossa vida? Jesus, se não fosse o Senhor, a nossa vida espiritual já tinha acabado. A saúde, o casamento, o lar, a família, a fé já tinha ido embora. O desânimo tinha tomado conta, Senhor. A tristeza, o abatimento, o desespero, a aflição, a derrota, o fracasso. Ó meu Deus, ó Espírito Santo, eu não tenho palavras para saber agradecer ao Senhor. Deus, eu não tenho uma capacidade, eu não tenho um nível espiritual, altura, meu Deus, para falar contigo, porque o Senhor está além do além. O Senhor está além das explicações. O Senhor está além das imaginações. Meu Deus, o Senhor está além das palavras, da mente humana. Aleluia. A mente humana não é capaz de descrever a grandeza do Senhor, as maravilhas do Senhor. Oh, meu Deus e meu Pai, em nome de Jesus Cristo, Senhor, Deus, coloca palavras agora, coloca dentro do meu coração, põe dentro de mim, meu Deus, o que eu preciso para falar com o Senhor, uma certa comunhão, uma certa intimidade, uma certa espiritualidade para falar com o Senhor. Ó Deus, ó Deus, ó Deus, porque o Senhor é santo. Ah, o Senhor é santo. Eu sou pó, barro, cinza. Do pó eu vim, do pó eu vou voltar. Ó Deus, ó Deus, Deus dos céus, ó Deus poderoso, glória, glória, glória, glória a Deus, aleluia, glória ao nome do Deus Todo-Poderoso, Senhor, ó Espírito Santo, ó Jesus, ó Jesus, me dá a palavra, me dá um grau a mais de entendimento, me dá um grau a mais de conhecimento, de espiritualidade, de santidade, de temor, de compreensão e muitas coisas que eu não sei falar. Ó Jesus, ó Espírito Santo, ó Deus, alcança agora os nossos irmãos, as nossas irmãs, nossos ouvintes que estão orando conosco agora. Ô Jesus, alcança agora os irmãos de Curitiba, os irmãos do Paraná, os irmãos de outros estados do Brasil, que agora estão orando conosco, através do rádio, da internet. Ô meu Deus, irmãos orando conosco agora lá em outros países. O Senhor conhece, o Senhor está vendo agora, o Senhor está enxergando agora, Deus, a quantidade de pessoas
que estão agora conosco na oração, buscando o Senhor. Oh, meu Deus, meu Deus, oh Jesus, oh Espírito Santo, oh meu Deus, perdoa teu povo, me perdoa, meu Deus, me perdoa, me liberta, me limpa, me purifica com isopo, oh Deus, me lava, me limpa, Senhor, ficarei mais limpo do que a neve, me limpa com o sangue de Jesus, me limpa com o precioso sangue, o sangue, o sangue derramado na cruz do Calvário, o sangue para perdoar, o sangue para purificar, o sangue, meu Deus, oh meu Deus do céu, o sangue de Jesus, o sangue de Jesus, o sangue de Jesus, o sangue de Jesus, o sangue de Jesus tem poder, o sangue de Jesus é poderoso para nos perdoar, a nos purificar, a nos limpar, ó Deus, Senhor da glória, ó Espírito Santo, ó meu Deus, ó aleluia, ó glória, ó glória, glória, glória, ó glória, Deus, ó glória, Jesus, ó glória, ó glória, ó glória, ó glória, ó glória, ó glória, ó glória, ó glória, ó aleluia, aleluia, Espírito Santo, aleluia, meu Deus, bendito é o Rei, bendito é o Rei, bendito é o Rei da glória, bendito é o Senhor dos exércitos, o Criador, ó Deus, Deus de Israel, ó Deus de Israel, ó Deus Pai, Filho, Espírito Santo, Senhor, aumenta minha fé em Deus, aumenta minhas forças, aumenta minha confiança em ti, ó Deus, coloca no meu coração uma fé extraordinária, coloca no meu coração uma fé viva e poderosa, uma fé capaz de acontecer coisas que nunca aconteceram até o dia de hoje. Deus, Deus, agora, põe no meu coração uma fé viva, uma fé educada, uma fé sábia, uma fé inteligente, uma fé acompanhada com as obras. Oh, glória a Deus! Pai, abençoa o povo que está agora orando conosco. Abençoa, meu Deus. Abençoa, meu Deus. Abençoa, Jeová. Oh Espírito Santo, oh meu Deus, tu sabes, meu Deus, o que fazer agora, tu sabes, oh Deus, o que vai fazer, eu não sei o que, nem o que eu vou pedir, eu não sei, mas tu sabes, meu Deus, todas as coisas estão diante de ti, oh meu Deus, oh meu Pai do céu, em nome de Jesus, em nome de Jesus agora, meu Deus, em nome de Jesus agora, alcança, meu Pai, essa pessoa que está orando comigo, conosco agora, alcança, meu Deus, alcança, meu Pai, alcança agora, alguém lá dentro do hospital, alguém lá na UTI, lá na CTI, lá na sala de cirurgia, alcança, mestre, alcança a pessoa lá na cadeia, lá na penitenciária, alcança, meu Deus, agora, aquela pessoa lá na favela, drogando agora, fumando crack, cheirando a cocaína, alcança, meu Deus, aquela vida, Senhor, lá, meu Deus, no fundo do poço, meu Deus, alcança aquela pessoa que agora, quantos dias não tomou banho, há quantos dias está aí caída, bêbada, embriagada, mal cheirosa, fazendo cocô na roupa, ó meu Deus da glória, ó Espírito Santo, ó Espírito Santo, ó Espírito de Deus,
Ó Espírito da verdade, alcança agora, meu Deus, a prostituta. Ah, meu Deus, aquele homem que está ali se prostituindo, aquela pessoa que está ali envolvida com prostituição. Oh, meu Deus, oh, meu Pai do céu, oh, meu Deus da glória, aquela pessoa que está ali mal intencionada, está ali armada para matar alguém, para tirar a vida do pai de família. Oh, Deus, alcança agora, vai mudando os projetos que estão nos corações, aquela pessoa quer vingar de alguém, quer tirar a vida de alguém, derramar o sangue. Oh, meu Pai do céu, meu Deus da glória, alcança agora, vai alcançando aquela pessoa, meu Deus, que está com câncer, que está desenganada, que está entre a vida e a morte. O sangue de Jesus tem poder. O sangue de Jesus tem poder. O sangue de Jesus tem poder para curar aquela pessoa leprosa, desenganada, aquela pessoa que está sabendo que a qualquer hora vai morrer, porque o câncer está vencendo, o câncer está ficando forte, o câncer está aumentando, se alastrando no corpo. Ó Deus, repreenda agora. Ó Espírito Santo, repreende agora o câncer. Ó Espírito Santo, em nome de Jesus agora, repreenda a lepra, a cegueira, mudez. Repreenda agora, meu Deus, a paralisia. Repreenda agora, meu Deus, todo tipo de enfermidade, todo tipo de doença. Meu Deus, ó Jesus, ó Espírito Santo, queima agora, queima essa dor maligna, essa dor de cabeça, essa dor no estômago, essa dor no útero, essa inflamação na próstata. Ó Deus, essa inflamação interna, essa doença que não tem mais jeito, que não tem mais cura. Ó Jesus, queima agora. Ó Jesus, queima. Queima agora dentro desse coração, essa doença maligna, essa doença dentro do coração, nas veias, nas válvulas. Ó Deus, cura agora.

Deus, queima agora essa doença maldita no estômago, a gastrite, a úlcera. Oh Deus do céu, vai repreendendo agora essa doença maligna na pressão, no coração, a diabetes, colesterol, o reumatismo. Oh meu Deus, oh Jesus, oh essa pessoa na cadeira de roda que não anda, essa pessoa que está deitada, entrevada em cima de uma cama, quanto tempo que ela não mexe mais as pernas, os braços, as mãos. Oh meu Pai, faz uma obra agora, uma obra divina, uma obra santa, milagrosa. Deus, olha essa pessoa que está agora, Senhor, esperando um milagre, esperando uma cura milagrosa. Oh meu Pai do céu, meu Senhor dos exércitos, Jesus, oh Jesus, olha essa pessoa, meu Deus, que está entre a vida e a morte, já desenganada, a família já esperando a qualquer momento, os médicos desligar os aparelhos, os médicos disseram para a família que a pessoa entrou em óbito. Meu Deus, repreenda agora o demônio da morte, o anjo da morte, meu Deus, repreenda agora, meu Deus, repreende agora, manda lá o anjo da vida, repreenda o anjo da morte que está lá, Senhor da glória, repreenda, meu Deus, meu Jesus, meu divino Espírito Santo, vai de encontro, meu Deus, agora, aquela pessoa que está ali desorientada, o casamento foi embora, acabou, meu Deus, aquela pessoa que está com o casamento acabado, ou acabando, esfriando, meu Deus, queima, meu Deus, queima agora, queima todo o levante do diabo, queima agora todo espírito de destruição nessa família. Jesus, queima esse demônio que perturba a mente dessa mulher, essa mulher maluca, louca, que está destruindo a casa dela, pois a Bíblia diz que a mulher sábia edifica a sua casa e a tola acaba com tudo, destrói tudo. Ó, meu Deus, liberta essa mulher, liberta essa mulher, meu Deus. Ó, Espírito Santo, ó, meu Deus do céu, quebra essa maldição na família, dá sabedoria a esse marido, dá sabedoria, faz ele amar a sua esposa, como diz a Bíblia, vós maridos amai, amai as vossas esposas. Ó Deus, liberta essa mulher, liberta esse marido, dá sabedoria, dá entendimento, meu Deus, dá prudência, dá simplicidade, dá, meu Deus, o zelo dentro dessa casa, entre pai e filho, entre mãe, entre pai. Oh meu Deus do céu, repreenda os demônios, repreenda os demônios, repreenda agora toda obra maligna. Senhor da glória, Espírito Santo, Espírito Santo, Espírito Santo, oh Espírito Santo, meu Deus, olha agora essa pessoa que um dia era um obreiro, era um obreiro, era um membro de determinada igreja, da nossa igreja, meu Deus, esse irmão, esse obreiro, essa obreira, que caiu mesmo, fracassou, e não levanta mais. Ó Deus, levanta essa pessoa agora, só o Senhor é capaz de levantar essa pessoa, de tocar na vida dela com o Espírito Santo de vida, de fortaleza, o Espírito de coragem, de ânimo. Ó meu Deus, ó Espírito Santo da verdade, meu Deus, vai tocando agora, vai tocando na alma, no coração, na mente, no entendimento, vai tocando agora, meu Deus, vai despertando agora essa pessoa para uma nova vida, uma vida nova, diferente, uma vida de santidade, de renúncia, uma vida de pudor,

uma vida, meu Deus, de pureza, diante dos teus olhos, Senhor da glória, Espírito Santo de Deus. Oh, meu Deus do céu, vai falando ao coração, à mente, à alma, ao entendimento. Vai falando, vai renovando dentro dessa pessoa o Espírito Santo, a graça. Oh, Deus, aquela vontade, aquele desejo de ser aquela pessoa que era antes. Oh, meu Deus, Jesus, o Espírito Santo da verdade, meu Deus dos céus, oh Jeová, vai sondando agora os corações, vai sondando, vai trabalhando no interior, na alma, vai trabalhando, meu Deus, na mente, no caráter, na personalidade, na postura, vai trabalhando na índole. Vai, meu Deus, lapidando o nosso caráter, vai lapidando a nossa postura. Ó Espírito Santo, vai trabalhando agora, meu Deus, vai agindo, meu Pai, no interior. Ai, ah, meu Deus, vai trabalhando a mente. Senhor, unja a nossa mente com teu sangue, unja o nosso entendimento, unja, meu Deus, unja, meu Pai, unja com teu sangue. Unge com teu sangue, Jesus. Meu Deus, unge com teu sangue. Unge com teu sangue agora. Unge, meu Deus. Unge, meu Pai. Unge, meu Deus. Unge, Espírito Santo. Vai arrancando aquela angústia, aquela tristeza, aquela condenação, aquela impureza, aquela imundícia, aquela sujeira que está armazenada na mente, no coração, aquele espírito maligno de adultério, aquele espírito de desejo maligno do pecado, das drogas, aquela pessoa que não consegue se firmar, porque é dominada, porque é atraída, engodada. Senhor da glória, Espírito Santo de Deus, oh grande Deus e Pai, aleluia, Senhor, vai trabalhando. Eu quero ver nessa igreja homens e mulheres trabalhados, lapidados pelo Senhor. Eu quero ver homens e mulheres dirigidos, guiados pelo Senhor. Oh meu Deus, oh meu Deus e meu Pai, Senhor da glória, eu quero ver homens mandados, criados, nascidos de Deus, mulheres nascidas de Deus, criadas de Deus, oh Jeová, com uma nova natureza, com uma nova postura, uma nova personalidade, caráter, meu Deus, meu Pai do céu, em nome de Jesus, meu Deus, em nome de Jesus, meu Deus, em nome de Jesus, em nome de Jesus, meu Deus, em nome de Jesus, meu Deus, em nome de Jesus, em nome de Jesus Cristo Salvador, vai trabalhando, vai quebrando toda a força do mal, vai quebrando toda a postura diabólica, toda a intenção maligna, todo laço, toda a armadilha do diabo. Deus vai quebrando, Deus vai quebrando agora. O sangue de Jesus tem poder. Sai daqui, Satanás. Sai de dentro dessa casa. Sai daqui, Satanás. Sai desse coração, dessa mente. Sai. Sai daqui, Xu. Sai daqui, Legião. Sai daqui, demônio. Sai. Vai, aqui não é o teu lugar mais. Vai embora dessa casa. Você que mora aqui dentro dessa casa, causando briga, confusão, desentendimento, é você, demônio. Demônio, sai daqui dessa casa, dessa família, sai, em nome de Jesus Cristo. Sai daqui, Satanás, sai daqui, Legião, sai daqui, capeta. Você que já descobriu o ponto fraco dessa casa, dessa família, você que já descobriu a maneira de agir
dentro dessa casa. Vai embora. Vai embora, legião. Vai embora, capeta. Você que descobriu o ponto fraco dessa família, desta casa, desse lar, desse casamento. Sai daqui, demônio. Sai. Sai, sai, sai, sai. Sai. Sai, sai, sai, sai, sai. Nome de Jesus agora. Nome de Jesus agora. Em nome de Jesus agora. Jesus queima. Jesus queima agora. Espírito Santo, vai queimando. Meu Deus, vai queimando aqui agora. Meu Deus, vai queimando aqui agora. Espírito Santo, queima. Fogo, meu Deus, queima aqui agora essa pomba gira. Queima esse enxuto tranca-rua. Queima. Queima esses demônios. Queima esses espíritos malignos. Queima, Jesus, queima agora. Vai repreendendo. Meu Deus, vai queimando agora. Sai daqui, demônio. Vai, manifesta agora saindo. Vai embora. Manifesta agora saindo. No nome de Jesus. No nome do Senhor Jesus. Vai. Manifesta aqui. É você que está escondido nesse corpo. É você que está escondido dentro dessa pessoa. Vai, manifesta aí saindo. Vai. Vai. Espírito de enfermidade. Vai sair desse corpo agora. Espírito de bruxaria, de macumbaria. Vai saindo agora. Do corpo dessa pessoa. Da mente. Da alma, do entendimento, do raciocínio, sai, sai agora, em nome de Jesus Cristo, em nome de Jesus Cristo, em nome de Jesus Cristo, em nome de Jesus Cristo, em nome de Jesus Cristo agora, em nome de Jesus Cristo agora. Jesus, queima esse demônio que está amarrando as pessoas, segurando as pessoas para não decidir, para não servir a Deus, para não reconciliar, para não voltar. Meu Deus, repreenda. Meu Deus, repreenda agora. Meu Deus, repreenda agora esse espírito que faz uma confusão. Jesus, queima ele agora. Jesus, queima agora. Jesus, queima agora essa opressão, essa possessão maligna. Saia. Sai daqui, demônio. Sai em nome de Jesus, sai, espírito maligno. Sai daqui, capeta. O Senhor te repreenda. Sai dessa vida agora. Sai dessa mente. Sai desse entendimento. Sai, sai. Você colocou dureza nesse coração. Você que amarrou essa pessoa. Ela está escravizada, sofrendo. E ela não entende. Você fechou a mente dela. Você trancou a mente dela. Ela não entender nunca, para você continuar escravizando ela. Sai, sai, sai, sai, sai, sai, sai, sai em nome de Jesus Cristo. Sai em nome de Jesus, sai. Toda obra do diabo, toda obra maligna, ó meu Deus, liberta essa pessoa que quer uma libertação. Ela está sofrendo, mas ela quer sair dessa vida. Ela quer mudar de vida, ela quer sair da situação, ela quer mudar, ela quer sair dessa vida que está levando, essa vida escrava, essa vida amarrada, essa vida sofrida, essa vida de depressão, de pecado, essa vida de bebedeira, de adultério, de mentira, de roubo, de crime. Pai, levanta essa pessoa, Deus. Levanta essa vida agora, Deus, levanta agora essa pessoa, levanta, meu Deus, levanta agora essa pessoa, Espírito Santo, levanta agora esta vida, vai levantando, meu Deus, vai levantando agora essa pessoa, vai trabalhando agora, vai agindo agora, meu Pai, meu Deus, vai agindo, meu Deus, vai agindo, meu Deus, vai agindo agora. Vai trabalhando, Senhor, na alma dessa pessoa, no sentimento, essa pessoa que sente um bloqueio, essa pessoa que é bloqueada, amarrada por dentro, essa pessoa que está presa, não na cadeia, mas presa no mundo, nos prazeres,

O desejo terrível de fazer as coisas errada, aquele desejo da vaidade, aquele desejo do mundanismo. Oh meu Pai, oh meu Deus, oh Jesus Cristo poderoso, levanta, meu Deus, um povo, levanta um povo, meu Pai, meu Deus, levanta um povo agora, vai levantando um povo, meu Deus, vai levantando nessa oração, vai trabalhando na mente, na alma, vai despertando, vai, meu Deus, despertando, traz um despertamento para a tua igreja, traga, meu Deus, para nós, para mim, um despertamento, um desejo, uma vontade de buscar o Senhor, uma vontade de orar, uma vontade de ler a Bíblia, uma vontade de jejuar, uma vontade de aproximar mais de ti, de aprofundar mais das coisas espirituais, das coisas celestiais, das coisas lá de cima. Oh, grande Deus e Pai, Senhor, olha o ministério, Deus é santo, olha essa obra, levanta essa igreja, põe nessa igreja uma unção nova, uma unção diferente, uma unção para atrair o povo, multidão, uma unção, meu Deus, de pregação, de palavra, de sabedoria, uma unção de nós aprofundarmos mais e mais nas coisas espirituais, meu Deus, a nós nos aprofundarmos mais na tua presença, na direção do teu espírito, no conhecimento de Deus. Oh Deus, faz nós conhecer o Senhor como o Senhor nos conhece, faz nós entender o Senhor como o Senhor nos entende, meu Deus, faz nós ver o Senhor, meu Pai, com os olhos da fé, com os olhos do entendimento, com os olhos espirituais. Oh Deus do céu, oh Deus da glória, oh Deus poderoso, oh Espírito Santo da verdade, vai trabalhando, vai agindo, vai quebrando toda maldição na família, toda maldição na vida material, na vida financeira, toda maldição na vida espiritual. Essa pessoa que não para em igreja nenhuma, que não consegue firmar em igreja nenhuma, Senhor, ó Deus e Pai, ó grande Deus, liberta, meu Pai, agora, liberta, meu Deus, em nome de Jesus, meu Deus. Ó Jesus, abençoa as nossas congregações, abençoa o nosso ministério, Deus é santo, abençoe os obreiros, as obreiras, os membros, os visitantes, abençoa, meu Deus, os irmãos que estão nas campanhas conosco, meu Deus, abençoa, dá a eles, meu Pai, a vitória, dá a eles a força, a fortaleza, abençoa os irmãos que agora estão orando conosco, aonde tiver um rádio ligado, aonde tiver alguém orando, aonde tiver alguém agora buscando que haja mudança de vida, meu Deus, acrescenta o número de salvos, acrescenta o número de obreiros, acrescenta, meu Deus, o número de almas, ó Deus, Deus, faz nós agirmos diferente, faz nós agirmos de maneira que nós vejamos as almas se decidir, converter, ó meu Deus do céu, Senhor da glória, faz nós ver, meu Deus, decisões em massa, multidões e multidões e multidões recebendo o Senhor Jesus, aceitando ao Cristo Salvador, meu Deus. Oh meu Pai, dá-nos uma palavra ungida, uma palavra santa, poderosa, uma palavra que tenha poder de Deus, poder transformador, poder libertador. Deus, dá-nos uma palavra ungida,
Dá a nós uma palavra consagrada, uma palavra consagradora, uma palavra libertadora, uma palavra, meu Deus, de santidade, zelo, de pureza, de fortaleza, de arrependimento, de conserto. Deus, dá a nós uma palavra que vem de cima, uma palavra que vem de Deus, que não venha de conhecimento aqui da terra, mas uma palavra que venha de cima, que nasce de Deus, que vem de Deus, para abranger os nossos corações, para alcançar os nossos corações, Senhor. Meu Deus, oh meu Pai, meu Deus, meu Jesus, vai lapidando nós, vai lapidando a nossa vida, a nossa mente, o nosso entendimento. Vai trabalhando, meu Deus, de maneira profunda, de maneira poderosa, maravilhosa. De maneira, meu Deus, que o teu nome seja louvado, engrandecido, glorificado. Oh, Deus do céu, eu quero te pedir agora, abençoa os irmãos dizimistas que têm ajudado essa obra. Dá eles uma bênção dobrada. Dá eles uma bênção triplicada, meu Deus. Dá eles uma bênção grande. Todo o povo que tem ajudado nós a pagar o rádio, com as ofertas, com os dízimos, com os propósitos. Deus, abençoa esse povo. Deus abençoa. Deus abençoa os dizimistas. Abençoa os irmãos que estão ajudando nós a pagar essa programação, esta rádio. Abra as portas para eles, faz eles crescer, prosperar, faz eles cada dia ver a diferença, depois que passaram a dar o dízimo aqui na igreja. Deus é santo, passaram a nos ajudar, meu Deus, vai entrando com providência, vai multiplicando, vai abrindo as portas, vai repreendendo o devorador, a miséria, o migrador, o cortador, a destruição, o destruidor, todo tipo de maldições, todo tipo de demônios. Senhor da glória, Deus, alcança o povo que tem mandado, que tem trazido a oferta alçada, o dízimo, com tanto amor, com tanta alegria. Oh, meu Pai, multiplica, multiplica, multiplica. Haja multiplicação, assim como o Senhor multiplicou a farinha, o azeite, assim como o Senhor multiplicou os pães. Ó Deus, haja prosperidade, haja fartura, que não fica só nas nossas palavras, que não fica só nos nossos pedidos, mas que o povo veja a diferença, que o povo veja a recompensa, a grande recompensa. Que alguém diga, a partir de agora, que depois que passou a dizimar no ministério, Deus é santo, que passou a ajudar essa igreja com mais frequência, e o Senhor abençoa a vida deles com mais bênção, com mais vitória, Senhor. Meu Deus, faz o povo ver que nós não estamos interessados, não é no dinheiro deles, mas vê eles serem abençoados. Vê eles serem prósperos, vê eles serem curados, vê eles serem cada dia livre. Ó, meu Deus, independente, ó Senhor, que haja alegria, que haja prosperidade, que haja fartura, que haja riqueza, uma riqueza divina, uma riqueza sadia, uma prosperidade voltada para o céu, voltada para a salvação das almas. Meu Deus do céu, abre as portas, meu Deus, levanta, meu Pai, levanta empresários, crentes, levanta homens de Deus, levanta mulher de Deus, homens e mulheres que o Senhor conhece, pessoas que têm no coração um desejo de ajudar essa igreja, de ver essa obra crescer. Deus, Deus, eu me lembrei agora de Abraão, quando o Senhor diz para Abraão que quem abençoasse Abraão seria abençoado.
quem amaldiçoasse Abraão seria amaldiçoado. Ó, meu Deus do céu, abençoa esta obra para ser abençoado esse povo. Abençoa esta obra para que o povo que envolver com essa obra seja abençoado. Que o povo, meu Deus, que envolver com esse ministério, que haja fartura rápida, diferença rápida, que eles possam, ainda que não queira ver, mas eles vejam aqueles que criticaram, aqueles que falaram mal, aqueles que disseram contra, que eles sejam convencidos, que eles vejam que não adianta tocar nessa obra, não adianta tocar nesse ministério, não adianta tocar, ó Deus, naquilo que eu prego, que eu falo. Senhor da glória, Espírito Santo, abre as portas, meu Deus, levanta homens, coloca homens nessa igreja, mulheres que virão para somar, para abençoar a igreja, para ser um grande dizimista, um grande ofertante, para nós abrir mais igreja, nós abrir, meu Deus, mais congregações, Senhor. Ah, meu Deus, nós temos uma cadeia de rádio, Senhor, tu conhece os homens, as mulheres por aí, que eu não conheço, tu conhece o coração deles, tu conhece a mente deles, a alma deles, meu Pai. Ó Deus, então abençoa, consagra, meu Deus, consagra, em nome de Jesus, meu Deus, consagra, meu Deus, consagra, meu Deus, consagra os dizimistas agora, todos os dizimistas que têm dizimado nessa obra, consagra eles agora, consagra, meu Deus, o seu trabalho, consagra o seu serviço, consagra o seu salário, consagra, meu Deus, os dizimistas, consagra, meu Deus, sua empresa, sua pequena empresa, seu negócio. Ó Deus, consagra, consagra, Senhor, consagra, meu Deus, vai consagrando, vai abençoando, vai multiplicando as contas bancárias, ó, meu Deus do céu, ó, Senhor da glória, em nome de Jesus Cristo, meu Deus, abençoa, derrama a tua bênção, derrama a fartura. O Senhor é dono do ouro e da prata, o Senhor é Deus da multiplicação, o Senhor é o Deus que sabe tirar da onde não tem e pôr aonde tem. Ó, Deus da glória, então abençoa, multiplica, multiplica, meu Pai, vai abençoando agora esse irmão, essa irmã de outro ministério que tem envolvido, que tem ajudado essa obra. Meu Deus, abençoa os irmãos de outros ministérios, quantos irmãos que têm nos ajudado, meu Pai, quantas irmãs, quanta gente que tem ajudado essa obra, quantos, meu Deus, que tem sido fiel, ó Deus, aos nossos pedidos aqui no rádio, que tem, meu Deus, colocado na conta da igreja, que tem trazido a igreja, Deus é santo. Então mostra para esse povo a diferença, age, meu Deus, para que ninguém venha falar mal, que ninguém venha criticar, que ninguém venha zombar, mas saber que é o Senhor, porque operando o Senhor, ninguém pode impedir, agindo Deus, não adianta ninguém falar, querer atrapalhar, impedir, meu Deus, aqueles que nos criticam, aqueles que nos amaldiçoam, aqueles que levantam contra nós, nós abençoamos eles agora, no nome de Jesus, aqueles que nos perseguem, que é contra, aqueles que falam mal, que ranjam os dentes na hora da oração, na hora que eu falo aqui no rádio, quando eu estou pedindo, pregando, falando, orando, ele se sente mal. Deus, liberta essas vidas, Pai, liberta essas almas, liberta a alma, o entendimento, liberta, meu Deus, com o sangue de Jesus Cristo, ó, meu Deus do céu, levanta, meu Pai, levanta homens convertidos,
transformados, lapidados, regenerados.

Que haja novo nascimento, Senhor, em nome de Jesus, em nome de Jesus, meu Pai, Senhor Deus da glória, Espírito Santo, ó meu Deus, não deixe as nossas congregações perecer, faltar o dinheiro para pagar o aluguel, não deixe, meu Deus, nós faltar o dinheiro para pagar o rádio. Pai, toca no coração desse povo. Pai, abre as portas, meu Deus. O Senhor é o Deus que tem a chave de Davi, que fecha, ninguém abre, abre, ninguém fecha. O Senhor é dono, meu Pai, de todas as coisas. Ô, meu Pai do céu, Senhor da glória, agora eu te peço, levanta essa obra, levanta esse ministério, Deus é santo. Meu Deus, faz os olhos do povo olhar para essa igreja e ver nessa igreja algo diferente. Faz o povo olhar para esse ministério e olhar e ver que é o Senhor que está nessa igreja, que não é o homem que está agindo. Faz o povo, meu Deus, olhar para essa igreja com um olhar diferente, com um olhar de fé, com um olhar de crença, de confiança, um olhar de respeito, um olhar, meu Deus, de gratidão. Senhor, faz esta obra ser uma igreja abençoadora, uma igreja para abençoar o povo, meu Pai, para curar os doentes, para ganhar almas. Que essa igreja seja uma igreja a levantar o caído no teu nome, para fortalecer o fraco, para despertar quem está apagado, dormindo, adormecido. Ó, meu Deus, ó, meu Pai do céu, faz essa igreja ter algo diferente, ter uma unção nova, ter uma unção de santidade, de milagre, de poder, de oração, de jejum, de fé. Ó, Deus, apoderai dos obreiros, não deixe os obreiros ser apagados, não deixe eu ser apagado, não deixe as obreiras ser apagadas. Faz as obreiras sentir o mesmo espírito que eu sinto aqui, o mesmo espírito que tiver em mim, que esteja nos obreiros, o mesmo espírito que está em nós, meu Pai, que seja, meu Deus, para que esse povo veja que é Deus, que é o Senhor, que é o Espírito Santo da verdade, meu Deus e meu Pai, meu Jesus, põe nessa igreja uma força divina, uma força, uma fortaleza, uma unção de poder, que quando nós aqui falar, meu Deus, oh, meu Pai, que as coisas aconteçam. Jesus, faz o povo crer naquilo que nós falar, faz nós falar uma palavra que tem unção, que tem autoridade, que tem a verdade, que aconteça, meu Deus, que o povo veja que é Deus, que é o Espírito Santo, que não é o homem, que não é eu, que não é os obreiros, mas é o Senhor, é o poder de Deus, é a unção do Senhor, é a graça do Senhor, é a virtude do Senhor, meu Deus. Pai, não deixe nós nos preocuparmos com nada, faz nós crer, faz nós confiar que é o Senhor que está na frente, que é o Senhor que está liderando, dirigindo, assim como o Senhor estava na frente de Moisés, de dia e de noite, guiando aquele povo com a luz, com uma nuvem, Senhor, e aquele povo não tinha necessidade de nada, aquele povo era guiado, era dirigido não por Moisés, porque Moisés era guiado pela luz, aquela luz divina que à noite brilhava, cobria o povo, esquentava o povo, aquecia o povo, aquela luz forte, ó Deus, aquela luz que era uma luz de muito poder para aquecer o povo, meu Pai, ó Deus, e de dia aquela nuvem cobria o povo, aquele sol escaldante, ó meu Pai, ó meu Deus, ó Jesus Cristo poderoso, seja o meu Deus, seja o Deus da minha vida, o Deus da minha alma, Deus de Moisés, o Deus de Abraão, de Isaque,

Jesus, meu Pai, seja comigo, me ajuda, me dá a direção, faz o povo, meu Deus, olhar para mim e ver Deus na minha vida, que vê a tua presença na minha vida. Pai, se o Senhor não me usar, se o Senhor não tiver na minha vida, o povo não vem, o povo não virá, o povo não crerá, o povo não vai acreditar. Mas se é o Senhor na minha vida, se é o Senhor na obra, nesse ministério, o povo vai ver que é o Senhor, que é o Espírito Santo, que é o trabalhar de Deus, que é o agir de Deus. Oh, meu Pai do céu, meu Deus, seja conosco, seja, age, coloque uma confiança viva no meu coração. Eu preciso de uma fé viva, de uma fé maior. Eu preciso, meu Deus, de ter uma confiança maior dentro do meu coração, dentro de mim, que eu não venha temer, que eu não venha tremer as necessidades, que eu possa confiar no Senhor e o Senhor suprir as nossas necessidades, e o Senhor curar, salvar, libertar, crescer, progredir essa obra, prosperar essa obra, que o povo que estiver conosco, que esse povo veja que é o Senhor, que esse povo não venha ficar sofrendo, atribulado, desesperado, angustiado, mas que esse povo veja que é o Senhor que está cuidando deles, que é o Senhor que está zelando deles, que é o Senhor que está dando eles vida, saúde e vitórias. Meu Deus, perdoa esse povo, meu Deus, me perdoa, meu Deus, nos perdoa, meu Deus, perdoa esse povo, liberta esse povo, me liberta, não lança esse povo na escuridão, não lança esse povo, meu Deus, no castigo, tenha misericórdia, tenha compaixão de todos nós, nos perdoa, nos purifica, nos santifica, Deus, Deus, não ira, não nos castiga na tua ira, não, ó Deus, mas tenha misericórdia, tenha compaixão, tenha piedade, meu Deus, meu Deus, meu Deus, tem misericórdia, porque a tua palavra diz que as tuas misericórdias é a causa de nós não sermos consumidos, destruídos. Oh, grande Deus de amor e bondade, misericórdia, Senhor, meu Deus do céu, meu Pai da glória, venha, meu Deus, nos perdoar, venha nos purificar, nos libertar, nos santificar, meu Deus. Senhor, apaga o nosso pecado, apaga as nossas más obras, meu Deus, passa o teu sangue, meu Deus, passa o teu sangue, o sangue de Jesus tem poder, o sangue de Jesus é poderoso a nos purificar, a nos libertar. Oh, meu Deus do céu, Senhor, levanta, levanta, Senhor, levanta, levanta homens, levanta mulheres, levanta jovens, levanta, meu Pai, levanta, meu Deus, levanta, Pai, levanta, coloca no coração desse povo o teu temor, a tua santidade, coloca, meu Deus, no coração de cada um de nós a força, a fortaleza, a unção, o que está faltando em nós, Pai da glória, o que tiver faltando em nós, o que tiver faltando em nossa vida, meu Deus, oh, meu Pai do céu, oh, Jesus Cristo poderoso, vai derramando, meu Deus, a tua graça, a tua bondade, a tua misericórdia, não derrama a tua ira, não derrama a tua indignação, não derrama o teu furor, meu Deus.

Não derrama, Senhor, não derrama, meu Deus, a cobrança, não derrama, meu Deus, não derrama a cobrança, mas derrama misericórdia, bondade, compaixão e piedade, Senhor, meu Deus, oh grande Deus e Pai, Espírito Santo, Espírito de Deus, vai trabalhando, vai agindo, vai pelejando, vai, meu Deus, vai, Senhor, trabalhando a nossa vida, vai trabalhando a minha cabeça, a minha mente, no meu entendimento, faz eu ver as coisas, faz eu enxergar as coisas, faz eu ver as coisas, faz eu ouvir, faz eu ver, faz eu enxergar, sem alguém falar, mas o Senhor me fala, me mostra, me revela. Espírito Santo, abra o meu coração, abra minha mente para ver as coisas. Ó Deus, eu quero ouvir a tua voz. Eu quero ouvir a tua voz, meu Deus. Meu Deus, eu quero ouvir a voz de Deus. Eu quero ouvir a voz do Espírito Santo. Eu quero ouvir a palavra de Deus, o aviso de Deus, a revelação de Deus, a direção de Deus, o discernimento, a interpretação, Senhor. Deus fala, Deus mostra, Deus revela, Deus revela, Senhor, mostra para nós, meu Pai, em nome de Jesus, em nome de Jesus, em nome de Jesus, em nome de Jesus, em nome de Jesus, em nome de Jesus Cristo, em nome do Senhor Jesus, em nome de Jesus Cristo, meu Deus. Oh, meu Pai do céu, Espírito Santo, meu Deus, meu Jesus Cristo verdadeiro, oh meu Deus, quero te agradecer agora, quero te louvar, quero te dar glória, glória a Deus, graças a Deus, louvado seja Deus, bendito, engrandecido, exaltado é o Senhor. Glória ao nome de Cristo, glória a Deus, glória a Deus, glória a Deus, glória a Deus, glória a Jesus, graças a Deus, graças a Deus, graças a Deus, glória, glória ao Pai, ao Filho, ao Espírito Santo, glória a Deus, glória a Deus, glória ao nome de Jesus, glória a Deus. Oh, meu Deus do céu, bendito, bendito, bendito, bendito, bendito, bendito, glorificado, engrandecido é o Rei. Glória a Deus, glória a Deus, glória a Deus, Pai, glória a Deus, glória a Deus, glória a Deus, glória a Deus, glória a Deus, glória a Deus, glória, glória o nome do Senhor, graças a Deus. Louvado, engrandecido é o Senhor da glória. Bendito, bendito, bendito, bendito, bendito. Glória a Deus. Glória a Jesus. Glória ao Pai, ao Filho, ao Espírito Santo. Graça te dou, Deus, pelas vitórias, pelas conquistas, meu Pai. Glória a Deus. Aleluia. Graças a Deus. Glória a Deus. Louvado seja Deus, bendito é o Rei, bendito é o Rei da glória, bendito é o Rei, glória a Deus, glória a Deus, glória a Deus, glória a Deus, glória a Deus, glória a Deus, glória a Deus, glória a Jesus, graças a Deus, louvado seja Deus, amém, Jesus, glória a Deus, graças a Deus, amém.

paz do Senhor Jesus, amados ouvintes aqui do programa Vencendo pela Fé, mais uma vez, irmã cooperadora Rosemary, cumprimentando a todos nesta noite, nesta programação maravilhosa, abençoada por Deus. E o motivo desta minha participação, meus irmãos, é para falar a respeito deste sábado, sábado onde ocorre aqui o culto com a mocidade, culto com os jovens. Todos os jovens, todos os irmãos, as irmãs estão convidados para estar conosco aqui. É claro que não somente os jovens, né, meus irmãos? Todos nós precisamos buscar a presença do Senhor. Nós, sem Jesus, sem a presença de Deus, nós não somos nada. Nós somos dependentes, somos carentes. Nós sempre temos que estar ligados ali com o céu, né, meus irmãos? Senão a gente não consegue ter aquilo que nós, né, o essencial para viver. Nós já devemos agradecer sempre. Então, os irmãos são convidados para vir estar aqui na igreja, cultuar conosco, agradecer a Deus, fazer a sua parte que Deus tem feito a parte dele, que é todos os dias na sua misericórdia ali, renovando em nossas vidas. Devemos agradecer também, né, pelo ar que respiramos, por cada dia que nós estamos vivos, porque se não fosse o Senhor, nós nem aqui nós estaríamos, meus irmãos. Então, vamos fazer a nossa parte, vamos aqui agradecer a Deus, vamos cultuar ao Senhor. Ele está esperando por nós a todo momento. Nós devemos estar preparados

na presença do Senhor. E vai estar aqui, né, toda a mocidade reunida, a mocidade de Gileade, reunida aqui na casa do Senhor, para louvar o Senhor, para cultuar com o Senhor. E também, né, meus irmãos, os nossos conselheiros vão estar aqui ajudando, apoiando, aconselhando todos aqueles que precisam e que necessitam. Então, os irmãos, neste sábado, às 19 horas, nós vamos estar aqui com as portas abertas para receber os irmãos. E, é claro, Jesus Cristo também nos espera, né, a todo momento aqui na Igreja Pentecostal Deus é Santo. Vai estar pregando a palavra, o irmão cooperador João Henrique vai estar pregando, orando pelos dons do Espírito Santo. E eu creio em nome do Senhor Jesus que a vitória vai ser grande para aqueles que comparecerem. Nós devemos buscar ao Senhor, né? Como eu sempre falo, a bênção do Senhor, ela está pronta, mas nós devemos fazer a nossa parte, que é nos esforçar e estar buscando a presença de Deus. E, né, todos os jovens que estão me ouvindo nesse momento, nós sabemos que o inimigo tem lutado, o inimigo tem atrapalhado a nossa vida espiritual aqui com Deus, mas nós temos que nos esforçar, temos que buscar a presença de Deus, para que lá no futuro nós venha transformar o mundo, né, meus irmãos? Nós venha evangelizar, nós venha falar aquilo que é do Senhor, a palavra do Senhor para os demais, enfim, para os nossos filhos, os nossos futuros, né, meus irmãos? Então, nós devemos sempre estar preparados, buscando a presença de Deus. Então, nesse sábado, nós estaremos aqui esperando os irmãos, eu, a irmã Joselaine, também toda a mocidade de Gileade, o nosso dirigente aqui da mocidade também vai estar conosco, junto com a sua esposa, sua filha, louvando a Deus. E eu creio que o Senhor vai fazer coisas grandes, assim como o Senhor já tem feito, né, coisas grandes, maravilhosas aqui no nosso meio, aqui na Igreja Pentecostal Deus é Santo. Quem comparece, vê, consegue, né, meus irmãos, contemplar os milagres que o Senhor tem feito, as curas, libertações, as bênçãos, portas abertas que Deus tem entregado aqui na vida dos irmãos que aqui estão conosco. Nós podemos ver pelos testemunhos, né, meus irmãos, todos os dias, não somente nos sábados, mas todos os dias nós vemos irmãos contando a sua bênção, testificando, agradecendo a Deus, porque Deus, ele é maravilhoso. Se nós nos esforçamos e nós vamos até a casa de Deus, nós fazemos a nossa parte, é claro que Deus vai nos abençoar. Ele vai abençoar aquele, né, meus irmãos, que faz a sua parte. Não adianta ficar em casa, né, deitado no sofá, deitado na cama, mexendo no celular, assistindo TV. Isso daí não vai trazer benefício nenhum para nossa alma, muito pelo contrário, isso daí vai contaminar a nossa alma e vai nos afastando cada vez mais da presença do Senhor. Então, aqui está a Igreja Pentecostal, Deus é Santo, para que os irmãos venham cultuar conosco nesse sábado, às 19 horas, o culto com a mocidade, reforçando, então, meus irmãos, cooperador, irmão João Henrique vai estar pregando a palavra, orando em favor de todos, orando pelos dons do Espírito Santo e Deus fazendo a obra, o milagre acontecer na sua vida, na vida de quem compareceu. O endereço da igreja fica aqui na Avenida General Carlos Cavalcante, número 252, em frente ao portão do Balarote, ao lado do Habib's. Este é o local da sua bênção. Já marca aí, né, no seu caderno, já marca aí no seu celular, o endereço da igreja, o horário bem certinho, para que os irmãos não percam o horário, não percam a bênção, meus irmãos. E eu já quero dizer também para os irmãos não ficar em casa. Não fique em casa. Ficar em casa é perder as bênçãos que o Senhor tem feito, né? Perder as bênçãos que o Senhor tem preparado para nos dar. Às vezes Deus está ali, né, com a bênção nas mãos, ali esperando a oportunidade, nós irmos buscar, mas nós não vamos. Daí ficamos se queixando ali, questionando Deus que nós não temos nada, nós não temos isso, nós não recebemos aquilo que nós queremos, mas também, né, meus irmãos, tem que correr atrás. Claro que não vai cair do céu, mas, né, é do céu que nós precisamos buscar, né, meus irmãos? É do céu que vem a força, é do céu que vem, meus irmãos, o ânimo. Então, cada vez que nós oramos, que nós buscamos a presença de Deus, nós temos visto na nossa vida o fortalecimento, coisas mudando na nossa vida. Então, vamos estar preparados, né? Os jovens, vocês que estão me ouvindo nesse momento, alguns jovens estão estudando, outros estão aqui ouvindo esta programação. Eu quero convidar a vocês para estar conosco. Traga sua família, traga mais amigos para cultuar aqui conosco. Eu creio que Deus vai fazer a obra na vida dos jovens também. Vocês têm sonhos, todos os jovens têm sonhos, nós também temos sonhos, mas todos os jovens têm sonho, né, meus irmãos? Uns têm sonho de se formar, de trabalhar,
cada sonho é diferente, mas todos eles o Senhor pode realizar na nossa vida. Basta nós querer e buscar o Senhor. Então ele está ali pronto para entregar. Então vamos fazer a nossa parte. A Igreja Pentecostal Deus é Santo está aqui de portas abertas para receber todos os irmãos. E é claro, né, meus irmãos, a presença de Deus ela é confirmada aqui nesta igreja. Todos os irmãos que conhecem, aquele que não conhece, você que ainda não teve essa oportunidade de estar conosco, você que não conhece a igreja ainda, venha fazer uma visita, venha estar aqui conosco, que eu creio que Deus vai falar contigo. Deus tem uma palavra preparada lá do céu para o coração de cada um dos irmãos que estão comparecendo, os irmãos que estão me ouvindo nesse momento, e você que já conhece a igreja, que tem frequentado, que tem visitado os nossos cultos, tem feito campanha conosco, também não perca essa oportunidade. Sábado é um dia em que muitos querem descansar, nós sabemos. A semana toda é corrida para todo mundo, mas nós não podemos esquecer, né, meus irmãos, de buscar a Deus. Quanto mais nós nos esforçamos, mais recompensa o Senhor dá para cada um de nós. Então, está aqui o convite para que os irmãos venham até a Igreja Deus é Santo. Relembrando, mais uma vez, eu quero passar o endereço. Avenida General Carlos Cavalcante, número 252, ao lado do Habib's, em frente ao portão do Balarote. Fica bem no centro aqui, um lugar de fácil acesso, próximo ao terminal de ônibus, terminal central de ônibus, próximo ali ao Paraguaizinho, meus irmãos, a loja Van, não tem erro, é muito fácil. Então, os irmãos, venham estar conosco. Fica aí o meu convite, o convite de toda a mocidade, para vocês comparecerem aqui na Igreja Deus é Santo. E os irmãos, que fiquem todos na paz do Senhor Jesus, que Deus abençoe a vida de cada um de vocês. Eu estarei esperando pelos irmãos, a mocidade, Jesus Cristo estará esperando por todos, em nome do Senhor Jesus. Aleluia!

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aqui mais uma vez, no seu lar, aqui na sua casa, aqui é onde a senhora está trabalhando, fazendo os deveres de casa, marido trabalhando e esperando Deus fazer alguma coisa. Era orar hoje, hein? Pena que os irmãos não vieram. Esperava que a igreja hoje tinha o povo para orar. Bem verdade que nós não temos culto, mas os crentes deveriam estar aqui orando. Somente um pouquinho que vieram aqui hoje. Pouquíssimo. Mas pouca gente que vieram. E nós estamos precisando de orar, irmãos. Precisando de orar. Se nós não orar, se nós não buscar a Deus nos dias que nós estamos vivendo, nós vamos ver muitos crentes dispersos, muitos crentes afastados de igreja. Pode ter certeza que eu estou lhe falando a pura, real e verdade. Muitos vão se afastar. Se não tiver congregando, tiver orando, buscando a Deus, lendo a Bíblia, fazendo campanha de oração, de jejum, quando terminar a pandemia, acabou a pandemia, mas também acabou a fé de muita gente. Muita gente, quando voltar para a igreja, vai voltar diferente. Se voltar, pode ter certeza. Muitos, eu estou falando não é só da nossa igreja, não. De todas as igrejas. Pode ter certeza. Muitos vão ficar em casa. Muitos já vão ficar em casa e achar que a igreja agora está longe. Achar que a família vai dizer assim para eles, ó, fica aqui perto de casa mesmo, vai congregar nessa igreja aqui, ó, vai servir a Deus nessa igreja, vai frequentar essa igreja, vai visitar essa igreja. Aí aquele crente que foi criado numa igreja de princípio, de doutrina, numa igreja de mandamentos, de santidade, de zelo, aí ele vai congregar em qualquer lugar. Vai entrar em qualquer porta. Ah, pastor, eu vou ficar aqui porque minha família, porque já estou de idade, porque aqui é mais perto, porque aqui não é a mesma coisa, mas eu já estou de idade, estou fraca, estou fraco. E vai ficar lá. E vai acabar de morrer na fé, porque quem nasceu numa igreja, quem nasceu no ministério de princípio, de zelo, de doutrina bíblica, de doutrina bíblica, não estou falando de uso e costume de homens, não, palavra de Deus, Bíblia, mandamento de Deus, quem nasceu numa igreja de princípio, de costume bíblico, de uso bíblico, de mandamento bíblico, não de homem, vai morrer na fé. Por quê? Ele vai congregar no lugar onde tudo pode. Tudo é permitido. Tudo é liberado. Você acha que uma pessoa de idade, uma pessoa que viveu 10, 20, 30, 40 anos de um jeito servindo a Deus, do jeito correto, do jeito certo, depois de velho, vai ficar numa igreja onde tudo pode, tudo é liberado? Não, irmão, tudo pode, desde que sabe usar. Paulo disse, todas as coisas me são lícitas, mas nem todas convêm. Então, sabe usar, irmão, sabe usar a calça comprida no trabalho, as manjé de idade, com esse frio, né? Tem nada a ver, essa bota, pode usar por causa do frio. É aí que tem nada a ver bota. Aí, o que tem nada a ver bota?
Ah, mãe, esse cabelão comprido demais. Minha irmã, corta esse cabelo, irmã, fica mais bonita, fica mais arrumadinha. Não, bota um brinquinho, irmã. Mãe, vó, esposa. Mulher casada com marido mundano, marido desviado, marido não é crente. Não, não quero você naquela igreja lá, eu quero você nessa aqui, ó. Você fica bonita de calça comprida, de short, de bermuda, de regata, cabelo cortado, batonzinho, fica tão bonita, de brinco, de esmalte, maquiada. Eu quero você bonita pra mim. Olha aí, ó. Olha o bicho usando aí a boca do camarada. Olha o bicho usando a boca do outro. E aí? Ela tá fraca. O que que uma pessoa fraca vai fazer? Não tá orando. Não está jejuando, não está indo para a igreja. Está vazia. Pronto. Vai ser a forma correta do diabo agir. Vai ser a forma do bicho agir e pegar aquela pessoa. Ela já era fraca. Quando ela foi para a igreja, ela já era fraca nessa área. A luta foi grande para largar aquela roupa. Foi uma dificuldade para largar as pinturas, as vaidades. Foi uma luta para ele largar o futebol, largar o cigarro, largar a bebida. Foi uma luta para largar as amantes. Foi uma luta para largar as drogas. Ah, como foi difícil largar a masturbação, o adultério, a fornicação, a prostituição, o homossexualismo. Foi difícil. Ela era lésbica. Foi difícil largar essa vida torta, aleijada que Deus condena na Bíblia. E aí quando ela foi para a igreja, aquela luta, aquela batalha, demorou um mês, caindo endemoniada, 2 meses, 3 meses, por causa do pecado, por causa da vaidade. Mas por que essa mulher está caindo? Tem alguma coisa errada. Por que essa mulher está manifestando? Por que esse homem está manifestando? Porque tem alguma coisa errada na vida dele. A pessoa não vai cair a vida toda dentro de igreja, caindo 1 mês, 2 meses, 1 ano. Tem alguma coisa errada. Tem alguma coisa errada na vida dele que está atraindo os demônios. Tem alguma coisa errada na vida dela que está fazendo ela manifestar com demônio. O que que é? É vaidade. Eu vejo aqui na Deus é Santo aquelas irmãs já de idade, meu Deus do céu. Irmãs idosas, vaidosa para valer. Aquela vaidade maligna, caindo, endemoniada. E você fala, irmã, larga essa vida, irmã, larga isso. E ela não gosta de jeito nenhum. Se tocar na vaidade dela, ela fica brava. Meu Deus veio dizer assim, glória a Deus, porque tem um pastor que está zelando da minha alma. Não, ela fica nervosa. Eu não venho mais aqui. Eu vou lá na igreja do fulano, porque o fulano lá só quer oferta e dízimo. Ele é contra a verdade. Ele bate contra a gente. Ele prega contra a gente. Prega mesmo contra a verdade. Por quê? Ele só quer dinheiro. Só quer dízimo, oferta. E pronto. Vou para lá, porque lá tem revelação, tem cura, tem isso, tem aquilo outro. Lá tem aquilo outro, lá tem aquilo outro. Mas tem santidade? Tem zelo. Um monte de gente estava conosco que saiu, agora está envergonhado. Não está lá, nem aqui, nem lugar nenhum. Lá que eu falo aonde? Lá na igreja, porta aberta. Que são muitas. São muitas. Poucas são as que pregam a verdade. Poucas são e poucos são os que querem um povo para Deus. A maioria quer um povo para si. Que é um rebanho para si, ele fez um rebanho para si.
Ele preparou, educou, ele discipulou, ensinou aquele rebanho para si. Ele usa os dons de Deus, usa a palavra que agrada o povo. Tem um versículo lá que fala só naquilo que o povo quer ouvir. Ah, lá na igreja do fulano é bom porque tem cura, prosperidade, revelação, o demônio cai, o caroço some, o paralítico anda. Será que é isso que Deus quer? Isso é o mínimo, irmão. O máximo que Deus quer é a nossa alma, porque ele morreu na cruz, foi para salvar a nossa alma, não foi para curar. Curar ele já curava antes, prosperar ele já prosperava antes. Nós precisamos da cura, precisamos da prosperidade, mas nós precisamos muito mais, mas muito mais, é da vida eterna. E para isso a gente tem que estar ouvindo essas palavras. A gente precisa de ouvir essas pregações que mexem com a gente. A gente não ouve mais isso no rádio, irmão. Vocês vão de concordar comigo. Antigamente a gente ligava o rádio. Eu confesso a vocês que há uns 20 anos atrás, até uns 15 anos atrás, a gente ligava o rádio numa outra rádio e a gente ouvia alguém pregar uma palavra que mexia comigo. A palavra que mexia comigo, aquela mensagem que cobrava de mim postura, santidade, oração, aquela palavra que dizia, você já orou hoje? Aquela palavra que dizia, se você já dobrou o joelho hoje? Você já botou o joelho no chão hoje? Hein? Você já pegou na Bíblia hoje? Você já leu a Bíblia? Aquela palavra que eu ouvi antigamente. Você já pegou na Bíblia hoje? Você já leu? Você já orou hoje? Você já glorificou a Deus hoje? Quantas vezes? Aquela mensagem era direcionada aos nossos corações. O pregador dizia assim: ei, você está salvo? Ou você já perdeu a salvação? Ei, você continua na verdade? Ou você já deixou a verdade? Você continua pregando a verdade? Você continua praticando a verdade? Aquela palavra mexia com a gente. Aqueles homens que eram ungidos, aqueles homens que tinham uma palavra de Deus para a nossa alma, palavra que mexia com a gente, aquela palavra de salvação, de perseverança, de santidade, de zelo, quando era na vida espiritual, falava justamente conosco do casamento. Aquela palavra nos corrigia sobre o casamento, falava do casamento, da vida entre marido e mulher, entre marido e mulher, mulher e marido, entre pai e filho, filho e pai. Aquilo falava com a gente, aquilo ia lá dentro do coração. E você continua firme, você continua servindo a Deus como você aprendeu no começo. Aquela mensagem mexia com a nossa alma. Ou você virou mundano, ou você virou um relaxado. Como é que você está diante de Deus? Aquilo mexia. Hoje você não ouve mais isto. Hoje você não escuta mais isto. Hoje é palavras sábias, palavras cultas, escatológicas, teológicas, angelológicas, missiológicas, sociológicas, só coisa da carne. É só coisa do mundo. É só coisa da sabedoria humana. É só teólogo, só doutor da Bíblia, que fez teologia, que fez bacharel, que é mestre em divindade, mestre em sei o quê. E a Bíblia diz: não queira vós ser mestre. Não queira vós ser mestre, diz a Bíblia. Ei, mestres. Porque os mestres estão desviando o povo. Não queiram vós ser mestres,
porque duro será o juízo, porque quando eu vejo o irmão ir fazer faculdade de teologia, quando ele volta desviado. A maioria volta despregando o que ele pregou a vida toda. Pode ter certeza que eu estou lhe falando a verdade. Quando vai para a faculdade, que volta, agora é doutor. Acabou a simplicidade, acabou a humildade, principalmente a oração. Vê se esses doutores da Bíblia oram.

Vê se esse doutor da Bíblia tem força para orar. Vê se esse doutor da Bíblia tem força para jejuar. Estão mortos, morreram. Por que que morreram? Porque Paulo diz: a letra mata. A letra matou eles. Eles estão mortos. A letra matou eles. E a palavra de Deus diz assim: levanta, tu que dorme. Levanta, ressuscita, tu que dorme, e Cristo te esclarecerá. Ressuscita-te entre os mortos, levanta-te entre os mortos. Isso é para os doutores, para os teólogos, que pregam a mensagem vazia. Do jeito que ele está morto, ele prega a mensagem morta. Do jeito que ele está vazio, ele prega uma mensagem vazia. Porque a boca fala do que o coração está cheio. Ele está cheio de conhecimento humano, cheio de livros. Ele só lê livros, só história. Ele só prega história. Pode saber que é verdade. Os teólogos só pregam história. Só prega história. É um bom historiador. Só prega conhecimento humano, história humana, acontecimento que aconteceu lá no passado. O presente para eles acabaram. O futuro nem se fala. Volta de Jesus já era. Eles não pregam mais a volta de Jesus. Eles não pregam mais arrebatamento da igreja. Para eles isso não vai acontecer, não. Eles não pregam santidade. Eles não pregam renúncia. Eles não pregam vida nova. Quem está em Cristo, nova criatura é. Eu conheço muitos, e muitos mesmo, que estão preocupados só com a vida financeira deles. Conheço muitos que foram homens de Deus no passado. Conheço muitos, sem medo de errar, e hoje viraram os mundanos. Hoje estão só trabalhando para eles, mundanos, caídos. Só estão trabalhando para arrumar casa, tem uma casa, tem duas casas, já está fazendo a terceira, tem a terceira e fazendo a quarta casa. Tem dinheiro guardado, tem isso, tem aquilo outro. Mortos, falidos. Falidos espiritualmente falando, não ganha mais almas, não prega a volta de Jesus, não prega santidade, não prega renúncia. Você vai na casa dele, tem duas, três televisão, é uma na sala, uma na cozinha, é outra no quarto, é outra não sei aonde. A mulher dele virou uma mundana. Ele é um mundano, os filhos ficaram mundanos. E eu conheci, eram homens de Deus. Eram homens que pregava e ganhava almas. Eram homens que pregava, Deus fazia milagres, batizava com o Espírito Santo. Eram homens que fazia a igreja encher de membros. Membros. Não era só de campanha, não. Hoje é só campanheiros. Não é mais companheiros, é campanheiros. Hoje a preocupação deles é igreja cheia nas campanhas. Porque dá dinheiro, dá oferta, dá dízimo, dá lucro. É sacrifício, é levantar de madrugada para fazer um sacrifício, dar R$1.000, porque se você der 1.000, você vai ficar rico, porque você vai ter isso, você vai ter aquilo outro, porque você vai ter aquilo outro. É só sacrifício, é só dinheiro. Aí quando termina ali aquele movimento deles, vai contar, é dinheiro para chuchu, é dinheiro para valer. E para que esse dinheiro? Para quem será esse dinheiro? Ah, se fosse para ganhar almas, ah, meu Deus, se fosse para ganhar almas, se fosse para falar de Jesus, para falar do Salvador, do Libertador, para falar daquele que vem,
tá, os acontecimentos, o povo não está vendo não, ninguém fala nada disso. Olha aí essa peste aí que está matando o povo. Isso é sinal da volta de Jesus. Essa pandemia aí é um dos últimos acontecimentos, vocês vão ver. É claro que vai ter outros acontecimentos para frente. Vai ter, porque vai cumprir a palavra. Olha o ciclone aí. Olha as tempestades. Olha o mar aí agitado. Vocês não estão vendo isso, não? O mar entrando nas casas, quebrando portões. O mar agitado, violento. Isso é sinal da volta de Jesus. Isso é sinal da vinda de Jesus. A pobreza mundial, a economia, quebrando os países, as nações. É guerras. É todo mundo se armando. É os países se preparando para as guerras. Vocês não estão vendo isto. Vocês não estão pregando isto. Vocês estão dormindo. Vocês estão olhando só fazer cursos. É só fazendo cursos. A igreja só faz cursos agora. É a escolinha, não sei de quê, a escolona. É tanta escola, tanto conhecimento, tanto estudo bíblico, e o povo morrendo na fé. O povo ficando fracos. O povo ficando cada dia mais fraco na fé, porque tirou a oração da igreja. Igreja que começava a orar meia hora, agora é um minuto, dois, cinco, já vamos cantar. Que isso, rapaz? A igreja orava meia hora, orava uma hora para começar o culto, agora acabou. Agora começa cantando. A moda agora começa cantando. É ter um cantor lá, um músico, uma copiando a outra. Uma copiando a outra. O negócio agora é ter um músico que ganha da igreja para tocar ali. Cadê a oração? Mudou. Cadê o jejum? Cadê a santidade? Cadê as vigílias? Cadê os cultos de doutrina, pastores? Cadê os cultos de ensinamentos? Cadê os cultos de ensinamento? Tiraram. Agora é prosperidade, agora é culto de cura, de libertação. Por quê? Cadê o culto que antigamente tinha? Culto da palavra. Quando eu cheguei aqui em Curitiba, o culto da palavra aqui é na quarta-feira. Quando eu cheguei aqui no ano 99, todas as igrejas aqui tinham culto de doutrina na quarta-feira. Aí eu cheguei, mudei lá na igreja que eu estava, coloquei na segunda-feira. E as igrejas tinham os cultos de ensinamento na quarta-feira. Cadê esses cultos que eu não vejo falar mais? Cadê alguém batendo forte no rádio para o povo ir para a igreja nos cultos de ensinamento? Não, mano, fica lá nas suas igrejas, a santa ceia repartida, cada um faz. Está errado. Cada um faz o que quiser fazer. Antigamente reunia as igrejas na sede, uma vez por mês. Santa Ceia era em 3, 4 horários. Era sábado, domingo, segunda. Era tudo na sede. Pastor pegava pesado mesmo, contra o pecado, contra a vaidade. Gente que era disciplinado, hoje não tem mais disciplina. O cara adultera, o cara tem amante por aí, que eu sei que tem. O líder só troca ele, porque ele é dinheirista. Ele rende dinheiro. Ele é ligeiro no altar para arrancar o dinheiro do povo. Ele é ligeiro para arrancar o dinheiro do povo. Culto dele dá muito dinheiro. Campanha dele dá muito dinheiro. É desse jeito. E ele está aí no adultério com amante. Está drogado, está drogando. Você acha que eu não sei disso? Teve um tempo aqui que tinha gente aqui que era maconheiro, traficante, vendendo drogas dentro de igreja. Você acha que eu não sei disso? Mas Deus é poderoso. Tem uma velharada aí orando,
Tem a velha arada aí, na simplicidade, botando o joelho no chão, e Deus faz limpeza. Faz cair esses mundanos, faz cair esses adúlteros, esses drogados, esses traficantes em cima do altar, os caras doidos, malucos em cima do altar, ligeiro, os caras faziam barulho no altar, meu Deus do céu. Você acha que o povo de Deus não está orando? O povo de Deus não está jejuando e consagrando? Então, irmãos, o tempo do fim chegou, irmão. O tempo do fim chegou e o povo está dormindo. As virgens loucas estão dormindo. As virgens loucas estão dormindo sem azeite. E as lamparinas estão acabadas. Acabadas e apagadas. Está faltando palavra. Está faltando oração, jejum. O altar está vazio. É muita cultura humana, é muito conhecimento humano, e essas redes sociais estão em cima do altar, em cima de tudo quanto é lugar. Agora é só live, agora é só redes sociais, só internet, tudo agora é internet. Meu Deus, a coisa está feia, irmãos, a coisa está feia, televisão, é tudo feito com alta tecnologia. E cadê a vida espiritual da igreja? E cadê a oração? Cadê a santidade? Cadê o temor? Cadê o jejum? Deus está bradando, Deus está avisando, Deus está cobrando, Deus está recolhendo os seus, Deus está levando o que é seu. Você não está vendo não, irmão? Pastores ungidos estão indo embora, cantores ungidos está indo embora. Vocês não estão vendo não? Ei, irmão, vocês estão dormindo? Deus está recolhendo os seus, Deus está levando os seus. Por quê? Porque Deus sabe que os seus não aguentam ver, não suportam ver, as coisas estão erradas. Essa juventude de hoje é entrando nas igrejas e acabando com tudo. Jovens que não oraram, que não jejuaram, que não consagraram, que pegaram a igreja pronta, está acabando com a igreja, está destruindo o que os velhos fizeram. Deus está levando os seus. Vocês não estão vendo não? Acorda, igreja. Deus está levando o que é seu. Os santos, as santas estão indo embora. Deus está falando, vocês não estão vendo? Não estão escutando, não estão ouvindo, não dá valor. Deus está levando o que é seu. Ele está dizendo assim, ó, sai dela, povo meu, sai dela. Já que não sai, então Deus está recolhendo. Sai dela, povo meu, para não ser participando dos seus pecados, suas podridões, a maçonaria dentro da igreja, em cima do altar, a política está tomando conta da igreja. Ah, vamos candidatar os vereadores, os deputados para defender a igreja. A igreja é defendida por deputados? É por vereadores? A igreja é levantada por políticos? É por isso que está desse jeito. Está acabando. Os pastores mundanos largando o altar, a homem de Deus agora se corrompeu. Se corrompeu, está largando o altar, está largando o rebanho, está largando de pregar o evangelho verdadeiro e se candidatando para defender a igreja. Porque a igreja não pode passar luta, né? A igreja não pode passar luta. Não é como antigamente, que a igreja não tinha políticos, mas tinha Jesus, mas tinha o Espírito Santo, tinha o joelho do povo para orar e Deus fazer justiça. É desse jeito, é desse jeito. Vocês não estão querendo ouvir essas palavras mais não, estão com comichão nos ouvidos, estão tampando os ouvidos. Vocês não querem ouvir a verdade, mundanos. Vocês querem o evangelho açucarado, melado, evangelho deste mundo, deste reino,
É só cura, prosperidade, riqueza,

Sua esposa era crente, seus filhos eram crentes. Palitozinho de uma cor, a calça de outra cor, sapato velho, a gravata só tinha uma. Lembra? Só tinha um terno. E era aquele terno desbotado, o colarinho do terno, da camisa, estava todo já ruído. Mas você tinha graça. Você falava no altar e o fogo pegava na igreja. E havia manifestação do Espírito Santo. E havia santidade. Havia almas. Havia curas verdadeiras, revelações, profecias, recado de Deus verdadeiros, que fazia a igreja tremer e temer. E hoje, cadê? Hoje é só dinheiro, só carrão importado, os carros mais luxuosos, 2, 3 carros, o cara com carro, a mulher com outro, o filho com outro, a outra filha com outro, o outro filho, cada um com carrão. Cada um com um carro mais bonito, mais importado. Roupas as mais caras. Vai para o altar e fica só olhando para a roupa. É um desfile de moda. Vai para o altar e fica só olhando para a roupa. Aquela soberba. Às vezes quem está sentado no banco está com roupinha simples. Sapatinho simples. E a pessoa lá no altar, o cantor, a cantora, o pregador, todo metido dentro de um terno mais caro, sapato mais caro, tudo cheio de etiquetas, mas não tem nada para oferecer para o povo. O povo está ali vazio, igual ele. A mensagem que sai dele chega no povo e o povo está vazio. Ele está vazio. A igreja está cheia. Cheia de quê? Cheia de gente morta, doente, crente vazio. Porque o altar está vazio. O altar só tem gente que está preocupado com aparência, com roupas bonitas, vai para o salão de beleza, arruma para ir para o culto pregar. É desse jeito. É homem no altar de unha pintada. Tem gente para fazer as unhas dele, o cabelo. A coisa está feia, irmão. A coisa está feia, irmã. Ei, irmão, a coisa está feia. Alguém sai do salão de beleza, vai para o altar. A coisa está feia. A mulherada, as roupinhas mais sensuais, mais curtas, apertadas, provocante, cheia de espírito de sensualidade, pombagira de Jezabel. É isso que está acontecendo. Festa, bandeira, roupas bonitas, mas uma festa fria, um culto frio, que ninguém sente nada. E vai dizer que não é verdade. E vai dizer que não é verdade. É um desfile de moda. Tudo maquiada, sobrancelha feita, cabelo pintado, cortado, unhas arrumadinha. É só para apresentar ali na frente. Uma apresentação para os homens. Deus está longe disso. Teve um lugar aí, em Caxu, fizeram lá uma festa com a mocidade, não vou falar o nome da igreja. E aí a mocidade toda pintada, rebocada de pintura. Eu estou falando igreja pentecostal, hein? Eu estou falando igreja pentecostal. Aí, a moçaiada toda apertadinha de roupa curta, e sapato alto, pintado, e cabelo cortado, e unha bem arrumadinha, pintada. Aí, aquela apresentação com bandeiras e roupas mais bonitas. Terminou a festa, o pastor falou, irmãos, a festa foi bonita, mas Deus não recebeu essa festa, o Espírito Santo não alegrou, eu não vi manifestação do Espírito Santo, eu vi manifestação dos jovens, eu vi manifestação de bandeiras, de decorações, as decorações mais caras,

mais bonita, a igreja bonita, parecia um velório, ninguém sentiu nada, a palavra não falou com ninguém, não houve salvação, não houve arrependimento, não houve conserto, não houve. No outro dia ele estava trocado, mandaram e-mail, não sei para onde, mandaram e-mail lá para a sede, e no outro dia ele estava fora, o homem de Deus estava fora. O homem de Deus estava quebrado, o homem de Deus estava fora do altar, colocaram um outro mundano. O homem de Deus estava fora, quebrado, arrebentado. Quem quebrou ele? Os mundanos. Não tinha apoio na igreja e muito mais na sede, porque o homem de Deus queria uma igreja para Deus, um culto para Deus, uma festa para Deus, mas foi uma mera apresentação, uma decoração mais bonita. Meu Deus, as bandeiras, as roupas, os tapetes da igreja, os enfeites, as luzes da igreja, foi tudo bonito, mas para os mundanos, o Espírito Santo não manifestou, o Espírito Santo não aceitou, não houve alegria do Espírito Santo, não houve línguas estranhas, choro, não houve arrependimento, não houve cura, milagres, maravilhas, só aquela coisa mais bonita, fria. E o homem de Deus, no outro dia, estava lá, quebrado, rebentado, estourado, cabeça baixa, não pode falar mais, não pode pregar mais a verdade, não pode mais exigir santidade, oração. Não, é o que o povo quer, não é o que Deus manda falar, é o que o povo quer ouvir. Ai de quem falar a verdade, ai de quem pregar a verdade, ai de quem preocupar com a qualidade da igreja para Deus. É quantidade, é boniteza. Não pode mais pregar doutrina, santidade, não pode mais, agora é só cantar bonito, é só pregar bonito, oração, jejum, santidade, acabou. Igreja, a coisa está feia. Igreja, acorda, igreja, pastores, acorda, desperta, porque a palavra de Deus está falando conosco. Essa é a palavra que eu tenho para falar para mim e para todos vocês e para nós todos. É a volta do Senhor Jesus, é o tempo do fim, é o arrebatamento da igreja.

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0: 4:27.
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3: 4:41.
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0: Bom dia! Bom dia, Paraná! Bom dia, dona de casa! Bom dia, você trabalhador, trabalhadora de toda a cidade e de toda a região!
1: Bom dia!
0: Olha o sol, que coisa maravilhosa esse sol.
1: Cheguei
0: nesse sabadão, dia 26 de setembro de 2026, primavera no hemisfério sul do mundo, às 7:38 da manhã. Chegando aqui em nome de Lojas MM, Mideia, eu, Claudinho, pra...
1: Claudinho, Fofinho.
0: Isso, pra falar com você durante esta manhã, nesse pequeno trecho da sua vida, nessa manhã de sábado, com os meus grandes amigos, é começar com o mestre Isaac Ortiz.
2: Oi, Claudinho, tudo bem? Bom dia.
0: Bem.
2: Claudinho que tá sendo muito cumprimentado já.
0: Eu
2: é o
0: candidato.
2: Homem mais cumprimentado. Como diria o
0: não
2: Álvaro Andrade, quem vai ser muito cumprimentado ao longo de todo o dia de hoje
0: vote
2: Claudinho,
0: outro.
2: Do Mercado Móveis e da Caravana, porque ele está de aniversário hoje,
0: é verdade.
2: 45 anos.
0: É bastante tempo.
2: Parabéns, hein, Claudinho? Saúde, hein?
0: Obrigado.
2: Que é o principal.
0: Precisando.
2: E vamos comemorar daqui a pouco nos seus aniversários de 45 anos.
0: Aê, Brasil!
2: Ó, já tem homenagem.
0: Daqui a pouco eu vou soltar o meu Pix aqui pra você fazer a sua contribuição.
2: Boa. Aê, e a semana?
0: Brasil, obrigado.
2: E a semana, foi tranquilo?
0: Ótimo, voltei ao trabalho, né? Acabou as férias.
2: Mas caravana você já tinha feito sábado passado, então?
0: Já.
2: Não é?
0: Uhum.
2: Essa aqui é a penúltima, não é? A penúltima semana? É a última semana do mês, não é?
0: Essa já é a última já, Isaac.
2: Depois é a última
0: dessa,
2: já.
0: Depois dessa, só outubro.
2: Não, essa é a penúltima, não é? Porque a outra semana, dia primeiro, vai ser domingo que vem.
0: Então, o próximo, não, calma, dia primeiro cai na quinta, Isaac. Hoje é dia 26, a próxima caravana é dia 3.
2: Mas a gente tem mais uma semana que começa amanhã, não é?
0: Amanhã é dia 27 ainda, Isaac.
2: Não,
0: onde
2: mas
0: você
2: é,
0: quer chegar? Eu não tô entendendo.
2: Mas é a penúltima semana desse mês, porque a última semana começa amanhã e termina.
0: Ah, é a última semana,
2: entendeu?
0: Do mês, hein? Eu pensei que você tava falando que era
2: eu
0: a última
2: saiba,
0: caravana do mês.
2: A semana começa no domingo e termina no sábado, não é, Claudinho? Fiz bagunça.
0: Fez uma bagunça danada, né?
2: A semana começa domingo e termina
0: tá
2: no sábado, não é?
0: Tá.
2: Então temos mais uma semana amanhã até...
0: Mais uns dias, né?
2: O dia...
0: Tá.
2: Último,
0: a eleição
2: começar
0: é
2: o dia primeiro.
0: A eleição é dia?
2: Fora esse domingo no outro, na outra semana.
0: No dia 10?
2: Isso.
0: Não,
2: é dia
0: 4?
2: 4. 4.
0: Dia 4.
2: Temos essa semana, propaganda eleitoral até quinta-feira. E daí no domingo que vem, fora esse domingo no outro, já temos a eleição.
0: Eu não assisti nenhum dia de propaganda eleitoral.
2: Nada?
0: Não.
3: Oi.
0: Não assisti. Nem precisa, né?
2: Vai ter o debate,
0: tem, o que tem de bandeira pra rua pra gente tropicar? Não precisa nem de assistir campanha.
2: É bastante,
4: é um
2: né?
4: Chute isso aí, né? Vamos falar sério, viu?
0: Queria ver se fosse uma evangelização, vocês iam deixar.
4: E o duro que
0: se
4: dinheiro...
0: fosse geração de emprego, se ia deixar, né? Ou um empresário querendo vender, não pode.
4: Aí outra coisa, atrapalha o trânsito. Tira muita visão em muitas esquinas aí, viu?
0: 7:41.
2: 13 graus é a temperatura, máxima 29. Destaque é o calorão no final de semana.
0: Brasil, já deu pra dormir sem camiseta?
2: Primavera começou na semana, 29, 30 graus. Na terça-feira tem uma previsão de até 30 graus.
0: Nossa!
2: Então, o calor é o destaque. Muita gente na praia,
0: vamos
2: hein?
0: Vender sorvete, hein?
2: Muita gente na praia já nesse final de semana. No litoral já tá bombando, Claudinho.
0: É mesmo? Começou já, folia?
2: Já começou, não é?
0: Olha, rapaz!
2: Vai abrir agora outubro, daí praia é o caminho. Preparativo já para a praia.
0: Que delícia, né?
2: Notícias tem bastante, não é?
0: Tem.
2: Notícias tem, semana, Bet que tá terminando, bastante coisa aí de última hora, eleição, que nem se tinha uma previsão de que iria acontecer, mas como é período eleitoral, o pessoal aplica tudo, não é?
0: Uhum.
2: E daí vale o cidadão, o eleitor aceitar ou não, se ele concorda ou não concorda, ele pode dar essa concordância na urna no próximo, fora esse domingo no outro.
0: Isso aí. 7:42, do outro lado da sala, Eglemayer.
4: À direita, sempre à direita. Bom dia, Claudinho.
0: Buena, cheiro velho.
4: Parabéns, paz, saúde e felicidades.
0: Muito obrigado.
4: E se quiser rachar os Pix que você vai receber comigo, à disposição, viu?
0: Deixa eu pensar um pouco. Não quero.
4: Não quer?
0: Não.
4: Mas pensou muito rápido. Você não quer repensar, reconsiderar esse pensamento, hein? Sabadão gostoso hoje, dia 26 de setembro de 2026. As datas que estão assinalando o dia de hoje, hoje é Dia Mundial do Mar.
0: Dia do mar. É. Olha, o Isaac acabou de falar aqui, gosta, que tá todo mundo pro litoral, né?
4: Ou não gosta de um mar.
0: Puxa, o mar é
4: o mar?
0: O mar é maravilhoso.
4: Maravilhoso.
0: Maravilhoso.
4: O mar é maravilhoso. Também é dia mundial da contracepção.
0: O que que é a contracepção?
4: Eu não sei.
0: Não, você não sabe o que é contracepção, não?
4: Eu não.
0: O que que é um método contraceptivo?
4: É um método contraceptivo.
0: Eu não sei como é que o Igleta tá vivo nessa idade.
4: Sei lá, cara. Dia mundial da contracepção.
0: Tá bom.
4: Tá bom?
0: Tá jóia.
4: É dia internacional para a eliminação total das armas nucleares.
0: Isso aí, vamos eliminar.
4: Vamos eliminar essa
0: coisa. Vamos eliminar as armas nucleares.
4: É. Também é dia internacional do coelho.
0: Ah, ah!
4: É.
0: Dia do coelho!
4: Dia do coelho. Tem um vizinho meu lá que é o seu coelho, lá do Rancho Coelho, o Vaia lá. Um abraço pro seu coelho, então, viu?
0: Dia do coelho.
4: Dia internacional do coelho.
0: Internacional ainda.
4: Aham. É dia interamericano das relações públicas.
0: Sim, também.
4: É. Isso aí acho que tem a ver com a contracepção também, né? Relação. Não, não tem nada a ver?
0: Não.
4: Poxa. Também é dia europeu das línguas.
3: Colocaram o dia do coelho no mesmo dia do negócio.
0: Da contracepção.
4: É, rapidinho, igual coelho. Dia europeu das línguas.
0: Europeu das línguas.
4: É. É dia nacional dos surdos.
0: Dia dos surdos?
4: Isto. E é dia dos primos.
0: É certo falar surdo mesmo? Não tem problema falar
4: pois
0: surdo?
4: Pois é, agora a gente não sabe de mais nada, né?
3: É mais fácil.
4: É. Bom. Aqui, né? Dia Nacional dos... E é Dia dos Primos.
0: Dia dos Primos!
4: Isso! Tem bastante primo, né?
0: Eu tenho uma carrada de primo. Mas tem primo. Mas tenho primo.
4: Então, parabéns aos primos.
0: Tem primo que eu nem conheço.
4: E as primas também, né?
0: Aham.
4: Então, tá bom. Então, são as datas que estão assinalando este sabadão gostoso, dia 26 de setembro de 2026. O pessoal do Buffet Janina já sinalizou. O café da manhã já está pronto aqui da Caravana da Alegria.
0: Oh, glória!
4: Um abraço pro nosso grande amigo JP Dutra. Hoje o Dutra tá trabalhando, mas mandou o áudio ali, é pertinente aí, o operário. Um abraço pra você, nosso querido amigo JP Dutra.
0: Aê, Brasil!
4: É, o Dutra aí, um grande abraço. Mas vai ser uma grande caravana neste sabadão que o Astro Rei já tá brilhando lá em cima.
0: Bombando pra secar todas as roupas do seu varal. Senhoras e senhores, vamos receber também ele. Olha só, no passinho do debochado. DJ Xande!
5: Bom dia, como é que vocês estão, gurizadinha, faceira, no mais? Pra você aproveitar esse solzão aí, lavar roupa, tem gente que vai lavar carro, que vai aproveitar.
0: Você não sabe o que eu vou fazer hoje?
5: Ah.
0: Eu vou levar a minha filha Melzinha pra mais uma Olimpíada de matemática.
5: Matemática.
0: E ao final da Olimpíada, nós vamos fazer um piquenique.
5: Ula, que legal.
0: Aham, tem aquele gramadão lá no EPG de Ubaranas e tem bastante lugar lá pra família sentar lá e fazer um piquenique. A gente vai aproveitar a ocasião, mas no final da prova, vamos fazer um piquenique. Olha aí.
5: Muito legal, muito bacana. Os meus meninos também adoram piquenique, faz hora que a gente não vai.
0: Vai ter bolinho.
5: E um lugar legal pra ir ali no Parque Monteiro, né, também.
0: Ah, é? Faz tempo que eu não vou lá, hein?
5: Pois é. Ah, agora vai começar a ferver lá, né? Porque esquentou o sol, né? Como diz o povo, esquentou o sol. Esquentou o sol. Né, a galera vai tudo pra lá. Galerinha, que tenhamos então uma maravilhosa caravana. Hoje é mais um dia pra você ganhar aquele maravilhoso kit do Café Londrina. É. Hoje tem música, viu?
0: Tem!
5: Hoje tem uma música muito bacana que fez um sucesso estrondoso.
0: Aham.
5: Uhum. E que daqui a pouquinho eu vou tocar pra vocês.
0: Maravilha! Então, olha, fique atento.
5: Uma música a nível de Túnel do Tempo.
0: Oh, rapaz!
5: A nível de festa Túnel do Tempo.
0: Fique atento aí, porque daqui a pouquinho você vai concorrer ao kit delicioso, cheiroso, saboroso do Café Londrinha. Faz parte da família. Já anote aí o número que daqui a pouco o Didi Xande vai soltar a música pra você adivinhar de que. É de que novela?
5: Novela.
0: De que novela essa música? 429-9805-7707.
4: Repita!
0: 9805-7707. Você vai concorrer ao kit delicioso. Fabuloso, delicioso. Que delícia, café Lontrinha. Tá aqui o tradicional, tá aqui o douradão, tá aqui o cappuccino. Hoje de manhã já tomei um cappuccino do Lontrinha.
5: Abre ali e faz um cappuccino pra mim lá, Igle, por favor.
0: Não pode abrir, isso aqui é do ouvinte que vai ganhar.
5: Não, mas o ouvinte que vai ganhar gosta de mim.
0: Não, ele gosta de você, mas não vai te dar um cappuccino desse aqui, rapaz. É um cappuccino de... Eu tomei um cappuccino que chegou a fazer um bigode, assim, de espuma do meu cappuccino hoje de manhã, rapaz.
5: Que maravilha.
0: Eu tava vendo a lua se pôr no horizonte.
5: E a lua, macuquinho.
0: Sim, e daí...
4: A lua da colheita.
0: Tomando um cappuccino Lontrinha, que chegou a fazer um bigodão aqui no meu buço. Então você quer fazer um bigodão de café aí em Lontrinha? 98057707, daqui a pouco tem a música.
5: Daqui a pouquinho a música, vamos ver se a nossa noveleira oficial vai estar afiada hoje.
0: Uhum. Vamos continuar?
5: Vamos lá.
0: Continuando ali, ele ali, ó. Ó o Cortella. Anderson Souza.
6: bom dia Claudinho, bom dia a todos os ouvintes.
0: Tudo bem?
6: Bom dia, semana abençoada, né?
0: Que benção.
6: Começou com frio e terminou com calor. E a semaninha foi, cara, segunda-feira tava um frio.
0: Tava mesmo, né?
6: Tava Santa Catarina, um frio, e agora esse calorzinho aí, né?
4: Final de semana ia lá na casa do Anderson tomar banho de piscina.
6: 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Agora dá, né? Não tem piscina lá, né?
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4: dá. Mas nós levamos.
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6: Um bom dia, uma boa semana, né? Pra todos nós, um bom final de semana e que Deus nos abençoe aí.
0: Ah,
6: e só alegria.
0: Sim, será esse programa maravilhoso que daqui a pouco tem também a presença de Márcio Adriano Paulica aqui na nossa caravana e os agradecimentos àqueles que fazem essa caravana ser gigante do jeito que ela é. 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

0: porco.
1: Adoro. Tudo que o porco faz é bom, né?
0: É bom.
1: Porco
0: bom,
1: é bom demais.
0: É bom demais, viu? 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
1: Você não temáticos. Pode fazer amizade com o porco, senão você não mata, né?
0: É verdade. É.
1: Você tem que você tem que comer um porco, você não tem amizade.
0: Pois então. 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Dá até banho, viu? Olha, te contar uma coisa, viu? 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
1: 7:55, vamos aquecer o nosso coração, senhoras e senhores, um bom dia para você com a mensagem do dia.
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17h56 desse dia 26 de setembro de 2026. E a mensagem de hoje, apesar de breve, é muito tocante ao nosso coração. Que conta a lenda que uma mulher pobre, com uma criança no colo, passou diante de uma caverna e escutou uma voz misteriosa lá de dentro que dizia: entre, apanhe tudo que você desejar, mas não se esqueça do principal. Lembre-se, porém, de uma coisa: depois que você sair da caverna, a porta se fechará para sempre. Portanto, aproveite a oportunidade, mas não se esqueça do principal. A mulher então entrou na caverna e encontrou muitas e muitas riquezas. Fascinado pelo ouro e pelas joias, colocou a criança no chão e começou a juntar ansiosamente tudo o que podia ao seu avental. A voz misteriosa falou novamente: você só tem 8 minutos. Esgotados os 8 minutos, a mulher, carregada de ouro e pedras preciosas, correu para fora da caverna e a porta se fechou. Lembrou-se então que a criança lá ficara e a porta estava fechada para sempre. A riqueza durou pouco e o desespero durou para sempre. Ah, Senhor, muito obrigado. Obrigado por essa mensagem. E ajuda-nos para que jamais, jamais nos esqueçamos do principal. O principal são os valores espirituais, a vida, a amizade, o amor, os tesouros da alma e não do corpo. E jamais nos esqueçamos de que a vida neste mundo passa muito rápido e que a morte chega inesperadamente. E quando a porta dessa vida se fechar para nós, de nada valerão as lamentações. Abençoa nós da Caravana da Alegria e também a cada ouvinte que ouve essa mensagem. Em nome de Jesus. Amém.

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0: 4 da manhã, 8:04. 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

0: 8h14.
1: 8h14, essa aí é eu e o Bochecha.
2: Sim. É o Claudinho de agora com o Bochecha de ontem.
1: Exatamente. Exatamente. Claudinho e Bochecha no tempo em que o funk era legal. Aqui
2: sim,
1: no Brasil.
2: O funk era ouvível.
1: É.
2: Eu não disse horrível. Horrível é hoje. Eu disse ouvível.

0: freestyle.
1: Dava pra ouvir, dava pra curtir, ó. 8h15 da manhã, você curtindo um funkzinho aqui na caravana.
2: É, exato. Esse com qualidade, tem medo, não tem pornografia, não tem nada, né?
1: É.
2: Olha, eita! Ah,
1: essa daqui é uma situação que eu falei semana passada. Semana passada eu falei da Kelly Key, né? Do Baba Baby e tal. Aqui é a mesma situação, em que o cara viu, achou a menina bonita e tal, mas é uma menina de 12 anos. Não dá pra se envolver. Não dá pra, né? Que nem o Claudinho falou, não dá nem pra olhar.
2: Não.
1: Né?
2: Nem eu faço, né? Quando, ó, eu nem vi.
1: Quando tu crescer, a gente conversa.
2: Né? Não, sem chance. 8h15 da manhã.
1: Quer ganhar um kit?
2: Eu quero ganhar um kit do Café Londrina. Como é que faz?
1: Você tem que mandar pra cá. Qual que é o celular mesmo?
2: Ó, o número do WhatsApp maroto aqui da nossa caravana é o 429-9805-7707. Salve aí! 429-9805-7707. Você vai ter que acertar pra concorrer o kit do Café Londrina.
1: Você que é noveleiro lá das antigas, você vai ter que dizer pra nós aqui da caravana de que novela é este sucesso.
2: Não conheço, esse eu não sei qual é.
1: Eu apertei o coisa com muita vontade.
2: Você pulou a música?

0: your body, groove. Get up, como é que é your body? Get into the move. Não conheço, não.
1: Não conhece?
0: Isso era de uma novela?
1: Era de uma novela.
0: Locomia?
1: Locomia.
0: Alguém sabe aí de que novela era Locomia?
1: Ah, os noveleiros vão curtir, hein?
0: É a novela das 6, das 7, das 8, das 9.
1: Eu acho que foi uma novela das 9. Foi uma novela de bastante sucesso.
0: Das 9?
1: Das 9. Naquela época, eu acho que ainda era das 8. Naquela época ali, 1900 e... deixa eu ver aqui... 1991.
0: Ah, faz tempão, não, né?
1: Faz um tempão.
0: 91 já passava essas músicas aí na novela?
1: Oxe, e olha, é um discão, viu? Bastante coisa boa nesse disco dessa novela.
0: Quem sabe 98057707. Eu duvido que você vai saber. Duvido. Nós vamos ter que tomar tudo esse café aqui hoje, aqui, viu?
1: Sim.
0: O tradicional, o douradão e o cappuccino, porque ninguém vai acertar de que novela essa música aqui, ó.
1: E ó, eu já dei a dica do ano, eu vou dar a dica aqui que tem a atriz Mila Kristi na capa.
0: Mila Kristi.
1: Acho atriz. Que tem gente que nem sabe quem que é Mila Kristi.
0: É pernome, talvez não sabe, né?
1: É.
0: Talvez pela personagem.
1: E ela já apareceu em outra capa de disco também.
0: Eu lembro que ela apareceu numa revista, mas eu não lembro o nome da revista. 8:18. 8:18 da manhã. Você sabe? 98057707. Manda aqui. Eita, café Londrinha. Vamos pra frente?
2: Vamos.
0: Isaac Ortiz, estamos aqui. Previsão do tempo é contigo ou não?
2: Vamos lá, vamos. Posso lá, vamos lá. Outro? Não, por enquanto só tem eu de repórter, né? A não ser que contrate mais um daqui a pouquinho. Não, não é?
0: Não, é muito.
2: Senão
0: caro.
2: Entra mais um no pacote.
0: Ixi, pagar um repórter não é fácil, não.
2: 13 graus é a temperatura máxima, 29, o calor é o destaque do sábado. E hoje tem operário do Germano Krieger, hein?
0: Eita, operário, velho.
2: Operário e Ceará, com esse tempo maravilhoso, bom aqui na cidade.
3: Operário!
2: Em busca de 3 pontos. Amanhã, domingo, também tem previsão de tempo bom e calor 16 para 29. Na segunda-feira, 16 para 29 temperaturas. Segundo a previsão, pode entrar um pouquinho de chuvas a partir de segunda, terça-feira, Claudinho.
0: Sim.
2: Terça, 14 milímetros. Na quarta-feira, mais 18. Não são chuvas grandes por enquanto, mas tem uma previsão. Mas o final de semana vai ser agradável e de tempo, bom picolé e tudo mais, calor com até 30 graus de máxima. Se, e a lua mudou para cheia.
0: Se tudo continuar como está previsto aqui pelo CIMEPAR, esse calorão vai assim até terça-feira. Daí terça-feira chove um pouco. E daí na quarta-feira já diminui um pouco a máxima para 26. Depois, na quinta-feira,

0: máxima só 22. E lá na frente, lá em outubro, tem mais um friozinho se tudo continuar assim, né? Lá na frente tem um friozinho com máximas de 13, lá no dia 6 de outubro. Mas no balanço das horas, tudo pode mudar.
1: Isso aí não é de previsão, falamos. Fechamos. Tempo e também
0: temperatura. Os ventos normais ainda.
1: Ventos,
0: né?
1: Normais, não é?
0: Normais, nada de grave, graças a Deus, porque afinal de contas, se tem uma coisa que assustou nos últimos tempos, foi o vento forte e granizo em algumas cidades, que causou prejuízo, assustou muita gente e foi fela, né?
1: Bem complicado.
0: Meu Deus do céu, né? Isso é assustador. E diante de fenômenos naturais, você fica impotente. Você não
2: impotente.
0: Tem o que fazer.
2: Tem que fazer.
0: Você vai fazer o quê, né? Choveu o granizo. O que você vai fazer?
2: E até quando o pessoal do CIMEPAR alerta, né? Pra o pessoal ter, né, no seu celular o alerta da Defesa Civil, né? Mas ele chega meio que quase que em cima da hora, né?
1: Ainda precisava dar uma. É que previsão também previsão, é complicado, não é? Ela pode mudar ao longo do dia, no trajeto, então é complicado. É difícil, né? E a previsão não é precisão. Às vezes pode mudar, alterar. Então a gente tem que ir acompanhando. Mas na dúvida, se precaver, prevenir.
2: É sempre bom ter, né?
1: Porque o Claudinho disse bem, o tempo tá mudando completamente. As coisas estão mudando, tem vento, tem granizo.
2: Semana passada não era pra ter chuva adoidada, e graças a Deus, pelo menos aqui
1: ainda
2: na
1: bem,
2: nossa região,
1: é?
2: Deu uma fugida, né?
1: Mas com a previsão a gente já se preparou, muita gente se preparou, já guardou o carro na garagem, já não deixou no tempo, então pra isso que serve a previsão.
0: Verdade.
1: Vamos em frente?
0: 8h21. Márcio Paulinho já mandou o áudio, daqui a pouco vamos colocar o Márcio Paulinho pra falar.
1: Leandro também já está na fila.
0: Ah, Leandro também?
1: Já está na fila pra falar.
0: Quando tiver na hora aí, pregue fogo aí de Xande.
2: Sim, eu já tô na ponta aqui.
0: Ah, é? Então o Isaac vai dar essa notícia e já prepara a oferta do dia com o Leandro.
1: Isso. Ó, o jogo do Operário hoje é o assunto principal, é o mais comentado e falado aqui nas nossas redes sociais da Antena Operário e Ceará, 4:30 no Germano Krieger. O Operário que tá na quinta colocação e com chance, se vencer hoje, Claudinho, olha, faltando aí poucas rodadas, vai ampliando a cada dia a chance de subir, quem sabe, uma Série A na próxima temporada, agora com estádio novo, seria incrível.
2: Como é que é o nome do estádio lá?
1: O jogo aqui.
2: Não. Mas lá no Ceará.
1: Lá é o Castelão.
2: Castelão?
1: Lá tem o PV, que é o Presidente Vargas, e tem o Castelão.
2: Ah, não, tem, não sei no qual jogo que foi que era o Vozão.
1: Vozão é lá.
2: É lá,
1: Vozão,
2: né?
1: Não, o Vozão é o Ceará.
2: É o Ceará.
1: O Ceará que joga contra nós aqui hoje em Ponta Grossa, o apelido é o Vozão.
2: O apelido do time.
1: Do time, tem o mascote e o Vozão. Não, não, é o mascote do time. O mascote é o Vozão. Nós é Fantasma, então hoje é o Vozão contra o Fantasma. Aqui no Germano Krieger. Vai ser um bom jogo, hein? A expectativa é de mais de 5 mil pessoas em Vila Oficinas na tarde de hoje.
0: Olha.
1: Então vai parar aqui a região de Oficinas na tarde de hoje.
0: O operário, a torcida operariana está vivendo um sonho, né?
2: Sim.
0: Está vivendo um negócio fantástico. O operário realmente.
1: Está num grande momento.
0: Está num momento fabuloso. E vale ressaltar de que. Toda a nossa cidade, a região, ela não pode ser operariana só quando o time tá bem. O esporte é assim. Ganha, perde, é assim o esporte. Não tem hegemonia, né? Em nenhuma modalidade. Então, vamos aproveitar, vamos comemorar com o nosso operário, mas vamos estar junto com ele também no momento que não estiver tão bem. O que pode acontecer, quando perder, pode acontecer. É normal. Tá, então quem é operariano mesmo é na riqueza e na pobreza, né? Na saúde e na doença.
1: Sempre.
0: Vai, operário!
1: Então hoje a nossa colocação é a quinta, 47 pontos ganhos. O líder tem 54. Lembrando que se classificam 2 times diretos e os outros 4 vão fazer um quadrangular. Então hoje o operário estaria disputando esse quadrangular para se tentar subir para uma Série A do Campeonato Nacional. Se a gente ganhar hoje, vai para 50 pontos. Poderemos entrar então na quarta colocação.
2: Quer ouvir o Dutra já?
1: Vamos.
2: O Dutra tá falando do operário aqui já. Fala aí, Dutra, velho.
3: Bom dia, Glemaier. Bom dia, Isaac Ortiz. Bom dia, Claudinho, DJ Xande, Márcio Paulique, Anderson Souza e toda esta galera animada do programa Caravana.

0: Semana da Alegria e bom dia a todos os nossos amigos ouvintes da Antena Sul. Olha só, Igle, hoje, dia 26 de setembro, temos um jogão no estádio Germano Krieger e eu estou aqui para convocar a toda a torcida para ir até o estádio apoiar o nosso fantasma, porque faltam apenas 9 jogos do Campeonato Brasileiro da Série B e nós continuamos com grandes chances de acesso à Série A. São 5 jogos em casa para que o Operário consiga a tão sonhada classificação. Então, torcida, hoje às 16h30, Operário e Ceará, estádio Germano Krieger, tem que ser lotado, tem que fazer barulho e assustar o Ceará e apoiar o nosso fantasma para mais uma grande vitória. Aquele abraço, assombra eles, fantasma.
1: Valeu, JP Dutra, assombra eles, fantasma.
2: 8h26 da manhã, 8h26. 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
2: Vai, Leandro!
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1: 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E meio fio.
2: 8h29.
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1: 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Merano Residencial, o lançamento mais deslumbrante de Ponta Grossa. 8h31, estamos às vésperas das eleições, né, Zé Curtis? Faltam quantos dias para as eleições? Faltam
2: uma
1: semaninha para as eleições, e tem muita gente que ainda não escolheu o candidato. Tem gente que, como eu, não assistiu ainda as propostas. Até agora eu só vi acusação, só vi dedo no olho, mas não vi propostas plausíveis ainda dos candidatos.
2: Não, e umas propostas malucas, não é? Tipo assim, vamos acabar com a corrupção. Mentira.
1: Mentira.
2: Não vai acabar.
1: Não acaba.
2: Não vai acabar. Vou tentar diminuir. Vou lutar. Agora, dizer que vou acabar com a corrupção, tem até isso, tem candidato falando isso. Então, não tem cabimento que os caras colocam, não é?
1: Mas não se esqueça também que, tão importante quanto votar no presidente ou no governador, é importante você votar conscientemente no legislativo, ou seja, nos deputados e senadores. Isso aí que vai dizer se o presidente pode fazer ou não pode.
0: Vai fazer a diferença.
1: É, então o presidente quer fazer alguma coisa.
0: E eles que vão autorizar.
1: E o Senado e a Câmara aprovam ou não. Ah, o governador quer fazer alguma coisa. Ele depende da Alep, depende dos deputados aprovar ou não. E outra coisa também, deputado não pode ficar prometendo as coisas, não, porque não cabe a ele executar nada. Ele pode sugerir emenda, sugerir lei, ele pode fiscalizar, mas ele não pode prometer nada, porque não depende dele.
2: É, do deputado o que a gente pode esperar é o dinheiro, não é? Porque cada deputado tem uma verba carimbada.
1: Uhum.
2: Então, isso é certeza que vai chegar. Agora, daí depende de em qual município que ele representa que ele vai colocar.
1: Mas o deputado fala assim, ó, eu prometo que vou fazer um hospital. Mentira, não vai fazer. Ele não pode fazer um hospital. Né? Ele garante as verbas, ele garante as aprovações, mas não é ele que faz.
2: É, ele pode lutar, não é?
1: Ele pode lutar pelo hospital. Ajudar o governador a trazer o hospital, etc e tal, né? Tudo. Mas ele não pode prometer que ele vai fazer, que ele não vai fazer, tá? Então você fica atento que o tão importante quanto você eleger um presidente ou um governador é você saber escolher bem as pessoas que vão ditar as regras lá depois, que os deputados e senadores, tá?
0: É.
1: Então, voto com coerência, veja bem ali, né? O que eles estão dizendo, se estão prometendo coisa que faz sentido, se estão falando coisa com coisa, né? Ou se fica todo mundo só dedo no olho, né?
0: E votar, né? Escolher um candidato e votar, porque muita gente tá falando, ah, mas eu tô tão desanimado com a política que eu não vou votar em ninguém.
1: Então
0: um
1: mau político vai se eleger.
0: Exatamente. Aí você favorece os maus, né? Então vai lá, pesquisa, escolhe.
1: Porque o mau político não cansa, tá?
0: Não, ele não vai desistir.
1: Ele tá ali toda hora, ó.
0: Exatamente.
1: O mau político tá ali toda hora. De 2 em 2 anos, 4 em 4 anos, ele tá ali.
0: É igual o saci, né? O saci, o coisa ruim, ele não tem pressa, ele fica te buzinando ali, ele quer te puxar pro inferno, então ele não tem pressa nenhuma, ele é paciencioso, ele espera as oportunidades. Então vamos escolher, escolher e votar bem.
2: Como é que foi as entrevistas na semana, Xande? Foi bem? Começou na terça, não é?
3: Fechou começou todos? Na terça com o Sandro Alex. Sandro. O Moro não foi.
2: Moro não foi.
3: Em cima da hora, avisou
2: que nem não na ia. Entrevista não foi?
3: Não foi.
1: Aí ele se ajuda, hein?
3: Pois é.
1: E mas ele se ajuda demais. Não vai nos debates.
2: Cara,
1: não
2: ir numa entrevista. É aí. Complicado, né? É.
3: E o... Requião Filho foi.
2: Foi.
3: Apareceu
2: e foi. Então foi dois e o Moro faltou.
3: Isso.
2: Que só poderia entrevistar os três.
1: Tem previsão de algum debate
2: que aconteça? É isso que eu tô verificando agora. A Record, pela informação, cancelou o debate porque tem candidato que não vai. Você vê, a Record, queira ou não queira, é a segunda hoje maior do Brasil, não é? A segunda, a terceira. Mas não vai fazer debate porque tem candidato que não vai, daí pra não ter, pra não ficar tão vazio o negócio, cancelou o debate. Aí tem o da Globo, eu tô achando que pelo andar da carruagem, nem o da Globo, que sempre teve, não vai sair. É, diz que o Lula, a campanha do Lula tá avaliando se vai ou não vai. Tô achando que não vai ter nada de debate pelo andar da carruagem, o que seria inédito nesses últimos dias. Porque tem que fazer o debate até quinta-feira, até o dia primeiro. Então, é a data final de se fazer debate.
1: Então essa
2: e o da Globo, pior. A princípio, está marcado para o dia primeiro. Agora tem que se aguardar se os candidatos vão ou não vão ao debate.
1: Essa, por enquanto, está sendo a pior das eleições.
2: Ninguém quer nada,
1: ninguém,
2: não é?
1: Ninguém. Todo
2: nada
1: mundo
2: com nada, fugindo de tudo.
1: Todo mundo fugindo. Exatamente. Todo mundo fugindo. Todo mundo com medo de se enfrentar. De cara a cara, para eles falarem as propostas, as verdades, o que é viável, não é? Está sendo a pior essa eleição.
2: Justiça seja feita, o Requião Filho, aqui no Paraná, que foi em todas, não é? Tudo que foi chamado, ele foi.
1: Ele foi em todas.
2: Isso.
1: Isso é verdade.
2: Os demais, um foi, outro não foi, faltaram e assim sucessivamente.
1: Então
2: vamos aguardar.
1: É lamentável o que está acontecendo. E quem perde com tudo isso é o Brasil, é o eleitor.
2: Tudo leva a crer que o pessoal vai votar no dia primeiro, muita gente é escura.
1: Daí fica esse voto às cegas, assim, sem saber exatamente o preparo desse candidato para assumir um posto importante como esse. E a gente fica aqui com essa cara de palhaço aqui, só vendo os caras, quer o voto, mas não quer falar. E daí? Tá certo isso, Arnaldo? Né? Quer o voto, né? Quer o voto, mas não quer falar.
2: Não quer participar.
1: Não quer participar, não quer enfrentar, não quer propor. Daí fica muito difícil o eleitor votar quem quer que seja. Ê, Brasil! Eu acho assim que é uma falta de respeito com o eleitor, né? O duro que o eleitor vai lá e ainda vota, né? Vai lá e ainda vota. Ah, não sei, mas vou votar. E tchau.
2: E foi, não é?
1: Não pode.
0: É como aquele voto também, né? Não vou perder o meu voto. Às vezes a pessoa quer votar em um candidato, mas ela diz, mas não tem chance, vou votar naquele que tá na frente. Pesquisa, gente. Eu acho que pesquisa deveria ser proibido, né? Pra que pesquisa? Pra quê? Né? Quem encomenda pesquisa sempre leva.
2: Nem que proibisse agora nessa última semana. Eu acho que nessa última semana agora poderia ser proibida a pesquisa eleitoral.
0: Pesquisa, que vota em quem você quiser, não vai por pesquisa nenhuma. Pesquisa já deu quantas vezes errado? Né?
2: Mas é uma pesquisa, não é?
0: É.
2: Pesquisa é uma pesquisa.
0: Que pode influenciar em resultados, como já influenciou precisão. Bastante.
2: Ah, não, mas, com relação a isso, não tenho dúvida.
1: Eu vejo
2: não é?
1: Que esses candidatos aí, desse ano, seja para governador, seja para presidente, que não estão indo nos debates, que não estão indo nas entrevistas, não estão indo. Eles estão fazendo e andando pro povo. Eles só querem o posto lá. O cara não encarar o povo, não pôr a cara lá para um debate.
2: Terrível,
1: por
2: né?
1: Que eu não quero debate? Por que eu não quero debate? Aí é triste pro povo mesmo, né? Aí é triste.
2: Então vamos aguardar, entramos na reta final, é a semana decisiva para as eleições.
1: É chamar o povo de otário, né? 8h39.
2: Moro e Sandro faltam e debate da ERP vira sabatina de Requião. Poxa, mas nem na ERP que a nossa associação não foram. Nem o Moro nem o Sandro.
1: O Sandro tinha que ir, né?
2: Moro e Sandro faltam. O debate da ERP vira sabatina de Requião. Fale isso, Isaac.
1: Não, aí é
2: porque dói. Vocês são do rádio, vocês são do rádio e da TV.
1: Ó.
2: Só foi o Requião,
1: se
2: filho.
1: Se tem um cara que tinha obrigação de ir na ERP, é o Sandro. Porque é a casa
2: não é?
1: Dele, né? A ERP é a casa dos radialistas, poxa vida. O Sandro tinha que ir.
2: Pois.
1: Ah, Sandro, por favor, né?
2: É. Aí é complicado, não é? Ele alegou que tinha compromissos outros mais importantes pelo Paraná.
4: Isso não pode acontecer!
2: complicado, não é? Disse bem o Claudio.

0: de todos aqui. É uma eleição terrível, não é? Terrível.
1: O Márcio
0: vai tem... se criando, vai se, como é que é? Vai se criando um clima terrível.
1: Desesperador.
0: Desesperador.
1: Põe o Márcio aí, será que ele tá falando alguma coisa a respeito desse assunto? Porque nós não ouvimos, com antecedência. Parabéns. Você ouviu? É, então, manda lá o que o Márcio tem.
2: Fala, meus amigos, bom dia, caravana da alegria. Hoje é um dia muito especial. Eu queria mandar não apenas um abraço aí ao nosso querido Isaac, nosso professor, Eglê, Xande, o Anderson, todos vocês que estão aí também no estúdio, mas hoje é um dia especial de quem? Do queridão, do Claudinho.
3: Oi, que era Claudinho.
2: Claudinho, um grande abraço, cara, olha, que Deus te abençoe, que você cada vez mais seja esse cara que é querido por todo mundo, né? Todo mundo gosta do Claudinho, é um cara extremamente criativo, um cara família, um cara amigo, um cara extremamente competente, profissional, né? A gente sente muito orgulho de ter o Claudinho junto com a nossa equipe, afinal de contas é uma personalidade, né? É um cara aí que tá nas rádios, não só aqui conosco da antena, mas também é um cara que faz muito sucesso lá, a nossa co-irmã dos domingos da Rádio T. Então, assim, Claudinho, tudo de melhor pra você, cara, tudo de melhor pra você. Tem as filhas incríveis, cara. Olha, as meninas estão. Uma delas trabalha conosco, hein? E ela, sim. A gente brinca com o Claudinho que ela puxou a mãe, né? Que ela é extremamente inteligente. Mas, assim, inteligência com a sabedoria da empatia, né? É isso que o Claudinho tem, né? E que a gente admira muito. Então, não tô puxando a sardinha nem o saco dele, ele sabe que eu não faço essas coisas. Mas eu valorizo quem é leal e quem é profissional, tá bom? Grande abraço, que tenha um final de semana abençoado, maravilhoso e que realmente curta o seu dia, tá bom? Valeu, gente, grande abraço, semana que vem, véspera da eleição, estarei com vocês e vamos falar muito sobre, né, o que vai estar aí os últimos momentos, porque todas as coisas vão acontecer agora na próxima semana. Tudo que nós vimos em um ano, tudo vai acontecer, vai ser uma semana emocionante que a gente vai assistir aqui de camarote. Beleza? Valeu, gente. Grande abraço. Bom final de semana. Até mais.
1: Olha aí, rapaz. Valeu, Márcio. Valeu, Márcio. Eu fico até me emocionando, porque o Márcio é uma, pra nós é uma grande referência. E eu tenho uma alegria de ter o Márcio, não só como meu patrão, que é um excelente patrão. Todo mundo que trabalha na Loja MM sabe quanto a família Paulique é diferenciada mesmo no trato com os colaboradores, né? Um negócio é outro nível, né? Você se sente realmente parte da família. Que eles te tratam com muito carinho, muito respeito e com muito reconhecimento. E ainda mais ter o Márcio como um amigo fora do trabalho, né? Onde a gente se encontra, às vezes, no churrasco na casa do Anderson. Onde a gente, né, aqui na caravana, é o nosso companheiro de igual para igual. Isso faz a gente ficar muito grato, Márcio. Grato mesmo por você nos permitir fazer parte da sua família também. Obrigado de verdade. Fico muito feliz com a sua mensagem e com a mensagem dos nossos amigos das Lojas MM também, que estão cumprimentando aqui. Obrigado de verdade. Eu fico muito feliz.
4: Aproveitando a sessão, parabéns aqui, o Valdir Cordeiro da Ronda tá falando com o Claudinho.
1: Ô, Valdir.
5: Muito bom dia, Igle. Bom dia, Isaac. Bom dia, nosso amigo Claudinho e equipe da caravana. Parabéns pro Claudinho. Sucesso na carreira, que Deus abençoe, que ele sempre continue esse piá animado e animando tudo nós. E aposto que hoje veio Airfry, Igle. Hoje não é só o meinho da asa. Com certeza vai sair um carreirzinho de carneira aí na Airfry aí na antena, que vai cheirar pra tudo que é lado aí. Abraço, feliz aniversário, Claudinho!
4: Valeu, Valdir Cordeiro da Honda. Obrigado aí, ó. O Valdir tá sugerindo. Ô, Valdir. Um carneiro na air fryer.
1: Já pensou? Será que dá?
4: Dá certo.
1: Ai,
4: dá, claro que dá. O Valdir, valeu, Valdir. É perito. Precisava trazer o Valdir aqui na caravana pra pegar e ele ensinar uns truques aí na churrasqueira,
1: ele podia
4: na
1: air fryer. Ele podia ser, sabe o quê? Um influencer da Porca Chique.
4: Também, né?
1: A Porca Chique dá a carne pra ele, ele faz essa receita.
4: Olha aí, ó.
0: Ele pode começar fazendo aqui.
1: Ele faz aqui.
0: Faz aqui. Não vai fazer em lugar nenhum, só aqui.
1: Podia ser. Obrigado, Valdir. Beijo no seu coração.

0: Obrigado. Gente fina.
1: Ô, Claudinho.
2: Oi.
1: Claudinho, é verdade que eu sei que é a Chicória?
2: A tua avó. Tua avó. 8h45.
0: O debate da RPC tá para ser dia 29, Claudinho. Da RPC, que daí envolve os candidatos ao governo do Paraná. Mas pelo andar da carruagem, dia 29 é terça? Terça-feira.
2: Deixa eu me certificar.
0: Segunda 28, 29 terça-feira. Então terça. Tá marcado a princípio para terça-feira, RPC, o debate aqui, mas dependendo se esse povo vai ou não
3: eu
0: vai.
3: Eu duvido.
4: Tem uma lei, né? Se o cara não fosse no debate, a propaganda política dele não podia passar no canal, né? Se o canal chamou ele, tá disponibilizando gratuitamente todo horário político, né? Ele podia, pelo menos, porque as pessoas querem ouvir, né? Ouvir as propostas, ver como o desenrolar das coisas, né? Então, acho que era legal o debate, né? E muita gente espera o debate para decidir o voto, né?
2: Eu acho que ia chamar o eleitor de palhaço mesmo, né? O cara não ir no debate, não ir na entrevista.
0: Nem numa entrevista.
2: Para apresentar o que ele tem. A impressão que dá é que o candidato que falta, sim, ele tem medo do confronto. É que ele não tem argumento para se livrar do que vão perguntar para ele. Então, a impressão que nitidamente que o eleitor tem é que o cara tem medo do confronto. Então, tá preparado ou não tá preparado, né?
5: Ó, o Carlos Alberto, ele tá relatando aqui, o Brasil só vai melhorar quando não for obrigatório votar igual nos países de primeiro mundo.
6: É, ou, né, o cara já deixar claro, né, no começo da campanha o cara já falar, não participarei de debate nem de entrevista, pronto, acabou. Já fica, né, certo, exato. Porque daí
0: não foi nada.
6: Todos os veículos de comunicação vão lá e entram em contato com a assessoria do candidato, vai lá,
0: não,
6: marca tudo, e chega na hora, cara, não vai.
0: Não, e pior, eles mandam a assessoria ir lá pra conversar com o pessoal da rede de rádio ou televisão, vão lá, confirmam, assinam, e daí na hora do debate ou da entrevista não vão.
4: Igual o Claudinho falou, ou é medo de confronto ou tem algum rabo, né, preso e não quer que fale na hora do debate.
0: Vamos fazer pergunta ruim. Então é isso, meu amigo. Vamos para as demais? Bom,
6: as demais
0: no
6: é
0: Brasil.
6: Você dizer de que novela é essa música?
0: Ah,
2: valendo o kit do Café Londrina, hein? Se você acertar de que novela é essa música, vai concorrer.
6: Nossa, a noveleira oficial já disse aí? Já matou? Mas eu nem disse pra você qual que é a novela.
2: Ah, tipo, matou.
6: É que ele confia tanto nela que eu nem tinha falado, não mostrei nada aqui pra ninguém. E ela, né, já matou.
2: No dia que trocarem toda a produção da Globo lá, pode chamar ela, a Patrícia, que ela vai fazer um arquivo. Tem todo o arquivo da Globo.
5: Vai colocar ordem no pedaço.
6: Novela. Então diz aí pra nós, quer ganhar aquele kitzão maravilhoso?
2: Ali o kit, ó.
6: Tá aqui, ó. Diz aí pra nós de que novela essa música. Essa música surgiu num acaso, acredito? Essa música surgiu lá em Ibiza, lá na Espanha. E os caras, a ideia dos caras era ser, trabalhar com moda, trabalhar com roupa e tal. E eles só fizeram essa música pra eles poderem desfilar. Que eles gostavam, né, da house music lá do início dos anos 90, e fizeram essa música pra eles poderem desfilar e tal, e a música foi um grande sucesso que eles resolveram daí ir pra música. Não sei se você vai lembrar, Claudinho, talvez o Isaac, o Egle, que tem mais idade, pra não chamar de velho, mas eles surgiam muito no programa do Gugu, que eles vinham com aqueles leques, umas roupas bem coloridas e tal, faziam aquele negócio de leque e tal, umas danças com isso. Esse é o Locomia.
2: Ah, agora eu lembrei quem
0: lembro. É uma piazada, não é?
5: O Robinho que é um mestre aqui, ele é uma barça, né?
0: Comia.
6: Sim, também já acertou o Robinho aqui.
5: Também já tá acertou o Robinho.
6: E falou também do funk, né? Que a gente rodou ali no começo, né?
5: Nostalgia.
6: É. O Robinho que com certeza vai lá na Túnel do Tempo em dezembrão. Tem, acho que é 5 de dezembro, tem uma Túnel do Tempo. Antes, porém, tem o Halloween da Mágica, dia 31 de outubro.
0: Só sucesso.
5: Tem uma ouvinte dizendo aqui, debate pra mim é igual o Pablo Marçal, é na cadeirada.
2: talvez os candidatos estão com medo das cadeiradas, né? Agora começa a fazer um pouco de sentido? Por que será que não estão indo no debate? Será que é por causa das cadeiras?
5: Cadeirada, né?
2: Pode ser.
5: Um abraço pra Elenira e toda a família em Castro. Obrigado pelo carinho da audiência.
0: Ontem teve seleção brasileira. Quem ficou sabendo que o Brasil jogou?
2: O Brasil disse que foi só pataquada, né?
0: Meu Deus do céu.
2: Foi só pataquada.
0: Quase perdeu para a Austrália. Meu
2: Deus. Quem era aquele que ficava tropicando na bola lá, o camisa 10, que ficava tropicando na bola? Quem era aquele?
0: 10. Poxa, não, eu vi só uns pedacinhos ontem.
2: Eu peguei uns cortes nas redes sociais ali do cara tropicar sozinho com a bola.
0: Que coisa, hein?
2: Que nível, senhoras e senhores, que nível.
0: A nossa seleção.
5: Não tem nada a ver com o menino, né?
0: Isso que tá começando
2: não
0: agora.
2: Não é o Ney.
0: Não. Tá começando um ciclo novo agora com o Ancelotti. E ontem 1-1 com a Austrália. Rapaz, onde é que vai parar o nosso futebol?
5: Austrália.
0: Que coisa, hein?
6: Nossa, a Austrália mostrou um baita futebol. Eu assisti o
0: viu, pedacinho
6: do jogo ali e olha, o Ancelotti que vai aprender mais
0: com a gente que tá ruim ou a Austrália fechada, que tá boa?
6: Depois ele vai lidar com o futebol.
0: Vamos?
2: Atrasado? A gente tá atrasado, tá na hora de fazer o porca chique já.
0: Mega Sena amanhã 45 milhões, Claudinho. Você queria saber? Tá 45.
2: 45 pila?
0: 45 conto.
2: Dá de fazer um bolão, hein? Vamos fazer um bolão? Vamos fazer um bolão no teu nome, Isaac? Eu te pago metade.
0: Mas se eu ganhar, não vou aparecer.
2: Ah, sem vergonha. Miserável.
0: Dá pra fazer. A gente pode seguir?
2: Vamos em frente?
0: Vamos em frente. Bom, a notícia no Brasil é que o Lula assinou ontem medida provisória proibindo bets no Brasil. O que que vocês acham disso? As bets, proibindo bets no Brasil. E o pessoal do futebol tá pé da vida, porque as bets estão hoje carregando boa parte do nosso futebol. O nosso futebol já tá ruim. Eles dizem que sem as bets pode ser muito pior, mas tem a questão de muitas pessoas que estão viciadas na bet.
2: Tá.
0: Ó, essa semana teve aqui uma ocorrência em Ponta Grossa de dois que ligaram para a mulher de um deles para exigir 2 contos para depositar na bet.
5: Ó, é um falso sequestro.
2: Negócio dessas bets aqui não devia nem ter começado, né? Vetadas pelo presidente da República, bets foram legalizadas quando?
5: Ó, aqui
2: em 2018, quem estava em 2018 era o Temer.
0: Michel Temer.
2: Mas foram regulamentadas, ou seja, colocaram as regras do jogo em 2023 no próprio governo do Lula.
5: Lei 14.790 de 2023, sancionada pelo presidente Luiz Inácio da Silva.
2: Agora que estão vendo as vésperas da eleição, que não foi uma boa ideia.
5: É que tá todo mundo reclamando, né?
2: Né? Não foi uma boa ideia. Desde quando bets, apostas, casa de jogos, cassino.
0: Tigrinho.
2: Desde quando isso é bacana? Nunca foi legal. Nunca foi bom. Já se discutiu isso quantas e quantas vezes na história desse país, né? E agora, faltando uma semana pra eleição.
0: O problema agora é o momento, né? Momento faltando uma semana pra eleição, é isso que a gente não entende.
2: Que tem que acabar com as bets, não devia nem ter começado, isso é fato. 8h53, nós temos que ir pro intervalinho? Acabou que a gente continua com arranca-rabo aí, né?
0: Esse intervalo a gente é viciado nele.
3: 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Fim de semana vai ter churrasco. E é com você, Eglemaier. Qual é a dica para um bom churras? 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
5: 8h53, é claro que a principal dica para o teu bom churrasco aí é começar com a escolha da carne e também da onde você compra essa carne.
7: Legal.
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7: Carinha.
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0: Quem é o cantor?
1: Pois é, é esse aí que nós queremos saber, nós não podemos falar. Esse aí é da música, rapaz, da novela.
0: Ah, esse é o tema da novela? Ah, não, mas o cantor dá pra falar, né? É o nome da novela.
1: Ai, meu Deus do céu.
2: O nome do grupo e o nome da música são o mesmo, Loucomia.
1: Tá.
2: Só porque o nome da música se escreve separado, Loucomia, e o nome do grupo se escreve junto.
1: Que criatividade.
2: É louco, né? Loucomia.
1: E daí tem que acertar o nome da novela que eu tocava essa música aí, né?
2: Que novela é essa música? Tá. Já dei a dica aqui que é de 1991, a novela, e que na capa está a Mila Cristi.
1: 9805-7707. 9805-7707. 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Ô, sabor, ô, delícia. Eu vou repetir aqui que hoje de manhã eu tomei um cappuccino do Café Londrinha. Chegou a fazer um bigodão aqui de cappuccino espumoso. Delicioso, café tem que ser Londrinha.
0: Um abraço pro Lucas, despachante aí do pessoal da Bonfatti Bloom, aqui na pertinho da Rede Massa ali, né? Na João Manuel dos Santos Ribas. Um abraço aí pro pessoal. O pessoal tá atendendo o povo lá e ouvindo Caravana da Alegria MM. Abraço, Lucas, despachante Bonfatti Bloom.
1: Ó, a gente tá falando agora um pouco de eleições aqui.
0: Isso.
1: E uma coisa muito importante, por exemplo, que envolve diretamente a sua decisão aí, é a aposentadoria, por exemplo.
0: É?
1: Você vai se aposentar ou não, as regras de aposentadoria, passa tudo por esse pessoal aí, ó.
0: É.
1: Deputado, senador, é esse pessoal aí que decide. É. E agora?
0: E agora?
1: É importante você escolher bem ou não é?
0: É.
1: 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E agora você não consegue se aposentar. 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
3: Bom dia aos amigos da Caravana da Alegria. Bom dia, ouvintes da Antena Sul. Hoje, mais uma vez, eu quero falar com você que veio do meio rural e que hoje está próximo de se aposentar, mas ainda não tem o tempo mínimo necessário de contribuição, seja por idade, os 15 anos, e seja por tempo de contribuição aos 35, 36, ou enfim, quanto tempo for necessário para que você possa se aposentar. É importante dizer aqui que lá em 2019 foram criadas duas aposentadorias com pedágio. E esse pedágio significa que você tem que trabalhar mais um tempo. Esse pedágio não é pagamento que é feito para o INSS. Esse pedágio é tempo que você tem que trabalhar mais. Então, para que você não precise trabalhar mais de agora em diante, você pode fazer prova lá do tempo rural, que no nosso caso, no nosso escritório Diniz Assessoria Previdenciária, tem feito prova de pessoas que vieram lá do meio rural a partir dos 5 anos de idade. 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Hoje eram estas as informações que eu gostaria de transmitir. Bom dia a todos os amigos da Caravana da Alegria. Bom dia a todos os ouvintes da Antena Sul. Até uma próxima oportunidade.
1: Muito obrigado, Diniz. Muito obrigado de verdade por trazer sempre informações que são muito preciosas e pertinentes para o nosso povo aqui, quanto à aposentadoria, né? 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As informações precisas sobre a sua aposentadoria. 9 e 8 diz que por causa do jogo do Operário vai ter mudança de trânsito, geralmente tem, e tem também mudança de portão.
0: É.
1: Mudança de portão, atenção torcida operariana, você que tá acostumado aí no Operário, uhum. Você sempre entra por um portão, tem um pessoal aí, uma parte da torcida que vai ter que entrar por outro setor, quer ver, ó? O Operário Ferroviário anunciou mudança nos portões de acesso ao estádio Germano Krieger para a partida contra o Ceará neste sábado às 16:30 pela Série B. Fazem parte da preparação, eu já vou chamar o Dutra para falar.
0: Sim.
1: Para as obras de reforma do estádio que terão a primeira etapa concentrada. Daí vai ter mudança no setor prata, tá? E também no setor ouro. Isso, prata e ouro vão mudar. O Dutra deve ter mais informações aí.
0: Tá aí, Dutra.
1: Põe o Dutra aí.
4: Olha só, Eglemaier, informação importante para quem vai hoje ao estádio Germano Krieger acompanhar Operário e Ceará às 16:30. Algumas ruas ali do entorno do estádio estarão bloqueadas devido ao jogo, então muita atenção com o trânsito ali, se antecipe, chegue antes ao estádio, os portões estarão abertos a partir das 14:30, já estarão abertos os portões para acesso ao estádio. Lembrando que o estádio já está em reforma, então aquele setor que ficava ali atrás do gol de entrada, ali na rua Padre Nóbrega, de fundos com a lojinha do Fantasma, aquele setor ali já está em reforma e não será utilizado nos próximos jogos. O sócio torcedor prata e quem comprou o ingresso para o setor prata, que fazia o acesso ali na lateral da lojinha ou naquele portão da esquina Padre Nóbrega com Emílio de Menezes, a partir de hoje, o acesso será naquele portão ali do meio do estádio ali, que fica na lateral ali do Hotel Ramada, na Emílio de Menezes. Então, a partir de hoje, sócio torcedor prata e quem comprou o ingresso para o setor prata, a entrada é pela lateral do estádio, ali na rua Emílio de Menezes, ao lado do Hotel Ramada.
1: Isso aí.
0: Valeu, né?
1: Valeu. Então, o setor prata, entrada do portão da Emílio de Menezes, em frente ao Hotel Ramadã,

0: O setor ouro, entrada pelo portão branco com acesso pelo estacionamento. E o setor plaza, acesso permanece sem alterações, tá bom?
1: Então, a dúvida é pergunta, não é, Claudinho?
0: Isso, chega lá.
1: Alguém vai te orientar.
0: Ó, outra coisa em Ponta Grossa também, que é uma, ó, de bandeja pra você, viu?
2: O quê?
0: De bandeja pra você.
2: Bandeja.
0: A prefeitura de Ponta Grossa está com uma enquete.
2: Enquete?
0: Pra descobrir
2: o quê?
0: Se o povo de Ponta Grossa está satisfeito ou não com o serviço de quem?
2: Do quê?
0: Da famosa Sanepar.
2: Sanepar.
0: Agora é hora de você xingar até a quinta geração da Sanepar.
2: Mas e vai adiantar? Vai resolver?
0: Eu não sei.
2: Pois é.
0: Agora abrir a enquete?
2: É, vamos.
0: Olha lá, você aprova o serviço de água e esgoto em Ponta Grossa, a população deve responder à pesquisa. Você vai encontrar essa matéria lá no portal do Diário dos Campos.
2: Diário dos Campos.
0: Entra lá no portal do Diário dos Campos.
2: Portal DC Mais.
0: Isso, vai ter lá uma notícia lá que com a... um link pro formulário da enquete da prefeitura.
2: Aí você responde.
0: Você vai clicar lá e a prefeitura vai perguntar se você tá gostando ou não, como é que tá ou que não tá.
2: Uhum.
0: E você ali dá a sua singela opinião.
2: Certo.
0: Que tal?
2: Que tal?
0: É importante isso.
2: É
0: importante.
1: Deve ser pra embasar alguma coisa.
0: Se vai adiantar? Não sei.
1: Mas é pra embasar alguma coisa.
0: Que é uma ótima oportunidade pra você
2: xingar. Seus marotos.
0: Porque, honestamente, canalhas, né? A Sanepar, o que aprontou com nós nos últimos anos aí, é brincadeira o que a Sanepar fez com o povo, que Ponta Grossa, né?
2: É.
0: Daí vieram com essa história de, vamos ressarcir o que você gastou com água.
2: É.
0: Traga a sua nota fiscal.
2: Balela.
0: Quem que guardou?
2: Baleia. Quem é que vai pedir?
0: Quem que guardou
2: a
0: nota fiscal?
2: Fiscal de bago mineral, né?
0: É xingar o povo de burro, meu, né?
2: Com agora, teve um caso aqui na cidade de Ponta Grossa, uma pessoa sozinha, né? É uma mulher sozinha, ela trabalha o dia todo, só vai pra casa depois das 8 horas da noite. E chega às 7 horas da manhã, ela sai. Veio nada mais, nada menos, começou assim, veio R$800 de fatura de água na casa dela. Aí, no mês, ela pegou, reclamou lá, né? Papapá, tu vês todos os trâmites. No mês subsequente, veio R$1.700. No terceiro mês veio 5.000 e pouco.
3: Tá louco!
2: Aí ela chamou lá, os técnicos foram lá, fizeram, né, toda aquela varredura lá, não tinha vazamento. Ela disse assim, eu vou entrar na justiça agora e quero tirar dinheiro desse povo da Sanepar, porque me fizeram de palhaça. E agora o caso segue na justiça aqui de Ponta Grossa, vamos aguardar cenas dos próximos capítulos.
0: E isso quantas outras vezes não acontece com o povo?
2: Não é um caso isolado, não.
0: Que o povo nem sai em mídia nenhuma, não vai parar em rede social, o povo só fica enfrentando o perrengue lá, sendo taxado por otário lá, quando vai reclamar lá na Sanepar, que o povo não te olha nem na cara. Falam que a culpa é sua, acontece um negócio lá, qualquer erro, qualquer cobrança indevida lá, e a culpa é sua do usuário lá, que você deixou um vazamento lá, alguma coisa assim. Tratam o povo de forma covarde mesmo, forma como otário que essa Sanepar faz, né? É um desserviço que faz pra gente aí essa Sanepar, infelizmente é isso aí. Então você tem a chance de entrar lá no portal do Diário dos Campos, DC Mais, em Ponta Grossa aqui, e vai achar a matéria lá, e lá tem um atalhozinho pra você responder a enquete. Seja feliz.
2: Participe.
0: Desabafe.
2: É. Aproveita. Já que você não pode xingar a tua mulher, xinga o pessoal da Sanepar.
0: 9:15 da manhã. 9:15. Que mais?
2: Que mais?
0: A NTT, a Agência Nacional de Transportes Terrestres, suspende testes de controle de velocidade média em rodovias. Deixa eu ler melhor essa matéria aqui, porque isso muito nos interessa, né?
2: Sim.
0: Vamos ver exatamente do que se trata.
2: Certo.
0: Deixa eu ler na... então, tá no página 1 de Castro, hein, essa matéria. Medida temporária será usada para revisar os aspectos técnicos, sinalização e comunicação aos motoristas antes da continuidade do projeto. Os testes de controle de velocidade média realizados em rodovias federais concedidas foram suspensos temporariamente pela ANTT. A decisão anunciada nesta terça-feira tem como finalidade permitir uma revisão dos procedimentos técnicos e operacionais utilizados pelo projeto. A interrupção também envolve uma análise da sinalização instalada nos trechos monitorados de forma como as informações são apresentadas aos usuários das rodovias. A intenção, segundo a agência, é promover ajustes antes da definição dos próximos passos.

0: ele mede a velocidade média, ou seja, é assim, a galera vai assim a 150 por hora, 160 na rodovia.
1: Isso.
0: Daí em trecho de radar, claro que ele
1: diminui,
0: nivela, passa pelo radar e pisa de novo.
1: Sim.
0: E eles estão instalando um sistema em que mede a velocidade média
1: entre
0: um trecho e outro. Exatamente. Então ele sabe se o cara acelerou, se o cara ou não, só pela sua velocidade média.
1: Exato, é o que está sendo instalado aqui na cidade de Ponta Grossa.
0: Também.
1: É, aqui já eles estão em teste, já colocaram esse sistema aí e logo logo vai entrar em operação.
0: Então, agora pro cara correr na rodovia, né, que é um espaço mais livre assim, já é perigoso. Agora imagine correr dentro da cidade, né? Tem que ter coragem mesmo correr dentro da cidade. Porque dentro da cidade, você já parou pra pensar quantos perigos você pode enfrentar, quantos imprevistos. Por exemplo, você tá andando a 30 por hora numa rua, de repente passa um cachorro. Pronto. Você tá passando por um cruzamento, de repente passa alguém que não tá acostumado com aquele cruzamento, que passa na tua frente. Pronto, tá feito acidente.
1: Sim.
0: Você tá, alguém que se distraiu olhando o celular ou alguma coisa assim, pronto, tá feito um acidente. Dentro da cidade, gente, é um risco 10 vezes maior ainda que na rodovia. Porque na rodovia já é perigosíssimo e é proibido, é crime você exceder o limite de velocidade, já é perigoso, mas ainda assim, é um caminho livre. Né? É um caminho livre, você vai, segue reto e vai-se embora. Agora, no meio da cidade, é o risco muito maior. Porque são inúmeros imprevistos que pode acontecer, mesmo que você esteja acostumado com a via, mesmo que seu carro seja bom. E eu tenho a impressão que tem alguns motoristas que acham que porque o carro dele é grande, porque o carro dele tem seguro, que ele pode fazer o que ele quiser, pode sair sem dar seta, pode virar em qualquer lugar, pode fazer. Tem a impressão que tem alguns que fazem isso, porque, não, meu carro é seguro, mas quem vem atrás não precisa se preocupar com quem vem atrás, não, com quem tá vindo, né? É um universo de gente na rua ao mesmo tempo e boa parte delas sem noção. É ou não é? Boa parte das pessoas que estão no trânsito não tem noção. Agora tem também o pessoal que tá saindo no trânsito, né? Que não tem o mínimo, porque agora não é obrigado a autoescola. Então ele tem menos noção ainda do que já tinha os barbeiros de antes. Agora que são elas, né? Direção, o Isaac sempre fala, direção defensiva. Eu entro no carro do Isaac, o Isaac já fala, direção defensiva. O Isaac fica atento.
2: Na dúvida já para antes, né?
0: Para antes, ele olha os cruzamentos, ele olha a sinalização, ele olha onde pode ter criança, onde pode ter um templo religioso, onde pode ter saída de ver
2: faixa de pedestre.
0: Faixa de pedestre, tudo.
2: Você corre risco.
0: E esse povo que não foi para a escola, tem essa mesma noção? Né? O que eu vejo de gente, por exemplo, vocês devem ser coniventes comigo aqui, de gente ultrapassando pela direita. Não pode. E a pessoa não faz ideia por que não pode ultrapassar pela direita. Será que é porque é bonito? É porque eu prefiro que passe pela esquerda? Não. É porque o motorista na sua frente, ele está no banco esquerdo. Ele
2: campo
0: tem muito mais campo de visão do lado esquerdo do carro do que do direito. É por isso que você não pode passar pela direita, pra sua segurança, não pra segurança do cara que tá no carro da frente, pra sua. Senão ele não te vê, você entra num ponto cego e fecha você com a sua moto, fecha você com o seu carro. Não passe pela direita, reduza a velocidade e aguarde o momento oportuno pra você passar pela esquerda, que é a regra exige. Daí você não vai na autoescola, não sabe. Depois não adianta falar, não sabia. Depois que você tiver arrebentado com uma antena espinha de peixe na perna.
2: Eu juro.
1: Daí vai passar no banco lá, apita tudo, né? No sensor lá.
0: Não,
1: né?
0: Não adianta. Não, direção defensiva. Você não dirige sozinho. Você dirige com milhões de pessoas e boa parte delas sem noção nenhuma.
1: 9:20.
2: Vamos em frente. Está proibido colocar dinheiro nos sites de apostas, não pode mais. Apostadores têm até 5 de outubro para retirar saldos nas bets. Plataformas têm até 6 de outubro para sair do ar. De 9 a 14 de outubro, as bets terão que devolver todos os valores ainda não retirados. Em caso de impedimento, a Caixa vai intermediar os ressarcimentos. Então é fim. Terminou. O site não pode ficar no ar, tem um prazo, tem uma data, e as plataformas até o dia 6 de outubro para sair do ar. Uhum. Ah, vai ser pesado o baque, hein? Porque o que tem de casa de apostas, o que tem de artistas que faz propaganda para as bets, como é que vai fazer esse povo, hein? É uma queda geral.
1: Só tomara
2: queda geral.
1: Que depois das eleições não queiram rever isso aí, né?
0: Tudo pode acontecer, né?
1: É.
0: Pode acontecer? Tomara. Sim, cada um pensa do jeito, cada um defende uma opinião diferente e vira uma bagunça, por isso a importância do voto, gente. Aí esses sem vergonha ficam fugindo dos debates e das entrevistas pra gente ouvir as propostas deles. Daí, voto de qualquer jeito e acontece as coisas do jeito que não é pra acontecer.
1: Tá tendo bastante campanha pro pessoal, né? Que não é obrigatório o voto, né? É 60 anos ou 70 que não é mais obrigatório?
0: Achei que
1: é
0: a partir de 60, pois 65.
1: É. Tá tendo uma campanha fortíssima conclamando esse pessoal aí pra comparecerem às urnas.
0: Por favor, votem.
1: Verdade.
0: Por favor, ajudem.
1: É. Participa do pleito eleitoral aí, escolhe o teu candidato lá, mas não deixe de votar.
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2: Maiores de 70, o voto é facultativo, tá?
0: Tá. 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
0: 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Vamos, intervalo? Tá na hora? Vamos lá, Brasil.
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0: 9h32.
1: Mais um pouquinho?
0: 9h32.
1: Quem é o cantor?
0: Esse é aquele, um daqueles que a gente teve o privilégio de acompanhar, né?
1: Isso.
0: A nossa geração, a próxima geração não vai ter a mesma felicidade.
1: Pois é.
0: Do cantor Rick, da dupla Rick Renner, que todo mundo sabe sobre o acidente de helicóptero que teve essa semana, que vitimou ele mais cinco, ele mais quatro.
2: Mais quatro.
0: Ele mais quatro ocupantes do helicóptero.
1: Cinco no total, né?
0: É. E infelizmente, o cantor Rick estava entre as pessoas que faleceram nesse acidente muito triste. E a sua obra, né, fica agora pra
1: eternizado.
0: Gente fica relembrando, né? A gente fica relembrando. Então, e tem muitos grandes sucessos que tem tanta gente que não sabe, fez sucesso com outras vozes, outros cantores, mas que é a composição dele, né? Quem pode falar muito mais sobre o que a trajetória, alguma coisa, talvez o Didi Chan depois faça um
1: resumo.
0: Um resumo, porque o Didi Chan sabe de tudo que diz respeito à música, né?
3: Nem tudo. Nem tudo.
0: Mas tem
3: eu sei que o Rick era
0: um grande compositor.
3: Um grande compositor. Tem muita música que é, o compositor é aquele cara que ele faz a música, de repente, pra ele mesmo. Mas que na hora que a música fica pronta, que ele vai dar uma ensaiada na letra, ele, puxa vida, essa música não ficou legal pra mim. Essa música ficou legal, por exemplo,
0: fica legal pra fulano.
3: Pro Chitãozinho Chororó. Vou dar essa música pro Chitãozinho Chororó cantar. Agora, eu conheci o Rick. Ele teve na Rádio Difusora, meados de 2003, 2004, mais ou menos. Não sei se, não lembro que show que eles estavam aqui.
1: Ele tinha cabelo?
3: Naquela época, não lembro, mas eu acho que não. Naquela época ele já tava careca. E eu me lembro que ele chegou na rádio, no estúdio, tava um calor. E o estúdio da rádio, o Isaac conhece, o Isaac sabe muito bem que lá era um calor desgraçado. E tava muito calor aquele dia. E ele chegou pra mim, eu era operador da rádio ali, nós no programa do nosso querido e maravilhoso Graxaim. Ele chegou pra mim e falou: viu, menino, eu preciso urgentemente do primeiro disco do Chitãozinho Chororó. Será que tem na discoteca? Eu, cara, vou ver se tem lá. E eu conhecia, né, um pouco da discoteca. Corri lá, achei o disco, trouxe pra ele, ó, tá aqui, ó. Ele pegou, tirou o vinil da capa, colocou no balcão nosso ali, pegou a capa e começou a se abanar.
0: Ele queria só se abanar.
3: Ele só queria se abanar com o primeiro disco do Chitãozinho. Ele era muito, galera, quem conheceu sabe que ele era um cara de um humor muito grande, assim. Ele era bem, bem legal.
0: O que mais eu me lembro do Rick foi num negócio do Gugu que fizeram pra ele lá, uma pegadinha do Gugu.
3: Ah, aqueles telegrama legal?
0: Era um negócio que ele disse que ele era muito ciumento da filha.
1: Não era no banheiro.
0: Ele tinha um ciúme doentio da filha. Uhum. E fizeram uma pegadinha usando a filha. Fizeram um cara dando cantada na filha dele. Uhum. Ele ficou num veneno. Ele queria matar o cara de qualquer jeito ali. Beijo.

0: Lá na década de 90, isso aí.
1: Sim.
0: Aí eu fiquei, puxa vida, o cara é louco. Tanto que ele escreveu a música do 15 filha. Anos faz agora. Tá?
1: Sim.
0: Ele era louco pela filha.
1: Música mais tocada nos aniversários de 15 anos.
0: Aham.
1: Né? Uh-huh, eu queria... fiz isso. Toquei bastante essa música.
0: É. Outra música maravilhosa na voz dele também é o Mãe. Hoje eu descobri que cresci. Não tem Dia das Mães sem essa música, né?
1: Sim.
0: É incrível.
1: Agora.
2: Da filha também, não é?
0: Uhum.
2: Filha 15 anos.
1: Agora fica aquela coisa, né? O pessoal tava conversando com os amigos lá da TV e a gente comentando que, poxa vida, o Renner fez um tratamento grande pra poder se livrar de vícios e tal, né? Pra poder seguir com a carreira, né? Porque né, o Rick fez uma carreira solo, mas não deslanchou, né? Muitos desses cantores que são sucesso com duplas, às vezes é difícil emplacar, né? Numa carreira solo. Diferente de um Daniel, por exemplo, né? Que conseguiu, né? Fazer, né? Porque o João Paulo morreu, até nós estava tratando aqui de coincidências, né? De ser sempre o primeiro do nome, né? Claudinho e Buchecha.
0: Uhum.
1: Rick Renner.
0: Christian Ralph,
1: né? Sempre João o primeiro
0: Paulo
1: do nome.
0: Daniel.
1: João Paulo e Daniel. O Renner fez um tratamento violento para poder se livrar de drogas e tudo mais. Daí o Rick vai lá e sofre um acidente e morre, né? Complicada
0: então,
1: a vida, né?
0: A gente até queria trazer aqui, e vai trazer para falar sobre isso em outro momento, o comandante Meneghini, né? Que é o cara que entende e que poderia nos dar uma visão sobre o que pode ter acontecido pela causa assim. Só que o comandante Meneghini é um cara muito sério e responsável.
1: Sim.
0: Então ele falou: Claudinho, é imprudente tecer qualquer comentário sem um laudo.
1: É mais...
0: Porque, né, pode estar sendo completamente injusto falando uma coisa que pode ser injusto contra a equipe lá, contra o piloto, etc. Não, sim, tem que sair o laudo primeiro. É melhor não se pronunciar. Tá certo, Meneghini.
1: Até
0: responsabilidade, né? Ética.
1: Esse helicóptero, ele é de 2001 e é um dos mais modernos, né? Que tinha. Ele tinha uma segurança muito grande, esse helicóptero. Deve ter tido alguma falha muito grande para esse helicóptero ter caído. Porque pelo que eu vi de um vídeo de um menino que entende de aviação falando que quando ele perde a hélice que fica em cima, ele abre uma outra hélice embaixo, automático, que faz com que ele não se choque, né?
0: É?
1: Mais ou menos isso que o cara falou nesse vídeo. Então, mais como ele caiu numa mata ali com muita árvore e tal, então não sei como é que é. Como o Meneghini falou, só depois do laudo o Meneghini vai saber falar com maestria sobre isso.
0: Uhum. Então, foi algo que marcou esta semana, marca o ano de 2026 também, a perda desse artista que nunca teve nada que o desabonasse, sempre teve um carisma muito grande, um carinho muito grande do público, né? Infelizmente, perdemos Rick, da dupla Rick Renner, nesse acidente.
3: O Geraldo, né?
0: Geraldo era o nome dele.
3: Isso, Geraldo casado com a Geralda. Coincidência, né?
0: Sério?
3: Sim. O nome é do Rick, melhor dizendo, Geraldo. E a esposa dele é Geralda.
0: Olha só.
3: Agora vai ter aquela reconstituição, melhor dizendo, né? Porque tem aquele aparelho lá que grava as conversas, os avisos sonoros, os sons ali, ruídos de motor, a vibração também da aeronave, né? Então a CENIPA vai investigar através deste aparelhinho, que seria a caixa preta ali do helicóptero, né?
0: Entre os pontos levantados, que diz que fizeram um levantamento, diz que o helicóptero deu um alerta um minuto após emitir o último sinal. Entre os pontos levantados por especialistas para a causa do acidente estão um possível impacto em obstáculo, possivelmente. Um impacto em obstáculo. Voo abaixo do nível das montanhas e condições meteorológicas. A região em que houve o acidente tinha aviso para forte tempestade. Claro, a gente tá falando aqui, pode estar falando total besteira, mas o dia tinha condições climáticas muito ruins, né? Lembra daquela segunda-feira?
3: Tava fechado,
0: feio demais, principalmente na região lá de Santa Catarina, tava pior do que aqui. E também

0: a região lá toda montanhosa. Mas vale lembrar, como o Xande falou, que o helicóptero era uma boa aeronave, e também claro que o piloto era um bom piloto. Agora vai saber o que aconteceu, só depois do laudo pra gente entender o que, que pode ter acontecido, né? Enquanto isso, fica só esse mistério, essa incógnita sobre o caso, né? Que mais nós vamos abordar aqui, meus queridos? Olha, mais de 3 mil focos de incêndio na Amazônia.
1: Amazônia?
0: Você viu os artistas da Globo fazer uma musiquinha?
1: Isso aí é culpa do...
0: Não tem culpa do, né?
1: Do...
0: Não tem culpa. Não tem culpa do. É sobre isso que nós estamos querendo falar.
1: Pois é.
0: Olha, mas quase não está saindo na mídia, quase ninguém está falando nada. Mas, gente, são mais de 3 mil focos de incêndio na Amazônia. E eu vou falar uma coisa para você. É nua e crua, tá?
1: Fale.
0: Todo ano tem isso.
1: Todo ano.
0: Sempre teve focos de incêndio na Amazônia.
1: Mas por que que no governo anterior aparecia toda aquela gente lá, inclusive a Marina Silva, batendo em cima?
0: Exatamente.
1: Dizendo que isso é culpa do Bolsonaro?
0: Todo ano, ó, desde que eu era pequenininho, saía capa das revistas, da Isto É, da não sei o que, com incêndio na Amazônia. Ah, Claudio, você está defendendo que tá certo fazer isso? Não, não tô dizendo. O que eu tô dizendo é que não é culpa de uma pessoa. não é um problema de agora. É um problema de muito tempo. E só uma vez que a gente viu as musiquinhas. É estranho, né? Só uma vez veio a Greta aqui. Sabe da Greta?
1: Greta?
0: A Greta é aquela menina lá que vem xingar. Tudo, vem dar de dedo na cara de todo mundo aqui. Tá, ela tem que defender, sim, claro. Mas defenda, então, sempre que acontecer, né, Greta? Não venha só quando te convém, né? Venha sempre que acontecer. Por que que não veio agora? Cadê a Greta? Cadê o Leonardo DiCaprio? Cadê a Marina? Cadê a Lei Rouanet? O pessoal da Lei Rouanet? Ninguém tá vendo. Por que será? Será por causa que é ano de eleição? Ah, pode ser que é ano de eleição. Daí eles não podem fazer musiquinha. Correto?
2: Sem dúvida.
0: Salve a Amazônia agora, deixe que pegue, né? Que importa a eleição. Desde que queime a Amazônia. Gente, 3 mil focos de incêndio na Amazônia. 200 hectares de floresta. E ninguém fala nada. Isso a Globo não mostra. Isso não vira notícia.
1: É.
0: Isso não dá musiquinha.
1: É.
0: Porque senão acaba a Lei Rouanet. Tá? É, Brasil. Olha aí, Brasil.
1: Vamos orar.
0: Então guarde aí essa notícia. Por quê? Sabe por quê que você tem que guardar essa notícia?
1: Por quê?
0: Infelizmente, ano que vem tem mais um recorde de queimadas na Amazônia. E daí vamos ver se vai ter musiquinha. Porque vai mudar a presidência. Vai mudar a presidência. A nova eleição pode ser o novo, pode ser o novo presidente, ou pode ser o mesmo. Enfim, vai ter incêndio na Amazônia de novo. E daí? Estão deixando a musiquinha pra quando? Quando que vai ter a musiquinha? Tem que ter a musiquinha. É a mesma coisa, vitória de Ayrton Senna sem o tema da vitória? Não. Como é que vai ter incêndio na Amazônia sem musiquinha? Não pode. Tem que ter. Salve a Amazônia! Vai ter todo ano isso aí na Amazônia. Só que eles divulgam como quer, como convém. Esse é o problema. Um dos problemas. O problema meu é o incêndio, né? O problema mesmo é o incêndio. Mas eles divulgam como quer. A mídia, os artistas divulgam como quer. Só pra você ficar esperto. Guarda essa notícia aí pro ano que vem, tá? Guarda aí no seu bolso.
1: Se liga!
0: No seu bolso, guarda pro ano que vem, que ano que vem vai ter incêndio de novo. E vamos ver se vai ter musiquinha, tá? Esse ano não teve. Esse ano não teve nada. Não teve musiquinha, não teve Greta, não teve protesto, não teve Salva Amazônia, deixa que pegue. Tá bom, ver ano que vem como é que vai ser. Beleza?
1: Beleza.
2: Eita. Na previsão, Claudinho, tempo bom hoje, segunda, também domingo, segunda, tempo bom, chuvas a partir de terça-feira, no pedido do ouvinte que quer que a gente repita, calorão vai ser no final de semana, máximas 29 graus e até 30 graus, e abrindo a semana que vem com um pouquinho de chuvas na

0: A previsão segue a mesma atualização nas 8 horas desta manhã. Praia, muita gente está na praia. Imagens aqui de muita gente já na praia. Ó, o pessoal andando por Guaratuba aqui, Claudinho.
1: É, dá pra ver aí, tem a câmera ao vivo?
0: Tem as imagens. Aqui em Matinhos tem muita gente andando, perambulando pela praia agora de manhã.
1: Lago de Olarias também.
0: Guaratuba também.
1: Parque Lacustre
0: também. Jota Carneiro foi visto circulando também pela praia.
1: Só de ceroula.
0: Só de ceroula. Carneirinho também está na praia, tá na Ilha do Mel. Então a praia é um dos caminhos mais idos neste final de semana.
1: Tem dois lugares no Paraná que eu sou louco pra conhecer. Um deles é a Ilha do Mel, não conheço, mas morro de vontade de conhecer. O outro deles é Foz do Iguaçu.
0: Foz do Iguaçu.
1: Eu tenho uma curiosidade gigantesca pra conhecer o Foz do Iguaçu. Um dia eu chego lá.
2: Chega.
1: Mas a Ilha do Mel, que você tava acabando de falar.
0: Isso, o Carneiro tá na ilha.
1: Uhum, deve ser maravilhoso, né? Só quem foi lá, todo mundo que vai, fala que é ótimo.
0: Muito bonito lá.
1: Você já foi, Zé Curtinho?
0: Ilha do Mel, já?
1: É mesmo, já. É da hora?
0: É muito bom, vale a pena.
1: Puxa.
2: Tem várias pousadas, inclusive uma pessoa aqui de Ponta Grossa, ela tem a dona proprietária de uma pousada lá na Ilha do Mel.
1: É mesmo? Em inglês, você tem cada amigo, né, cara?
2: Pois é.
0: Ilha do Mel, muito bom.
2: É, tem os moradores, os nativos de lá, né? E são diversas praias lá na Ilha do Mel, né?
1: Ah, com certeza, é uma ilha, né?
2: É, não, mas tem os nomes, eu digo,
1: praia,
2: né?
1: Por todos os lados.
2: É, não, são nomes diferentes, né?
0: Sim. Farol, Encantadas.
2: É.
1: Dá pra conhecer tudo a pé?
2: Não.
0: Não, é grande, dá, né? Não, lá tem que ser a pé, não é?
2: É.
0: Lá tem que ser a pé, é grande.
1: Mas você não consegue ver tudo, né? É muito grande.
0: Se você caminhar, tiver disposto pra caminhar, dá pra ir em tudo, mas é longinho. Não é perto, não.
1: É, porque é uma ilha.
0: E tem várias trilhas lá, não é? Tem trilha pelo meio do mato, tem outras praias. É grande lá, Claudinha. Uma ilha é enorme, viu?
1: Imagina, né?
0: É muito grande. Mas é muito bonito, vale a pena.
1: Ilha do meu. O nosso litoral tá ficando muito melhor, né?
0: Isso. Você vai de carro até Pontal, lá na ponta. Você vai até na ponta lá em Pontal, daí pega o barco e atravessa até a Ilha do Mel.
1: Certo.
0: Você vai passar bem no caminho dos navios ali. Bem legal.
2: Os shows aí que mudaram de lugar, né? Não vão ser.
1: Não vai ser Matinhos?
2: Não, vai ser. É, Matinhas, mas no. Mudaram o lugar, o local do palco, né? Vai ser no Balneário Riviera.
1: Ah, é?
2: Aham.
0: Ah, então estamos em casa.
1: É mesmo?
0: Sim. Riviera?
1: Riviera é bom?
2: É.
0: Não, estamos em casa. Lero
2: Field.
0: Bem pertinho aí.
2: Matinhas, Lero Field.
0: Pegar a chave.
1: Ah, porque o Marcos tem casa lá.
2: Tem, lá no Balneário Riviera.
1: Puxa, será que ele não aluga pra nós por dia, daí fazer uma inteira?
2: Aluga a parte da frente ali da casa dele. Ali,
1: ah, grama. Mas só a casinha do cachorro dá pra nós, sobrava, hein?
2: Aluga a parte da frente, a grama.
1: Vamos lá, Bill, vamos falar assim, Marcos, você quer que nós vá lá pintar tua cerca?
2: Daí, cerca, muro de vidro, louco.
1: Daí, vamos lá, leva um baldinho de tinta de cal.
2: É,
1: calhação. E vamos pintar a cerca dele lá, né? Ficamos lá uns 3 dias, pintando cerca? O que vocês acham?
0: Bom, boa ideia.
2: Eu acho que vai pintar.
1: É bom, vamos descer na quinta-feira, vamos pintar a cerca, até domingo nós.
2: E segunda-feira
1: é feriado
2: aí.
1: É, daí nós não terminamos, falando, não, vou ter que voltar mês que vem pra terminar. Faltou cal.
0: Isso aí. É,
2: faltou a cola do cal.
1: É? Olha só.
0: Eita. Mas são dicas para um giro.
1: É, Guaratuba tá maravilhosa, né?
0: Foz do Iguaçu, vale a pena. Linda. Muito bom também.
3: Uhum. Quero saber dos shows. Do Verão Paraná?
1: Verão Paraná. Tem agenda de show do Verão Paraná?
0: O Xande é o dono. O Xande é o dono com a massa.
1: Mas tá na primavera, já tem show do Verão Paraná?
3: Maiara e Maraíza, Jorge Matheus. Esse legal. Daqui é o sertanejos, ainda não tem as datas, né? A galera do sertanejo, então, Maiara e Maraíza, Jorge Matheus, Simária, Gustavo Mioto, Chitãozinho Chororó, João Bosco Vinícius, Felipe Araújo, Nayara Azevedo, Marcos e Belucci, Cleiton e Romário, Fred e Fabrício, Vini e Lucas, Zezé Rústico.
1: Zezé Rústico?
3: Deve ser o Zezé.
1: Deve ser o Zezé da Shopee.
3: Os Bonifácio e Trio Parada Dura. Galera do Pagode, Menos é Mais, muito bom. Tiaguinho, muito bom. Alexandre Pires, muito bom.
2: Que Turma do Pagode. Em Grossa, Alexandre Pires.
3: É verdade. Ele mora ali no.
1: Pichote.
3: O Pichote, muito bom também. E o Jeito Moleque também, maravilhoso. Você viu que eu falei dos pagodes, sempre com um muito bom no final, e no sertanejo eu não falei, né?
0: Sim.
3: A galera do pop, rock e reggae, Jota Quest, maravilhoso. Paula Toller, maravilhosa. Victor Clay, bom também. Não, o menino bom é aquele que fala da música do Sol lá.
0: Só o Sol.
1: Tira não, mas é que eu não conheço. Não me atrapalha. Eu já era grandinho já quando ele fez sucesso.
3: É, Hungria, não sei, não também conheço. Não sei. Geriátricos e
1: Geriátricos, deve ser da hora. E não. Como é que é a outra?
3: Maneva.
1: Maneva. Não, além geriátrico, acho que eu vou no do geriátrico.
3: Serão revelados posteriormente. Ainda estão, com certeza, né, em negociação com a galera aí.
0: E tem a Misha também, não é, Xande? Já que você tá pegando Misha. A Misha também tá pela boa, não é?
1: É mesmo.
0: Aliás, os ingressos.
1: Chega a Misha.
0: Ingressos já estão sendo vendidos.
1: Uhum.
0: O Xande pode repetir
1: daqui a pouco
0: pra nós quem vai cantar na Misha em Fest?
1: É novembro?
0: É agora, novembro?
1: Novembro, tem
0: outubro, Misha novembro.
1: Fest.
0: Tem esse mês aí.
1: Ponta Grossa.
0: E já tem a Misha, ingressos já sendo vendidos. Já tem ingresso sendo vendido a partir de 50 pila.
2: Aliás, um grande abraço pro Daniel Petroski, o Dani Petroski aí da assessoria de imprensa da Mitchin Fest.
3: Olha, consegue ingresso pra nós, Dani? Olha só, dia 6, então, na Mitchin Fest, começa com
0: 6 de novembro.
3: O Alok, DJ Alok.
0: 6 de novembro.
3: 6 de novembro. É, dia 7.
0: O Alok já veio em Ponta Grossa, Xande?
3: Já veio.
0: Já?
3: Já.
0: Na Mitchin?
1: Foi uma loucura.
0: Ah, na Mitchin?
3: Teve uma vez que teve uma Mitchintronic. Se eu não me engano, e daí foi, acho que foi a primeira vez que ele veio. Não sei, sim. Eu não fui.
0: Então vai ser a segunda?
3: É segunda ou terceira, ele já veio outras vezes, sim, né? É, dia 7, então, Murilo Huff. Murilo Huff. É, dia 3, Edson Wilson. Esse é muito bom. Dia 14, tem uma galerinha aqui, Jiraiya Wai, Pedro Paulo e Alex.
0: Esse Pedro Paulo vai ser bom, hein? O pessoal tá comentando. E
3: Country Beat.
1: Jiraiya
3: Wai.
1: É mesmo? Que cachorro.
3: Country Beat.
1: Que pial de show.
3: É. E daí... Ah, e daí tem um Mitchin Rock Day. Que daí vai ser com ingresso...
2: Grátis.
3: Vai ser grátis, né?
2: É, entrada grátis.
3: Com várias bandas, com certeza, né? Bandas aqui da cidade de Ponta Grossa e região, que ainda não tem os nomes, né? Das bandas de rock, então, que estarão no dia 15 de novembro.
0: É, então.
3: É isso, Mitchin Fest e o Verão Paraná pra galera curtir o final do ano.
1: Sabe o que vai ter? É, terça-feira aqui em Ponta Grossa, show O Polaquedo.
3: Do
1: Juca Santo, Bala, Santo Fole. Fole e o Marco Stein e mais um outro polaco aí que eu não me lembro. Vai ser no Teatro Marista, Polaquedo, que é o stand-up, os caras não podem falar no rádio, eles podem falar no show. Daí você vai se partir da risada, Polaquedo, aqui no Teatro Marista, nessa terça-feira à noite. Eu já fui no show do Juca Bala, já quase infartei, né? Agora imagina reunir o Santo Fólio junto, o Marstein e todos esses polacos tudo ao mesmo tempo, né?
0: Bah.
1: Os caras são bons.
0: Bom.
1: Bom demais. 9h53.
0: A nossa agenda cultural de hoje. Atrações pro final de semana e próximos dias também.
3: Deixa eu mandar um alô aqui, um abraço pro Natalino.
2: Abraço.
3: O Natalino é.
1: Tá muito cedo.
3: Pois é. Natalino. Ele. Eu não sei de onde que ele é.
2: E o Pasqualino.
3: Tá... Pasqualino só no ano que vem.
2: Tá.
3: Mas o Natalino, ele é um assíduo telespectador da Rede Massa e mandou um abraço pra mim ontem no programa da Ruiva.
2: Oi.
3: Falando que escuta a caravana.
1: É minha, desculpe, Natalino.
0: Então ele é
1: desculpe, então.
0: Ele é seguidor do Xande, então.
3: É, ele mandou.
0: Quando o Xande vai, ele quer ouvir.
3: Eu ouço o Xande na caravana da Alegria. Então vamos mandar um abraço pro Natalino aqui, né? Vamos fazer essa
1: Natalino.
3: Troca.
1: Natalino.
3: Então. Rede Massa
2: e a Ruiva, da Ruiva que tá mais cedo agora, né?
3: Isso, agora ela entra em 6h15 até 5h07.
2: E é um programa sensacional,
3: viu? E tem novidades aí a partir de novembro, viu?
2: É? Pode contar ou não?
3: Não.
0: O Sandro Bolinha tá com nós. Bom dia, equipe Claudinho, parabéns. Hoje tem Fantasma, amanhã Corrida Princesa dos Campos, hein, Ponta Grossa. O que que ele comentou aqui? Cícero Viana, outro polaco aí?
1: É, o Cícero Viana também. É um dos polacos do Polaquedo, exatamente.
0: Tá.
1: Exatamente.
0: Entendi.
1: Olha, o programa Regulariza Paraná abre adesão em 2 de outubro.
2: 2 de outubro.
1: Isso, 2 de outubro, descontos para adeptos do IAT. Desculpa. Né, que é de terras, né?
2: Ah, o IAT.
1: Isso, IAT. Uhum. Tá bom? Vai ter desconto aí, então já fique de olho aí nesses descontos aí pra você que precisa regularizar
2: Tua terra.
1: Terra, né? Instituto Terra, Água e Terra.
2: Isso.
1: terreno, chácara, essas coisas aí.
2: Propriedade rural.
1: Propriedade rural. Isso aí. Daí tá em débito, os caras já vão facilitar a tua vida aí, beleza?
2: Beleza. É o que me falta.
1: E a música, valendo kit do Café Londrinha, tá na hora do sorteio.

0: parou. Parou. A resposta da música de hoje, ela pertenceu à novela Meu Bem, Meu Mal.
1: Meu Bem, Meu Mal?
0: Meu Bem, Meu Mal. Anos 80, Xande? Não, bem antes,
1: 90,
0: né?
1: 90, né?
0: Ah, depois?
2: Eu falei o programa inteiro aqui,
0: 1991.
2: 1991. Isso. Novela Meu Bem, Meu Mal. Meu Bem, Meu Mal.

0: Rothilde é do Shangri-La, aqui da cidade de Ponta Grossa, respondeu meu bem, meu mal e acertou, faturou o kit do café Lontrinha.
1: Acertou! Ganhou um kit do café Lontrinha!
0: Eu perguntei o nome completo dela aqui, agora já respondeu, bateu palminha aqui, de Rothilde Aparecida de Souza.
1: Muito obrigado pela sua participação, beijo no seu coração, parabéns, você ganhou o kit do café Lontrinha.
0: Vai passar bem, hein?
1: Ó, douradão tradicional e mais o cappuccino, parabéns de verdade, hein?
0: Um abraço pro nosso grande amigo Lúcio, Lúcio tá lá na fábrica do café Lontrinha, lá ouvindo Caravana da Alegria MM. Lúcio é uma pessoa sensacional, pessoa do bem. Abraço de urso pra você, Lúcio.
1: Um abraço pra você, Lúcio, pra toda a equipe que faz a nossa vida tão feliz com o café Lontrinha, né? Tão
0: cheirosa.
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1: 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Senhoras e senhores, está terminando essa edição dessa Caravana da Alegria, dia 26 de setembro de 2026. Tchau, Isaac Ortiz.
2: Valeu, Claudinho, parabéns, hein? Abraços, bom final de semana.
1: Beijo. É, meu Pix, tá? Vou mandar pra você no WhatsApp. Muito obrigado, Eglemaier.
0: Nós é que agradecemos. Um forte abraço a todos os ouvintes. Pessoal do Bar do Jaime tá ouvindo aí. O pessoal do Bar do Zé Banana em Uvai. Um grande abraço. Amanhã dormir até acordar. Fiquem todos com Deus.
1: Obrigado, DJ Xande.
3: Valeu, gente. Até semana que vem.
1: Tchau, pessoal. Tchau pro Anderson Souza. Tchau, Márcio Paulique. E tchau especial pra você do outro lado do rádio que nos acompanhou nessa semana. Muito obrigado, de verdade. Curta esse sol maravilhoso com a sua família, né? Com seus filhos, com a vovó, com o vovô, cuidem uns dos outros, tá bom? E vamos pra casa?
0: Vamos!
1: Vamos em paz, que o Senhor vos acompanhe.
4: Amém! É nóis!
5: Vamos!

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0: Eita, gente, estamos chegando daquele jeito, com toda alegria, com toda energia. E espero que você aí do outro lado do rádio esteja muito bem. O sol está lá fora, olha só, que delícia abrir a janela e ver esse sol maravilhoso e poder contemplar as bênçãos nos mínimos detalhes que Deus tem pra gente, tá? Então seja bem-vindo nessa programação, o programa Salto Alto até as 11h45. Hoje eu e ela, as duas loiras hoje aqui, as duas loiras. Muito bom dia pra vocês que estão do outro lado do rádio, bom dia pra ela, bom dia, minha querida Isa.
1: Bom dia, Lê, bom dia nossos ouvintes queridos de todos os sábados. Estamos aqui para mais um sábado maravilhoso, com esse sol raiando, que hoje o dia promete. Muito sol, muito céu azul, né, Lê? Tá. Nossa, bonito hoje, tá, né, Lê?
0: Tá bonito hoje. Olha, fala aqui pras donas de casa, pra quem tá em casa.
1: Nossa, aumente
0: o somzinho do rádio, já abre a janela e já vai tirando a roupa pra fora e aproveita, porque vai ter alguns dias aí de sol, né, Isa?
1: Eu já aproveitei, Lê, já lavei roupa, hoje só vou dar uma limpada, uma ajeitada, deixar a casa aberta pra entrar o sol, entrar esse ar maravilhoso, né? Porque a gente fica meio mofado com esses dias em Castro, né?
0: Fica, vai, a casa toda vai ficando embolorada. Mas tá bom, né? Tá bom, tá ótimo. E vamos que vamos dar as boas-vindas aos nossos patrocinadores de todas as manhãs de sábado. Sejam todos bem-vindos.
1: Vamos lá, Lê. Muito bom dia, Ótica Gabazilho. Chame o Chico. Cera Lê Calçados, Socran Baterias e Amigo Flores. Sejam muito bem-vindos para esta manhã maravilhosa.
0: Um beijo para vocês, um abraço para vocês e um apertão bem gostoso. Ai, que delícia. Como é bom abraçar, né?
1: É bom.
0: Eu gosto de abraçar.
1: Só gente cheirosa, né? Eu gosto de abraçar.
0: Ai, tá bom.
1: Se não eu sei. Se for cheiroso, tô abraçando.
0: Coisinha! Gente, participe mandando mensagem 98409-1431. Faz o seu pedido musical. Estamos aqui. Vamos colocar todas as músicas, Isa?
1: Não! Sim. Pode pedir, mas você vai tocar no
0: Sim.
1: Sabe.
0: Sim, pede aí, deixa que peçam música, Isa.
1: Não, pode pedir, amor. Mas é o que eu tô falando. Pedir, pode, se tocar, não se sabe, porque eu quero ver se vai dar pra tocar.
0: E é bem simples, manda mensagem 98409-1431, participa, pede a sua música, manda aquele abraço especial. E claro, também vai receber o nosso abraço e nosso carinho, né, Isabela?
1: É, e hoje, Lê, nós temos, sabe o quê?
0: O quê?
1: Nós temos um vale-compra de R$100 lá na Cera Lê Calçados. Então você que mandar mensagem e participar vai estar concorrendo a um vale-compras de R$100 da Cera Lê Calçados.
0: Olha só que maravilha. Então manda mensagem, temos os brindes. Quem estiver nos ouvindo, manda já. E eu quero aproveitar e mandar um abraço bem especial pra minha cunhada amada. Eu amo essa polaquinha, coisiquinha. Sinto saudade de conversar, de fofocar, de dar risada, tomar chimarrão com ela. Com a Daine, um beijo pra você, minha preciosa. E ela mandou aqui, ó, Lê, fala aí com a Isa da festa que vai ser amanhã. Uma grande festa de Santa Terezinha do Menino Jesus na Terra Nova. Amanhã, dia 27, gente, às 10h15, tem a Missa das Rosas. Ao meio-dia tem churrasco e logo após tem o bingo com leilão e brincadeiras pra toda a família aproveitar, tá? Vai ter bebidas, vai ter pastel, vai ter sorvete, tortas, bolos. Ai, uma delícia! E eu vou estar passando depois pra vocês aqui, logo em seguida, o telefone. Se você quiser encomendar o seu churrasco, ainda tem.
1: Ah, dá
0: tem.
1: Pra encomendar, Lê?
0: Sim, você já deixa certinho. Eu vou passar Comendado. O contato aqui do Claudinei. E daí vocês podem pedir aí o churrasco adiantado com antecedência. Então, você é o nosso convidado para estar participando dessa grande festa aí da Santa Terezinha do Menino Jesus amanhã na Terra Nova. Churrasco meio-dia, mas vá pra missa. Vá pra missa, filho, também. 10h15 tem a Missa das Rosas, que é uma missa linda.

0: convidados. Vai ter bingo após o almoço, leilão e brincadeiras. E depois a gente conta mais.
1: Contamos tudinho.
0: Ô, Isa, como que é o nome daqueles bolo? Não sei se é bolo. Como que fala? Que vai ter também.
1: Torta.
0: Como que é o nome?
1: Wafer.
0: Wafer. Vai ter também. Vai ter lá. Eles são ninja pra fazer, sabia? Especialista, filha, pra fazer.
1: E é uma delícia, né?
0: Nossa, é muito gostoso. E o churrasco, eu falo assim,
1: churrasco de igreja não tem, né?
0: Não tem, eu não sei o que faz.
1: É um sabor diferente, né?
0: O que será que fazem mesmo, né?
1: Aquele churrasquinho de igreja, uma maionese, um pãozinho, comer embaixo da árvore, não tem coisa melhor, né?
0: A maionesinha que vem naquele pratinho.
1: Aham. Uhum.
0: Por que eu será amo. Que é bom, né?
1: Não
0: Eita,
1: sei.
0: Que delícia. E olha, agora pra gente cantar junto, já demos as boas-vindas pro nossos patrocinadores, vocês já estão com o celular na mão, mandando mensagem pra nós, vamos ouvir essa? Ela é demais, né, Isa? Nós tocamos sempre, gente.
1: Sempre.
0: Na maioria dos sábados, desde que estamos aqui, a gente toca essa música, então hoje vai ser de uma forma ainda mais especial que a gente vai tocar pra todos vocês, tá bom? Sejam bem-vindos, Deus abençoe e fica com a gente até as 11h45.
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0: Eita, gente, que coisa boa, só modão pra vocês aproveitarem. Bem, amanhã iniciada daquele jeito, a nossa manhã gostosa, programa Salto Alto até as 11h45. Eu e a Isa por aqui. E Isa, nós já temos mensagens, né?
1: Algumas, né? Tá meio fraco, mas já temos algumas. O ovo tá devagar hoje.
0: Ah, Isa,
1: seu aco. Não estão dando bola pra nós hoje. Não sei se vou sortear esse vale de R$100 com essa fraquitude que tá, essas mensagens.
0: Oi? É. O jeito, é que assim, o jeito que você falou, não, você tem que ver até a expressão. Tá fraco o negócio.
1: Fraco, fraco. O povo não tá empolgado hoje.
0: Então você reforça aí nosso WhatsApp pro pessoal mandar mensagens.
1: Pessoal, pode mandar mensagem no 98409-1431. Pode pedir música, pode fazer sua queixa, que nós aqui, nós lemos tudo, falamos tudo, não escondemos nada de ninguém. Manda mensagem aqui pra nós. Vou tocar música, mentira minha, que eu disse que não ia tocar nessa
0: Amado Batista?
1: Nessa fraqueza que tá, tocamos qualquer coisa. Pode mandar mensagem, pode pedir música.
0: Olá, Isa, viu? Tocar. Aí, ó, olá, viu?
1: O quê?
0: Ué?
1: Já deu uma aumentadinha nas mensagens. Vai lá, povo, viu, manda
0: vocês,
1: mensagem.
0: Vocês tratem de se animar, porque vocês se animam nós aqui também, né?
1: Isso por favor.
0: É maravilhoso demais. Manda mensagem, pode pedir Amado Batista e a gente vai tocar pra você que está aí do outro lado do rádio. Mãe gostosa, temos brindes, temos nós, temos a Isa. Tô quase sorteando ela hoje, que ela
1: não,
0: tá.
1: Não, eu não.
0: Tá daquele jeito hoje.
1: Hoje eu tô de arrasto, é melhor não sortear.
0: Por isso
1: porque
0: tô pensando,
1: se eu for
0: em
1: sorteada, eu vou ficar só de varde na casa da pessoa que eu for sortear. Só de perna pro ar, porque hoje eu tô que não presto pra nada.
0: Já voltamos, gente, já voltamos.
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0: 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Um abraço, seu Marcos, dona Helena. Um beijo no coração de vocês. E agora vamos que vamos para os abraços. O pessoal gosta, né? O pessoal gosta.
1: Vamos lá, Lê. Mensagem, que hoje tá meio devagar, mas vamos ler as que tem.

0: Bom dia, gatas. Tamo na escuta aqui em Ponta Grossa. Beijos, Gutinho. Beijo, Gutinho, querido. Gutinho,
1: beijo,
0: não,
1: amado.
0: Deixa de mandar mensagem pra nós, né, Lê?
1: Ele é um coisiquinha. Um querido.
0: Bom dia, meninas. Sou Giovana Rodrigues. Gostaria de ouvir a música do Rick Renner, Sem Direção, Lê. Essa a gente não programou.
1: Nossa, isso é muito
0: sem
1: boa.
0: Direção.
1: Vamos tocar Sem Direção.
0: Ó, daí o Giovana mandou umas fotos lindas aqui lá do da Serra do Apom. Venho, meninas, para a Serra do Apom almoçar e curtir a natureza. Natureza é vida e saúde. É verdade,
1: é verdade.
0: Giovana.
1: Nossa,
0: isso é verdade.
1: É muito.
0: E olha, eu nunca tive na Serra do Apom, mas me parece muito lindo pelas fotos que o Giovana manda aqui pra gente. Parece muita natureza mesmo.
1: Não, e o bom de tudo é que quando a gente for pra lá, nós vamos almoçar na casa da Giovana e da Cris, né? Você sabe, eles são nossos amigos.
0: São, aham.
1: Então a gente leva alguma coisinha pra agradar, né?
0: É, eu levo um pudim de leite condensado que eu sei fazer.
1: Eu vou levar um bolo de chocolate e uma linguiça. Linguiça nós açaí, entendeu?
0: Ai, que delícia, adoro linguiça com pão.
1: Daí, de suco, eu quero uma limonada bem gelada, sabe?
0: Ui, que delícia.
1: Não precisa mais nada.
0: Não precisa.
1: A gente leva uma gradinha.
0: Bom dia, quero participar dos sorteios de hoje, Jamile Aparecida. Beijo, Jamile, já
1: um beijo,
0: tá
1: minha
0: participando.
1: Querida, beijo pra você, beijão.
0: Registrando a sintonia no programa. Abençoado sabadão a todos. Joelson Zoinho. Um abraço, Joelson, querido. Bom dia, meninas maravilhosas que alegram todos meus sábados. Diazão de sol maravilhoso, aproveitando aqui para limpar os meus vidros e na escuta com vocês. Toca música. É música internacional, nós não tocamos. Quero participar do sorteio. É a Carol e o Davi. Carol, Davi, a gente só toca nacional no nosso programa, sabe? Nós fizemos um compromisso de só tocar música nacional. Bom dia, meninas lindas. Quero participar do sorteio e ouvir a música Três Batidas, Guilherme e Benuto.
1: Três
0: batidas era o ladrão, né?
1: Era. Nossa, credo.
0: Aham. Lê, aqui nós temos uma mensagem, mas é áudio. Você não quer colocar aí?
1: Deixa eu me achar
0: aqui. Agora aqui eu não...
1: Eu acho que é a Irma, então... Então vamos ver aqui a Irma.
0: Eu não consigo colocar
1: aqui. O que a nossa querida Irma tá falando pra nós? Deixa eu ver se eu vou conseguir soltar aqui, porque...
2: Oi, salto alto. Hoje eu tô aqui escutando vocês, com as panelas já no fogão.
1: Coisinha.
2: Tentando me acalmar, porque eu tô irritada.
1: Ô,
2: tô brava.
1: Minha preciosa, não fique, não adianta.
2: Mas vocês não têm culpa. Eu amo vocês,
1: meu amor.
2: Eu amo vocês. Irma de São Bento.
1: Ô, minha querida Irma.
2: Eu não consigo participar do sorteio aí.
0: Ah, que dó,
1: quando
0: é
1: tiver
0: verdade.
1: Quando tiver piques, você vai participar.
0: Vai participar,
1: com certeza, meu amor.
0: É porque a Irma mora em Tibagi, daí não tem como, né?
1: É, só se a gente fosse levar um dia pra ela, né? Isso.
0: Uhum.
1: É outra que a gente sabe que vai comer. Eu vou voltar de lá, Deus livre. Ela faz comida maravilhosa.
0: Vou voltar de lá redonda.
1: Eu gosto demais de comer.
0: Ai, meu Deus.
1: Tem mais mensagem.
0: Bom dia, meninas. Sou a Marli Soares, do Bela Vista. Amo esse pessoal do Salto Alto. Lê, você é mil.
1: Quem
0: beijo, Marli.
1: Um beijão pra você, Marli. Deus abençoe, obrigada.
0: Bom dia, meninas. Na escuta, Adri Matos. Ótimo final de semana. Ótimo final de semana pra você também, Adriana. Beijo grande. Beijo grande. Vamos lá? Bom dia, meninas. Quero participar dos sorteios. Elizabeth Matos, abraços. Um abraço bem grande. Elizabeth já tá participando. Bom dia, maravilhosas. Como estão? Sempre boas. Bora lavar roupas que o sol deu o ar da graça. Rosemary Ribas curtindo por aqui. Super beijo a vocês. Ah, e pense num jantar simples e maravilhoso na casa da criança com o Padre Franco. Tava ótimo. Obrigada. Ela que ganhou as entradas, será, Lê? Que ela colocou aqui?
1: Opa, eu tô desligada.
0: Tá

0: desligada.
1: Eu mesma me desliguei aqui, viu? Eu não lembro, minha linda, quem ganhou. Eu não lembro.
0: Estou ouvindo vocês.
1: Um
0: top.
1: Beijo pra
0: Juliana
1: você,
0: Savic, Ponta Grossa.
1: Um beijão, Ju.
0: Beijo, Ju, querida.
1: Tem
0: aqui
1: mais.
0: É o Giovanni Mendes de Matos. Beijo grande, ó. Te desejo de coração um feliz sábado. Que Deus abençoe. Aqui é o Giovanni Matos Mendes. Mendes Matos. Que bonitinho. Ele sempre manda um cartãozinho pra
1: sempre
0: nós.
1: Sempre manda mensagem pra gente. Coisinha.
0: Aqui a gente tem um áudio também, Lê.
1: Então vamos ver. Peraí, cadê o áudio?
0: Em cima da do Giovanni.
1: Já tô me achando aqui. Deixa eu ver, tá carregando ele. Vamos lá.
2: Olá, muito bom dia a vocês, meninos aí da Rádio Antena Sul FM. Mais uma oportunidade aí de ouvir e prestigiar este programa lindo e abençoado de vocês. Forte abraço.
1: Ô, amado. Um abraço, Adriano. Esse dia foi eu que gritei com eles.
0: Você gritou com eles?
1: Aham, eles passaram. Eu tava saindo pra pegar sei lá o que no meu carro. Passaram ali, mas daí fui eu que gritei. Ô, coisa arada do nosso coração.
0: Eles sempre buzinam.
1: Ah, eles
0: passam,
1: são,
0: né?
1: Pessoas preciosas. Nossa.
0: Bom
1: muito
0: dia,
1: feliz.
0: Meninas. Ótimo sábado pra vocês. Gostaria de participar do sorteio. Sandra Ponta Grossa. Beijo, Sandra, querida.
1: Beijão, Sandra, beijo pra você.
0: Bom dia, minhas lindas da antena. Quero participar do sorteio. Aqui é a Rosenilda da Silva na escuta. Ótimo dia de sol pra todos nós. Ótimo dia de sol mesmo, que hoje tá animadão o negócio. Com esse solzão aparecendo aí, a gente já fica feliz. Já fica animado pra fazer as coisas. Bom dia, Sidney do Abapã. Quero participar do sorteio. Quero ouvir uma do Amado Batista, Rosto Moreno.
1: Vamos programar essa também, né, Isa? Vamos programar?
0: Vamos sim.
1: Rosto Moreno?
0: Vamos sim.
1: Você conhece essa?
0: Nunca ouvi falar.
1: Pois é. E vai que é boa, né? Será que tem?
0: Bom dia, meninas. Tô na escuta do caminhão da Fragmon. Toca aí, alô, meu amor.
1: Alô, meu amor.
0: Corpo e alma.
1: Olha,
0: quero
1: essa
0: aí.
1: Falou corpo e alma, Isabela, já. corpo e alma. Perigosa, linda. Gente, bandida. Viu,
0: então,
1: sabe?
0: Coloque aí, Lê.
1: Você sabe o que o Luiz fala pra mim? Mas
0: alô.
1: Você canta mal, não, Lê. Mas eu fico.
0: Alô, meu amor, corpo e alma. Problema aí? Alô, meu amor, corpo e alma.
1: Ai, meu Deus, eu não aguento.
0: Ai. Que é isso? Bom dia, meninas lindas e abençoadas. Regiane, aqui da Farmácia Serena. Deus abençoe o final de semana de vocês. Beijos, quero participar do sorteio.
1: Ô, Regi.
0: Beijo, querida.
1: Beijo no teu coração e que Deus te abençoe. Ô, Isa, eu não tô vendo esse aqui, aquele dos olhos negros, catiçara, sei lá o quê. Pistoleira, corpo e alma. Não pode ser perigosa, linda?
0: Ah, pode.
1: É, mas é essa que o ouvinte pediu por acaso?
0: Não.
1: Mas então, e agora?
0: Ele não foi essa que
1: pois
0: ele
1: pediu. Pois é, mas e agora, louca do céu? Como que nós fazemos pra agradar ele?
0: Agora lascou-se.
1: Eu não tô achando, é sério.
0: Alô, meu amor, é o nome da música.
1: Mas não tem aqui do corpo e alma, alô, meu amor. Ou eu não tô achando, porque eu tô meio assim hoje.
0: Pode ser que você não tenha.
1: Ah, da onde? Coloquei tudo aqui, corpo e alma.
0: Não me responda assim.
1: Coloquei tudo
0: olha,
1: aqui, corpo e alma.
0: Ó, respeito.
1: Antes de nós ouvir essa música aqui sem direção, por exemplo, corpo e alma. Vamos sem direção primeiro, depois a gente vai pro corpo e alma. Você entendeu? Até casou o negócio.
0: Alô,
1: aqui.
0: Meu amor.
1: Você entendeu?
0: Primeiro sem direção, daí alô, meu amor.
1: Depois alô, meu amor. Sem direção.
0: Corpo e alma.
1: Sem direção, alô, meu amor. Alô, meu amor, sem direção, alô, meu amor. Nada a ver, eu tô meio retardado hoje.
0: Sim, Leá. Ela ganhou, a Rosemary Ribas ganhou as entradas do jantar lá.
1: Ah,
0: sim.
1: Coisinha! Ela ganhou.
0: Tá agradecendo e disse que tava uma delícia.
1: Pois ela ganhou mesmo.
0: E por que você falou que não sabia?
1: Mas eu esqueci, pois mesmo. Acabei de tomar um remédio, calma, já vai voltar a funcionar o negócio aqui. Eu vou falar uma coisa pra Irma bem ligeira aqui. A Irma tá triste e nós não podemos aceitar a tristeza. Claro, pois ela é nossa amiga e daí a gente não pode deixar ela triste.
0: Não fique triste,
1: tá pensando
0: Irma.
1: O quê? Viu, irminha do nosso coração? Às vezes a gente não tem controle sobre certas coisas, principalmente quando depende dos outros. Então, o meu conselho pra você é, meu amor, acalme o teu coração, fique em silêncio um pouquinho, respire, descanse, entregue essa irritação aí a Deus, que Ele sabe de todas as coisas. Acalme aquilo que você não consegue controlar nesse momento. Principalmente quando não depende da gente. Quando depende da gente é mais difícil ainda. Mas aí você fica firme, faz uma oração e dá tudo certo. Daqui a pouco você já tá plena novamente, né, Isa? Que é assim que funciona?
0: Certeza.
1: É desse jeito a vida. A vida é assim. Não adianta a gente querer que tudo seja só alegria, porque muitas vezes a gente vai estar naqueles picos assim de tristeza. Mas, quando você faz uma oração, já tudo fica bem mais leve, com certeza. Um beijo, minha querida Irma. E agora, pedido do nosso ouvinte maravilhoso, essa música. Não vai dar pra tocar ela agora. Puxa vida, na próxima bloco, porque ela tem 4 minutos. Então agora é essa aqui, ó.
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0: 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Eu quero mandar um abraço bem especial pro Fernando, irmão do nosso amigo, colega de trabalho, Luiz Augusto. Então, um abraço pra você, Fernando. Já tá programada aqui uma música pra você. Não sei quem tanto tá com você aí, filho, mas conte pra nós e nós vamos mandar abraço daqui um pouquinho. 11 em ponto. E a Lucimara, lá da Ótica Basílio, tá chegando. Tá chegando, trazendo novidade pra gente daqui um pouquinho, no próximo bloco.
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1: Eita, gente, que coisa boa! Nossa querida Lucimara chegou com toda a energia, com toda a alegria. Nós estamos aqui bem loucas, bem loucas, esperando a mensagem, esperando a mensagem. Ô Isa, você pega o fone da Lu pra nós consertar lá o volume? Pra ela poder ouvir, nossa, vamos lá. Veja do ladinho o botãozinho. Veja, meu amor, você tá bem.
2: Não tô achando o botão.
1: Já vai achar, daqui na frente do outro, aí na frente do de lá, aí. Aí.
2: Achei o botão.
1: Aperta o botão, então, filha. Deu?
2: Deu, Lu, agora tá.
1: Agora ela vai estar ouvindo nós, a nossa querida Lucimara lá da Ótica Basílio. Já chegou, trazendo um monte de alegria, um monte de energia gostosa pra nós. Ela é, ó, o zoinho brilha da coisinha. Ela é maravilhosa e preciosa. Bom dia, querida e amada Lucimara. Como você tá, meu amor?
3: Bom dia, Lê. Bom dia, Isa. Bom dia pra todos que estão nos ouvindo. Eu tô bem, você? Com esse sol maravilhoso.
1: Com esse sol, eu
3: não
1: também.
3: Não tem, né?
1: Eu tô igual criança.
3: Aham.
1: Bem, tipo, né, Isa, que eu pico bem louquinha. A Isa falou porque, assim, hoje é ó aí.
2: Porque Castro é complicado, né, Lu?
3: Nossa, tinha sumido o sol, tirou férias.
2: Tirou férias, não voltava nunca mais. Hoje eu tô feliz.
1: Hoje vai dar, pai, mas olha, arregaçar a janela da casa, lavar tudo, minha filha. E mais, e olha, faça com amor, liga uns louvor aí, mas fique bem louca na casa e ó, a benção, né? Louca de joia.
3: E use óculos de sol, né?
1: E use óculos de sol.
3: Da Ótica Basílio.
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0: chique, final de semana com a família. É muito bom. E a Lucimara trazendo sempre novidades. 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
0: 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Você é bem louca pela cidade, com a motinha, a bandeirinha assim.
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0: Uhum.
1: Fazer propaganda,
0: e a pessoa que ganhasse tinha que dar um giro na Dr. Jorge também, com a bandeirinha bem louca, buzinando, sabe?
1: Esse dia eu uma boa ideia.
0: Esse dia eu tava pensando assim, sabe o pensamento assim, aleatório que vem na cabeça da gente? Falei, nossa, de noite lá, porque o dia que eu fui lá eu preenchi. A Neia deu, você não tava lá. Ela deu o papelzinho pra me preencher.
1: Ah, então você tá concorrendo.
0: Daí eu pensei, se eu ganho, eu ia pedir uma bandeirinha assim pra mim passar buzinando na Dr. Jorge, com a motinha da Ótica.
1: Boa ideia, vou dar essa ideia pro Robertson.
0: Porque daí quem ganha, você coloca aquela, sabe, a bandeirinha, gruda ali, ela não vai precisar ficar segurando. E ela vai bem louca assim na Dr. Jorge.
2: Parceira.
0: Eu pensei, ia ser muito legal. E eu pensando isso. Você queria ganhar,
1: vai,
0: mas…
1: Vai que você ganha, aham, você daí vai ter que fazer, né, Lu?
0: Mas eu gosto dessas coisas, eu faço. Isso, então, não.
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0: pode escutou ser uma balinha.
1: Não, tem um mimo

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2: Viu, olha aqui a balinha. Esse é um perigo, louca, quando eu vou lá. Sabe, eu não sei o seu povo que tá ouvindo. Vamos ver se vai ter alguém que vai contar pra nós. 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Meu Deus, louca, eu pelo menos umas três daquela. 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
2: Eu não saio.
0: Eu esqueço de tirar a mensagem.
2: Ah, eu tiro e posto, mas ela nunca vê. Eu tiro e posto sempre. Eu vou lá, nunca eu saio sem tirar a caixinha. Como que é o nome daquela caixinha?
1: Caixinha de mensagens.
2: A caixinha de mensagens, né? A mensaginha.
0: Mensaginha do dia. Palavra de Deus, né?
2: Palavra de Deus. É muito
1: Deus
2: legal.
1: Fala aquela de caixinha, várias coisas.
2: Eu amo aquela caixinha. É muito, muito legal. É muito legal aquela caixinha. Então vão lá, tira a mensaginha. Pegue duas balinhas no máximo de iogurte, por favor, não me envergonhem. Duas balinhas no máximo. Preencham o cupomzinho pra vocês estarem concorrendo à motinha elétrica até dezembro. 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
2: 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Então um beijo pra todos vocês, Deus abençoe, bom final de semana e bora pra cima vender muito. E se eu ganhar a motinha, eu saio pela Dr. Jorge com o buzinaço. Mas não, se eu ganhar, mas quem ganhar, você coloca e só pede pra fazer isso, né?
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2: 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Espera aí.
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0: 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E
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0: vamos,
1: amor,
0: acelerar. É 11h31. Vamos para mais um dos nossos patrocinadores? Então vamos para os abraços.
1: Vamos
0: finalizar os abraços antes de finalizar o programa?
1: Queridos, Lê. Bom dia, meninas. Ótimo final de semana. Quero participar do sorteio Jô da Santa Clara.

0: Um beijo, Jô, já tá participando.
1: Beijo, beijo.
0: Não tem problemas, menina. Toca, meninas, toca então Surto de Amor do Bruno e Marrone com Jorge e Matheus. Lê Surto de Amor com Bruno e Marrone e Jorge Matheus.
1: Vamos ver se vai dar tempo, porque nós estamos aceleradinhas aqui, ó. Nós temos.
0: Então vamos lá.
1: Horário.
0: Vamos lá. Bom dia, meninas. Tenham um excelente dia e um lindo final de semana. Quero participar dos sorteios. Miguel na escuta. E tudo bom. Tudo bom, Miguel?
1: Ô, Miguel, querido, um abraço pra você.
0: Bom dia, meninas, suas lindas. Gostaria de participar dos sorteios. Vocês são incríveis. Ana Isadora, Isadoro de Castro. Beijo, Ana, querida. Bom dia, meninas lindas, gostosas, fofinhas. Amo vocês. Beijos. Beijos, Lê.
1: Beijo pra você também, coisinha.
0: Bom dia, meninas, aqui é a Joeli. Quero participar do sorteio, um abraço pra vocês. Um beijo, Joeli. Um abraço pra você também.
2: Ela tava tão...
0: Oi, bom dia, meninas.
1: Bom
0: Hoje
1: dia.
0: É aniversário do meu filho Fernando Ramos. Queremos participar dos sorteios, Tatiane Carvalho. Beijo, Tati.
1: Beijo pra você.
0: Pode ser perigosa do corpo e alma. Já tocamos. Bom dia, meninas. Sol maravilhoso, dia lindo. Estou ouvindo o programa e fazendo faxina. Abraços a vocês. Simone do Rio Abaixo. Beijo, Simone, querida. Bom dia, loucaiada. Um sábado abençoado pra vocês. Amado Batista tava em Carambeí essa semana comprando boi. Então toca aí pra nós ouvir, fazendo favor a música com Amado Batista, Mulher Carinhosa, e manda um salve pra galera da ração e pra quem tiver ouvindo, aquele abraço, tudo de bom sempre.
1: Beijo pra
0: vocês, galera da ração, Lê.
1: Galera da ração, abraço pra vocês.
0: Oi, bom dia, meninas, aqui é o Leandro, quero participar de sorteios, beijos. Beijos, Leandro.
1: Mais, ô, Leandro, abração pra você.
0: Bom dia, meninas, quero participar de sorteio. Sônia Teles, Deus abençoe. Beijo, Sônia, querida. Bom dia, meninas lindas, meu nome é Miriam Kelly, gostaria de participar de sorteios, ótimo final de semana a todas vocês, Deus abençoe. Bom dia, Lê, Fernando aqui, irmão do Luiz Augusto, toca uma do Daniel pra nós, obrigada, abraço, beijo.
1: Tocamos uma especial pra ele.
0: Estamos com o pai aqui trabalhando.
1: Ah, com o Luiz Carlos. Um abração, queridos. Vocês moram no meu coração.
0: Bom dia, meninas lindas. Estamos aqui ligadas com vocês. Eu quero participar de sorteios hoje também. Um abençoado sábado para todos. E feliz dia dos primos para todos os primos que estão ouvindo. Um abração, Silmari. Ei, Silmari, beijo, querida. Bom dia, estamos firmes espalhando capinha aqui na Santa Cândida Carambeí. Manda um abraço pro Eduardo, gerente Magnum, que estão de pé na patrola. Toca uma do Rick Renner pra nós.
1: Um abraço. Molecada,
0: Wellington por cá. Já tocamos, Wellington.
1: Beijo, meninos!
0: Vamos lá. Agora não dá, vai dar pra colocar no ar, né, Lê? Vamos lá. Bom dia, lindas. Vocês estão bem? Quero participar do sorteio, Sandrinha. Beijo, Sandrinha, querida. Tamo bem, sim, mulher. Oi, bom dia, meninas. Eu quero ganhar esses 100 reais da Seralê. Tô precisando. Dezena para a gincana que vou participar, Solange Souza. Precisando dezenas.
1: Ela tá precisando desse dinheiro aí pra participar da gincana. Um abraço pra você.
3: Ei, menino.
0: Bom dia, meus anjos. Beijos e também um ótimo
1: Ai,
0: fim de semana.
1: Que lindo.
0: Beijo, Marcelo. Yeah. Bom dia, tudo bem? Gostaria de concorrer ao prêmio. Ótimo final de semana pra vocês. Laurita Moraes e Rayane Moraes.
1: Beijo.
0: Bom dia, meninas. Fátima Castro, sempre ligada.
1: Beijo pra
0: Fátima.
1: Você, Fátima. Sandra do Socavão, um beijo também.
0: Oi, bom dia, meninas lindas, maravilhosas. Santo Cavão, tenha um ótimo final de semana. Beijocas. Bom dia, gatas perigosas e lindas. Quero participar do sorteio. Maurício do Piraí do Sul.
1: Tá participando.
0: Beijo, Maurício.
1: Ô, Isa, você prepara o sorteio aí? Já prepara bem rapidinho? Nós temos 2 minutos.
0: Tá.
1: Menos de 2 minutos.
0: Não é possível.
1: Uhum. Enquanto isso, eu quero reforçar o convite para essa grande festa que acontece amanhã lá na Terra Nova. Santa Terezinha do Menino Jesus, tá? Amanhã, a partir das 10 horas, 10 e 15, nós temos a Missa das Rosas. Vai ser uma missa, uma cerimônia lindíssima. E às 12 horas o churrasco, e logo após tem bingo, leilão, brincadeiras, haverá bebidas, pastel, sorvete, tortas, bolo. E se você quiser encomendar um churrasco, gente, você pode me chamar lá no PV lá do Facebook, do Instagram. Eu vou estar passando o contato do Claudinei. Pra você tá encomendando o churrasco, tá? Me chama lá nas redes sociais e eu vou passar o número do Claudinei. Se eu passar agora, ele talvez não decore. 9951-1612. 99, são três noves. 999-51-1612. Mas se você quiser já garantir o seu churrasco pra amanhã, lá da Terra Nova, da Igreja Santa Terezinha do Menino Bom Jesus, manda mensagem lá nos minhas redes sociais e eu vou estar passando o número do Claudinei ou da Daine, tá bom? É isso, né?
0: Lê, já saiu o sorteio.
1: O Pedro Soares também tá com a gente. Ô Pedro, um abraço pra você, amado. Muito obrigada sempre pelo carinho. Bom dia, mulheres maravilhosas. Tudo de bom pra vocês. É a Eliane. Oi, Eliane. Beijo. Eliane Marcondes.
0: Lê, os 100 reais da Cera Lê saiu pra Ana Isidoro de Castro. Ana Isidoro de Castro. É só passar durante a semana aqui na rádio e pegar o cupomzinho, né?
1: Isso mesmo. Então passa, pega o cupomzinho aqui e vai estar participando. Quero mandar um beijo para todos os nossos ouvintes que participaram, o que estavam nos ouvindo e não mandaram mensagem. Sintam-se abraçados e que Deus abençoe vocês poderosamente. Tenha um final de semana lindo, gente, na paz do Senhor e na graça. E com toda a família. E nós vamos pra casa?
0: Vamos.
1: Vamos pra casa ou vamos trabalhar mais um pouco? Vou trabalhar mais um pouco.
0: Eu vou pra casa.
1: Eu vou trabalhar mais um pouco, minha filha. Então tá. Beijo.
0: Beijo.
1: Fiquem com Deus. Beijo. Beijo no coração.
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2: Castro, 26 de setembro de 2026. Um bom dia a cada um e cada uma de vocês, queridos ouvintes, nesta manhã de sábado. Que alegria poder entrar em sua casa, no seu trabalho, no seu carro, levando uma mensagem de fé e esperança. Quem está falando com vocês é o ministro candidato João Paulo Sander, da paróquia de Castro, pertencente ao Sino do Paranapanema e vinculado à Igreja Evangélica de Confissão Luterana no Brasil, a IECLB.

Querido irmão, querida irmã, hoje quero convidar você a refletir comigo sobre uma palavra que está no segundo capítulo da carta de Paulo aos Filipenses, no versículo 10 e 11, que diz: ao nome de Jesus se dobre todo o joelho, nos céus, na terra e debaixo da terra, e toda língua confesse que Jesus Cristo é o Senhor, para a glória de Deus Pai. É uma palavra forte, e talvez quando ouvimos que todos os joelhos se dobrará e que toda a língua confessará, pensamos imediatamente em uma imagem de poder. Como se Paulo estivesse simplesmente dizendo que no fim todos serão obrigados a reconhecer quem é Jesus. Mas o texto é muito mais profundo do que isso. Para entender esses dois versículos, precisamos olhar um pouco para o que vem antes dele. Paulo está falando sobre Jesus Cristo, aquele que, sendo Deus, não se agarrou aos seus privilégios, mas assumiu uma condição humana. Ele se humilhou, tornou-se servo e foi obediente até a morte, e morte de cruz. E é justamente depois de falar essa humilhação que Paulo afirma que Deus o exaltou e que lhe deu o nome que está acima de todo nome. Existe uma inversão muito bonita aqui. O caminho de Jesus não foi o caminho da busca pelo reconhecimento. O caminho de Cristo não foi o caminho de quem precisava provar sua importância. Jesus vai até o fim do caminho do serviço, da entrega e da cruz. E é justamente esse Jesus que Deus exalta. Por isso, quando chegamos aos versículos 10 e 11, Paulo não está apresentando um Jesus distante ou simplesmente poderoso. Ele está falando daquele que passou pela cruz. Isso é importante para a fé cristã. Não podemos separar o Senhor exaltado daquele Jesus que nasceu humilde. Caminhou entre as pessoas, acolheu os que sofriam, anunciou a palavra, foi rejeitado e morreu na cruz. O Senhor diante de quem todo o joelho se dobrará é o mesmo Cristo que se entregou por cada um de nós. Há também uma curiosidade bem interessante nesse texto. Muitos estudiosos entendem que Filipenses, do capítulo 2, do versículo 6 a 11, contém um antigo hino cristão que já circulava entre os primeiros cristãos. Paulo provavelmente está utilizando uma confissão conhecida pelas comunidades para ensinar algo muito importante sobre quem é Jesus. Ou seja, mesmo antes de grandes construções teológicas, antes de muitos escritos cristãos que conhecemos hoje, os primeiros cristãos confessaram: Jesus Cristo é o Senhor. Essa afirmação tinha um peso enorme naquele contexto. O mundo romano, a palavra Senhor não era uma palavra qualquer. O imperador possuía enorme autoridade e o ambiente político e religioso do império estava cheio de afirmações sobre o poder, domínio e lealdade. Quando os cristãos confessavam Jesus Cristo ao Senhor, estavam dizendo que a autoridade definitiva não pertence aos poderes deste mundo. Ela pertence a Cristo. Paulo não está chamando os cristãos para uma disputa de poder. Ele está mostrando quem é Jesus. E talvez aqui esteja uma pergunta importante para nós neste sábado: quem é Jesus para nós? Porque é possível falar sobre Jesus, é possível ouvir sobre Jesus, conhecer as histórias de Jesus e até participar de comunidades cristãs sem perceber a profundidade daquilo que confessamos quando dizemos Jesus Cristo é o Senhor. Quando dizemos isso, estamos colocando a nossa vida diante daquele que é maior do que todos nós. Não somos nós que colocamos Jesus no centro. Ele já está no centro. A fé cristã não começa dizendo: veja como você pode construir uma vida melhor. Não! Ela começa olhando para Cristo e confessando quem Ele é. Cristo é o Senhor. Jesus Cristo é o Senhor. E isso muda também a maneira como enxergamos a nossa própria existência. Imagina uma pessoa viajando por uma estrada durante a noite. Ela não conhece

o caminho. Não sabe exatamente onde está e não consegue enxergar muito além dos faróis do carro. De repente, encontra uma placa indicando o destino. A placa não constrói a estrada. Ela não inventa o caminho. Ela simplesmente aponta para aquilo que já está ali. A palavra de Deus faz algo parecido conosco. Ela não coloca Cristo no centro. Ela nos mostra quem está no centro. E Filipenses nos conduz justamente a esse centro, Jesus Cristo. No final, Paulo diz que toda língua confessará que Jesus Cristo é o Senhor, para a glória de Deus Pai. Tudo termina em Deus. A exaltação de Cristo não é uma compilação entre o Pai e o Filho. Ao contrário, reconhecer Jesus como Senhor conduz à glória de Deus Pai. Por isso, a confissão cristã não é apenas uma frase bonita que repetimos. É o coração da nossa fé. Jesus Cristo é o Senhor. Ele é o Senhor quando tudo vai bem e nós precisamos ter ciência disso. Ele é o Senhor quando nós não entendemos o que está acontecendo. Ele é o Senhor quando a nossa vida parece organizada e também quando as coisas fogem do nosso controle. Isso não significa que teremos resposta para todas as perguntas. Significa que, mesmo quando não compreendemos os caminhos, sabemos em quem depositamos nossa confiança. E talvez seja justamente por isso que essas palavras de Filipenses sejam tão importantes para nós. Porque existem muitas coisas que disputam o centro da nossa vida. Preocupações, dinheiro, trabalho, reconhecimento, medos, opiniões, problemas e tantas outras coisas. Mas Paulo nos leva novamente para Cristo. Não para nós mesmos. Não para aquilo que nós conseguimos controlar. Não para aquilo que nós conseguimos conquistar. Para Cristo. Diante dele, todo joelho se dobrará e toda língua confessará: Jesus Cristo é o Senhor. Querido irmão, querida irmã, que neste sábado nós possamos ouvir novamente essa antiga confissão da igreja. Uma confissão que atravessou gerações, culturas, perseguições e dificuldades. Jesus Cristo é o Senhor. E nós podemos descansar nessa verdade. Não porque compreendemos tudo, mas porque conhecemos aquele que se humilhou por nós, morreu na cruz e foi exaltado por Deus. Que a nossa fé continue olhando para ele. Que a nossa boca continue confessando o seu nome e que toda a nossa vida seja conduzida para a glória de Deus. Que o amor de Deus, a graça do nosso Senhor Jesus Cristo e a comunhão do Espírito Santo seja com cada um e cada uma de vocês. Amém.

Quarta-feira, dia 30, temos o encontro da UARS às 14 horas aqui na comunidade de Castro. Na quinta-feira, 1º de outubro, teremos o ensino confirmatório às 19 horas e às 19 horas e 30 minutos acontece a reunião do presbitério na comunidade de Carambeí. No sábado, dia 3 de outubro, às 17 horas e 30 minutos, teremos nosso encontro da Juventude Evangélica Luterana aqui de Castro. Para mais informações, entre em contato com a Secretaria Paroquial. Queridos ouvintes, desejo um final de semana abençoado e um sábado cheio de paz. Que se você quiser deixar sua opinião, tirar uma dúvida ou enviar uma mensagem, entre em contato pelo nosso WhatsApp 42 98433 3887. Repito, 42 98433 3887. Um abençoado fim de semana e um ótimo sábado a cada um de vocês. Até o próximo programa.

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0: Antena Sul FM 102.7, começando o sábado bem legal aqui na 102, a rádio que vai mais longe. E aí, tudo bem?
1: Legal!
0: A partir de agora, muita alegria, descontração, humor, porque é assim, o rádio tem que ser assim, né? Tem que ser pra cima.
1: Semana bem legal.
0: Música boa, participação sua pelo 98409-1431, 98409-1431. Participe, interaja conosco aqui na 102. Meio-dia 31. Estou aqui com ele também, que se apresenta agora, tudo bem com o senhor?
2: Opa, o senhor tá bom?
0: Eu tô bom.
2: Viu? Bom dia.
0: Já pegou a colinha dos seus candidatos?
2: Não peguei porque...
0: Tudo 00, é fácil de decorar.
2: Tudo 00. Esses candidatos, nenhum político merece, meu voto.
0: Oh, ah, não, Pia. Olha o que você
2: nenhum
0: tá falando,
2: político
0: Pia.
2: Merece, meu voto.
0: Volta é fita aí.
2: Pia. Não, é minha... Eu sou um cidadão, eu tenho minha opinião.
0: Mas você não vai votar por... Zé
2: da Esquina?
0: Belucci?
2: Zé da Esquina?
0: Zé Belucci?
2: Quem que é esse?
0: Não sei, eu inventei um nome aqui agora.
2: Vai que tem um candidato com esse nome.
0: Não tem.
2: Zé da Esquina? Não voto.

0: Esquina.
1: Um voto.
0: Pô, o Zé Cabaleiro.
1: Ah, esse?
0: Ele é cantor, né?
1: Esse é bom.
0: E pro sobrinho do Tim Maia.
1: Ele tá candidato, é?
0: Não. Tô topando aleatoriamente aqui. Tudo bem, Rômulo?
1: Tudo bem. Você viu que dia ensolarado, Piano?
0: Lindo! Não, quando eu saí de casa hoje pra vir pra cá, porque eu venho... walking.
1: Vem a pé, né?
0: Eu venho walking.
1: Aí, walking. Vem de jipé.
0: É walking.
1: Você quer então, ser americano.
0: É, eu venho e vi aquele sol brilhando, aquele céu azul, achei... Ó, vida! Existe vida em Castro.
1: É, pia, o sol é vitamina D, pia.
0: Vitamina D?
1: Porque...
0: E vitamina S também de sol.
1: Pia, sol deixa as pessoas felizes. Sol deixa as pessoas mais alegres, contentes com a vida. Não é isso?
0: É verdade.
1: Por isso que você falou bem, que você falou aí, sol é vida.
0: Sol é vida.
1: Sol é vida.
0: Tá bom.
1: Então nós vamos estar
0: É uma coisa que eu inventei agora, assim, bem...
1: Não, não é inventado agora, não.
0: Aleatória.
1: Não, isso aí já foi falado várias vezes, já.
0: Não, é coisa inédita.
1: Sabe o que é vida?
0: O quê?
1: Sábado bem legal.
0: Ai.
1: Sábado bem legal.
0: Vida do rádio, né?
1: Um programa que deixa você mais vivo, mais alegre, mais contente.
0: Feliz.
1: Eu tava lavando roupa, sabia?
0: Lava roupa todo dia.
1: Lavando roupa da minha filha.
0: Mas tava lavando lavanderia, né?
1: Não, lavando na minha casa.
0: É.
1: Estendendo, lavando e estendendo.
0: Imagina se você fosse da época, Rômulo, do século passado, retrasado, na verdade, onde você tinha que bater as roupas na pedra pra poder tirar a sujeira.
1: Mas também era pouca roupa, né?
0: É, pouca.
1: Não era muita, né?
0: Não tinha Tommy?
1: Não tinha tanto assim, tanta roupa.
0: Não tinha Tommy, não tinha Calvin Klein.
1: É, não tinha também Nike. Era só uma bota, uma calça.
0: A pessoa fazia mesmo a roupa em casa, né?
1: É, né? Tranquilo.
0: Ah, vou costurar aqui e ficar só com essa roupa. E vamos lembrar, Rômulo, que Jesus só tinha uma peça de roupa, tá bom?
1: É mesmo, né? Mas era a peça também, né? Uma peça.
0: Tanto que quiseram até fazer um sorteio ali, Rômulo. Quem ficou com um pedaço dela? Quem... É, foi assim.
1: É, verdade.
0: Fala aí, Rômulo.
1: O quê? Falar o quê?
0: Não sei, é alguma coisa.
1: Não, isso vai estar ao vivo aqui, ó. Vamos estar ao vivo agora, Pia. Menino, agora.
0: Menino.
1: Ai, você não é menino.
0: Rapaz,
1: você
0: homem.
1: Você não é menino.
0: Pia.
1: Menininho, cara, você é um menininho.
0: Caro.
1: Menininho. Presta atenção, menininho. Nós vamos estar ao vivo agora.
0: Olha que eu digo pra você. Olha que eu digo pra você.
1: Ah, já tinha que fazer esse. É, homem não fala assim.
0: Pare.
1: É, ai, para com isso. Isso é homem, não fala desse jeito.
0: Para.
1: É.
0: Viu? 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
1: 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Peguei,
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0: Tá bom?
1: Tá escrito
0: não
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0: fique
1: no...
0: falando mal das pessoas assim.
1: Do Helder?
0: É.
1: O Helder, olha, vou contar pra você, viu?
0: Eu amo ele, diga.
1: Eu fui lá ontem no Risolar, mas demos risada ontem. A gente dá risada lá.
0: Então, amanhã você vai estar correndo. O Helder vai correr também?
1: O Helder disse que vai correr um pouco.
0: Eu só vou fazer a matéria.
1: Você devia correr um pouco, sabia?
0: Eu não vou correr porque eu tenho trabalho a fazer.
1: Ah,
0: eu sou organização.
1: Piá, eu tô com medo de amanhã.
0: Desmaiar?
1: Não, desmaiar não. Não aguentar, né?
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1: Não é imóvel, é móvel. Você de
0: você
1: novo vai deu, começar.
0: Você entendeu errado. Lave os seus ouvidos aí.
1: Você lave tua boca.
0: Ó, lave tua boca pra falar comigo.
1: 26/9 de lá, lá, lá.
0: Tá? De lá, lá, lá.
1: Pronto, aqui, ó. Aí vamos estar aqui, ó. A rádio que vai mais longe para o seu... sábado ser bem legal. Oi, tá tossindo, Pia? Você parou de fumar ou não? Sabe
0: Never.
1: Quem mandou um abraço? Quero mandar um abraço especial aqui.
0: Quem?
1: Embora ele estava sintonizado na Rádio Castro.
0: Ah, não. Não acredito.
1: Aham. Mas
0: quem que é esse sujeito?
1: O Carlão lá do posto do Condor, sabe?
0: Ah, fala Carlão.
1: Carlão Fortão,
0: sabe? Ele gosta da Rádio
1: Castro. Aquele Fortão lá, aquele.
0: E daí, por que você tá mandando um abraço pra ele?
1: Porque eu passei lá abastecendo e ele falou: você é um cara que eu admiro. Ele falou: você é um.
0: Mas eu sei, mas eu quero saber.
1: Muito legal.
0: Por que que você tá mandando um abraço pra ele se ele nem tá sintonizado aqui?
1: Não, mas é que ele vê a gente pelo Instagram.
0: Ah,
1: entendeu? Vê a gente pelo Instagram.
0: Nossa audiência é muito grande no Instagram.
1: É, com certeza, com certeza.
0: Certeza.
1: Parece que o sábado ser bem legal. É. Com a gente, meu amigo. Fica com a gente até Até
0: a hora que a gente resolver.
1: Até a hora que der na telha. Até daqui a pouco.
0: Daqui a pouco. Muito bem, agora 12:37 já, Romulo. Vai passando rápido o horário de eleitoral. Acho que semana que vem já não tem horário eleitoral, hein?
1: Ah, é?
0: Você tem que chegar na hora.
1: Ah, mano. Droga, pra mim poderia...
0: Chega de parar de lá, de ficar lavando roupa aí.
1: Não dá pra deixar pelo ano inteiro o horário eleitoral?
0: Ô, louco, Pia, mas isso tem que matar as pessoas.
1: Matar de tristeza, né? É. Deus o livre. Mas, ó, 3...
0: Queria saber...
1: 2... 1... Estamos ao vivo.
0: Viu? Eu queria saber quem que gosta do horário eleitoral.
1: Não,
0: dizer assim, não vou parar agora pra assistir a propaganda eleitoral.
1: Não pode ter alguém na face da terra que goste do horário eleitoral.
0: Única coisa que talvez gostem, Romulo.
1: Ok, eu vou...
0: do debate.
1: Ah, mas é que o debate hoje tá virando um circo, né?
0: É.
1: Então o pessoal gosta por causa do circo que tá. Mas não por causa do debate mesmo.
0: Vamos começar assim, Rô?
1: Essa é boa.
0: Vamos começar assim hoje. Bem
1: essa
0: animado.
1: É boa. Ó, estamos ao vivo aí no YouTube.
2: Quem

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16: O quê? O que você falou?
17: Foi bem rápido a passagem.
16: Eu nem até
17: passagem de som
16: direito,
17: aqui, então. Ó. Aqui, ó.
16: Agora sim.
17: Eu tô vindo de boné pra esconder minha calvície. Só pra sua calva, Pia. Eu já admiti já.
16: Já assumi a calvície.
17: Já assumi. A parte mais difícil é você assumir, né? E eu assumi.
16: Entendi.
17: Assumi de verdade.
16: Sem remorso.
17: Sem remorso. E agora... Mas agora fazer o quê, né? Agora eu tô desse jeito, né, mesmo?
16: Mas é que... Será que era importante fazer de repente?
17: O quê?
16: Você... Rapaz, de vez. Ah, tô brincando.
17: Não, rapaz, tô muito feio.
16: Viu, como é que você vai amanhã vestido lá pra corrida? Fala pra mim. Fala pra mim.
17: Cueca, né?
16: Cueca.
17: É, um calçãozinho.
16: Uma meinha
17: um
16: só.
17: Um calçãozinho.
16: Não precisa nem ter tênis.
17: Um calçãozinho por cima do joelho, bem coladinho. E uma sapatilha.
16: Uma sapatilha,
17: de correr.
16: Ah, entendi. Você vai amanhã, então?
17: Com certeza, Pia, com certeza eu vou, estarei lá a partir de 7 horas da manhã, estarei lá. Quem quiser me ver, é só acordar cedo. Eu estarei lá, dando autógrafos e tirando fotos.
16: Ah, é? Quem que vai querer?

0: tirar um autógrafo com você?
1: Muitas pessoas, Pia. Muitas pessoas, é, eu sou admirado.
0: É mesmo?
1: Não sou. Mas enfim, eu vou estar lá, Pia. Vou começar a correr a partir das 7:30, né? Vai começar a corrida. Estaremos todos juntos, unidos lá, tomando água e comendo frutinhas, né? Eu vou buscar minha camiseta daqui a pouco lá no Risolar também, né? Tá sendo dado os kits.
0: É verdade, isso. Vamos pegar aqui no Instagram que tá aqui a informação
1: lá no
0: pra você.
1: Story do Elder.
0: É, mas é mesmo?
1: Também tá lá no Story do Elder.
0: Elder. Ó, é em frente ao supermercado Risolar, amanhã abertura do evento às 6:30 da manhã, Rômulo.
1: Ai.
0: Largada adulta, 7:30. Em ponto, hein? Em ponto, Rômulo.
1: Não dá pra...
0: Largada Kids a partir das 8:30. Teremos também a corrida Kids, né? É a retirada do kit adulto e Kids. Hoje, a partir das 13 horas até as 16 horas. Da 1 às 4 da tarde.
1: Então eu tenho que ir lá retirar.
0: E amanhã também, se você quiser, pega a partir das 6:30 até as 7:15. Daí já fecha, tá bom?
1: Uhum.
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1: e nos vemos amanhã. Mas Pia, e as ofertas, será que tá tendo oferta lá?
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0: Exato. Bebida Smirnoff Ice. É que eu bebi já agora, eu não tô conseguindo falar direito.
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0: 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Eu sei falar, eu só tô brincando.
1: Brincando.
0: R$4,99. 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
0: Com certeza. Ah, esse aqui vai precisar, Rômulo.
1: O quê?
0: Powerade.
1: Powerade.
0: Powerade? Powerade.
1: Não, Red é vermelho.
0: Não, Raid. Powerade. Powerade, não
1: é? Powerade.
0: Ah, Powerade.
1: Powerade. Não, mas enfim,
0: não,
1: esse
0: W aí, tem esse som de V.
1: Ele é um isotônico, né?
0: É. R$3,79.
1: Esse eu vou comprar porque eu preciso pra amanhã. Preciso
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1: Tá barato.
0: Pia,
1: tá barato.
0: R$3,79.
1: Tá muito barato.
0: Meu Deus, mas muito pra barato. Você lavar roupa, que você tava falando que lavar Downy, roupa aí.
1: O que, que é?
0: Sabão em pó Omo. R$9,95, 700 gramas.
1: E eu quero o amaciante.
0: Amaciante.
1: Você sabe que o sabão você pode usar qualquer um até, né? Mas o amaciante tem que ser bom.
0: Ah, não. Agora você falou uma polêmica.
1: Sabão, não, mas também não vai comprar o mais.
0: Então não dá,
1: né,
0: pra usar qualquer um.
1: Não, mas tipo, não
0: você
1: é...
0: Você acabou de falar uma
1: que contradição.
0: Fala? É isso mesmo.
1: Mas enfim.
0: Amaciante girando o sol. Ele gira o sol, Rômulo.
1: Olha só, esse
0: 22,
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0: Puro cheiro bom.
1: É só eu que lavo roupa, Pia, em casa.
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0: Carne, é bom comer uma carninha, fica bem. Mas só que eu tenho a dica, na verdade, Romulo.
1: Qual é a tua
0: pra
1: dica?
0: Pra quem vai correr, é comer bastante carboidrato um dia antes.
1: Você viu isso aonde?
0: Fontes da minha cabeça. Tô brincando. Não, mas só perguntar pro chat aí.
1: Mas e o chat, ele não sabe muita coisa.
0: Sabe sim.
1: Ele dá muitas informações falsas também.
0: Mas se tá no chat, é verdade.
1: Viu?
0: Não, mas é verdade, dá energia.
1: Comer carboidrato.
0: Ou se
1: né?
0: Uma hora antes, tem que comer bem, né? Uma hora e meia antes, comer assim, uma banana, um pãozinho com...
1: Com o quê?
0: Queijo.
1: Nutella?
0: Não.
1: Ah, Pia, eu tô pensando, o que que eu vou fazer amanhã, será, Pia? Será que não vai me dar vontade de uma caganeira lá, Pia, na hora de correr?
0: Eu acredito que sim.
1: Igual aquele cara, lembra aquele cara que foi... E diz que quando você corre muito, mas esse é no caso de uma maratona, né? Maratona com 50 km, 60 km, diz que a pessoa...
0: Maratona tem 42 quilômetros.
1: Não maratona, mas os Ironman, não sei o que e tal. É bastante quilometragem. Diz que os caras no final acabam se cagando, sabia?

0: Mas não é essa a questão, Rômulo. Meu Deus, coisa. É que é sério, Pia.
1: E eu tô falando uma coisa tão séria? Tô falando uma coisa que é inséria? Ou não é séria? Tô falando sério? Só que isso é alta quilometragem, né? A pessoa fica amolecida.
0: Ah, os músculos ficam moles.
1: Exatamente.
0: Você não consegue ser. Tá bom, tá bom. 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
1: Certo. 984
0: Agora você me fez perder aqui, Romulo.
1: Ficou com uma orelha atrás da purga? Uhum. Procure.
0: 998430. Ih, rapaz, esqueci.
1: Meu Deus do céu, você é o pior informante da galera.
0: Mas eu sei que você começou aí e eu me perdi no meio do caminho.
1: É, mas então você não pode se perder só porque eu te atrapalhei.
0: 984304047.
1: É isso aí. Tá 9, certo? Exatamente. Você acertou, meu amigo. Estou aqui, ó. Só que não é 84, né?
0: Eu errei.
1: É 9830.
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0: 4047.
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0: Gostoso comprar.
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0: Viu? Vamos aproveitar e falar aqui. Um abraço pra todo mundo que tá ouvindo. Nós temos um programa mais curto por causa da eleição, né?
1: E nosso programa é humorado mesmo, né?
0: É.
1: Às vezes você pode pensar, nossa, mas...
0: Que bagunça!
1: Mas eles falam assim do patrocinador, mas é porque o nosso programa, o intuito é esse, né? É desse jeito.
0: Quando lógico, essa música toca...
1: É mais sério, né? A gente fala mais sério.
0: Fala sério, então.
1: Né? Fala sério agora aqui, ó. Ó, cara. Ó, cara, aqui, ó. Isso aí é Imóveis Prática.
0: Tá.
1: Não é Imóveis Prática?
0: Não, essa trilha você sabe qual é.
1: Não sei.
0: Doris?
1: Ah, nem é nada.
0: Claro que é.
1: Você bota aquela da guitarrinha que é do Doris.
0: É essa, piá. Eu sempre ponho.
1: Tá bom, mas não é essa. Não combina
0: com o Doris. Faz 6 anos que eu coloco essa trilha.
1: Doris Burger, o melhor. Piá. Eu tô pensando numa coisa aqui gravíssima.
0: Opa, agora você...
1: Uma polêmica. Uma coisa gravíssima.
0: É.
1: Nós não fomos no Doris essa semana.
0: E eu tô sentindo falta.
1: E eu tô em abstinência.
0: É isso que eu tô me sentindo meio mal. Então
1: tô
0: é isso.
1: 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Eu preciso comer um Doris Burger.
0: Tô com dor de cabeça de Doris Burger.
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0: Você tá assim, tipo, uma pessoa que... tá com abstinência.
1: Piá, mas deixa eu falar

0: canadense com cebola caramelizada, com aquele molho Maple Syrup e também com aquele hambúrguer bovino, ou posso escolher um hambúrguer de pernil também.
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0: 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Ah, piada do céu. Um cara com Doris na mão não quer guerra com ninguém, meu amigo. É, o cara com Doris na mão. O cara,
1: podem estar brigando com ele, ele comendo um Doris, né?
0: Não tô nem aí, que você se explodam.
1: Em quem que você vai votar? Ah, não, eu vou votar em fulano tal. Ah, não, não, não, ele não tá preocupado com isso.
0: Os países entrariam em paz e segurança se... E fosse intermediado.
1: Todo mundo fosse comer Doris.
0: Se fosse intermediado pelo Doris Burger.
1: Ó, eu acho que teria até uma trégua em guerra se oferecessem Doris.
0: Teria até uma música das Olimpíadas em homenagem ao Doris Burger.
1: Não, e sabe o que teria mais?
0: Ah.
1: Fim das bets com Doris.
0: Exatamente.
1: Se tivesse Doris pra todo mundo, ninguém queria apostar em nada.
0: Porque a gente vai querer apostar na nossa fome. Nada a ver, né? Os caras viajando, mas ó. Quer a recomendação da casa hoje? Sabe qual é a recomendação?
1: Qual é?
0: Só que a recomendação de hoje vai pra quem tem muita fome. Pra quem tem um buraco negro no lugar do estômago. É, meu amigo, você sabe que eu tô falando com você. Sabe qual? Você não vai acreditar? Você não vai acreditar?
1: Fala. Vê se eu não acredito pra ver.
0: O Exterminador.
1: Do presente.
0: Do presente, da fome presente. Ó, pão, molho da sogra, queijo mussarela, cheddar, queijo gorgonzola, alface americana, tomate. 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E um amor só.
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0: só sauna e tal.
1: De cueca?
0: De cueca, com certeza. Sauna e daí agora, no verão, daí a piscininha, né? Piscina e sauna, duas coisas.
2: Estamos de volta aqui no programa.
0: Como assim, Bia, você não fala
2: antes? Sabadão na antena. Você viu aquele que eu te mando? Você lembra que tinha um programa na Record onde reuniam ali Tiririca,
0: Marcos
2: Frota,
0: David
2: de Brasil. Alexandre Frota, David de Brasil.
0: O Naim lá, como é que é?
2: Eu sei, é esse mesmo. Tu vi que ele é meio pesado
0: no Rock in Rio? Tom Cavalcante. Que era o Bofe de Elite.
2: E daí eles na sauna, todos com toalha rosa em cima da cabeça. É assim, Rômulo, que funciona na sauna?
0: Não, depende da sauna. Normalmente se usa toalha branca, não rosa.
2: Entendi.
0: Entendeu? Então,
2: tá só tudo bem.
0: O que muda é o que deixa gay é a toalha rosa.
2: Ah, toalha, o resto tá tudo tranquilo.
0: O resto é tranquilo, entendeu?
2: Ah, tá. Você é especialista em sauna. Quais são os benefícios da sauna, Rômulo?
0: É, pra quem tem bronquite, você tem um quadro completamente 90% reduzido. Pra quem tem asma também, 90% reduzido.
2: Então quer dizer que é só benefício.
0: Pra quem tem pressão alta também, sua pressão reduz. Muitas vezes, se você pratica sauna regularmente, você pode até abandonar o remédio, sabia? Uhum. Porque a sauna reduz a pressão realmente. Também... você elimina todas as impurezas, você vai conseguir respirar melhor, você vai conseguir ter uma noite de sono melhor, porque as impurezas do corpo estão eliminadas através do suor.
2: Uau!
0: E sem falar no poder da citronela, né? Que é colocado dentro da sauna. Eu não sei, eu não vou na sauna, eu só tô contando.
2: Vou tocar uma música que depois nós voltamos. Ó, é bem anos 90.
0: Bem boa essa música.
2: Copacabana Beach.
0: Bem boa.
2: Mel da sua boca.
0: Ó.

0: Save Tonight, Rômulo. Você sabe Save quem é essa música?
1: É Eagle of Morrow.
0: I Cherry.
1: Eagle I Cherry.
0: É, Eagle I Cherry. Águia com olhos de cereja.
1: Ó, oh, Eagle Eyes. Não, Eagle Eyes.
0: Não, Eagle Eye Cherry.
1: Eye Cherry.
0: Cherry é cereja.
1: Sim, e eye?
0: Olhos. O, olho.
1: Eyes. Eyes. É que eyes soa como gelo, né? Eyes.
0: Não, não é ice. Ice.
1: Esse não, eu sei, mas a pronúncia não é eyes.
0: Eyes. Os olhos, né?
1: Eyes.
0: Quando é no plural, é mesmo eyes. Verdade.
1: E daí eyes?
0: Ai. Ai é olho. E eyes são olhos.
1: Viu? Como que uma águia consegue enxergar tão longe?
0: É, deve usar um óculos da 99.
1: Eu sabia que você ia puxar essa, viado.
0: Deve usar um óculos da 99, ótica.
1: Eu puxei já sabendo que você ia contratar.
0: Transmissão de pensação, é.
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1: 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Acabou!
0: Uma em 14!
1: Acabou?
0: Não, nós vamos falar agora da Imóveis Prática, né?
1: Ah, é?
0: Antes disso, quero mandar um abraço aqui pro pessoal da...
1: De quem?
0: Mexerica.
1: Mexerica?
0: Construtora Mexerica, Rômulo.
1: Opa, um abraço pra vocês.
0: Aonde fica a Construtora Mexerica?
1: Fica no pé do lado da boca. Não, mas é... Eu não sei.
0: Eu não ia trazer esse trocadilho, né? Mas foi legal. Você merece aplausos.
1: Mas pergunte pra ele onde é que fica.
0: Não, pera aí que você merece aplauso.
1: Nossa, parece
0: empolgado.
1: Uma reunião de
0: Alcoólicos Anônimos.
1: É. É isso mesmo. Viu?
0: 1:15.
1: Onde é que fica o Mexerica?
0: Não sei, só tem um número aqui.
1: Bora construir uma casa.
0: Não é Mexerica, é Mexerica.
1: Mexerica, bora construir uma casa lá pra mim, fazendo favor.
0: Porque Mexerica é com X, né?
1: É. E daí? E Mexerica não?
0: E aqui
1: não?
0: É Mexerica, eu acho que é sobrenome, sabia?
1: Que sobrenome Mexerica, rapaz? Não existe sobrenome Mexerica, você tá louco?
0: M-I-C-H-I-R-I-K-A. Mexerica.
1: Não, esse não é, esse é apelido, piá. Da onde vai existir um sobrenome Mexerica?
0: E se existir, agora só
1: existe. Se existir, eu vou ficar muito de cara. Caretei. Se existir, caretei.
0: Fala aí, Mexerica. Mexerica.
1: Fala pra nós, conta pra nós aí.
0: Quem mandou a mensagem também, porque eu só vi aqui, abraço pro pessoal da Construtora Mexerica.
1: Fala da
0: Imóveis Prática. Mas não falou o nome.
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0: Bideobaldi.
1: Te fiz um rock.
0: Melissa!

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8: Bem legal.
9: Lesnal. Já. Yeah. Qual que é? O que, que é o da vez agora?
8: Antena Lesnal.
9: Antena. Sábado bem Lesnal. Ó. Oh. E aí, Les Brown?
8: Se os caras tivessem um sobrenome Lesnal, né?
9: E aí, e aí?
8: Sábado bem Lesnal.
9: Les Brown? Tudo Les Brown, hein?
8: Les Brown!
9: Tudo Les Brown, hein?
8: Tô aqui. Tocando música aqui, ó. Tô Michael Jackson aqui, ó.
9: Tô aqui na parte de baixo da casa aqui, ó.
8: Tô aqui no segundo andar.
9: E aí, me conte?
8: Ó, tô fazendo aqui um pão com linguiça,
9: tá tudo,
8: ó.
9: Tá tudo legal aí? Tudo Les Brown? Aí, ó. Ó, tô fortinho.
8: Ó,
9: tô fortinho aqui, tô fortinho.
8: Mas tem uma barriguinha aqui, ó.
9: Aquele cara é muito engraçado, né, cara? Quem não conhece, põe aí no Instagram Les Brown.
8: Ele é de Guarapuava, né?
9: É muito engraçado. Será que se a gente chamar ele pra vir aqui, ele vem?
8: Se pagar pra ele, vem.
9: Não, que pagar. Ele vem é de graça.
8: Ah, ele não tem assim, cacique pra ficar andando assim.
9: Mas ele não tá famosinho?
8: Não sei, acho que não tanto. Les é que ninguém Brown. Paga, Romulo. Nós também somos famosos. Quem que paga nós?
9: Ó, ele tem 42 mil seguidores.
8: E nós mesmo. Temos quanto?
9: Pois é.
8: Dobro.
9: É complicado essa vida de famoso, né?
8: É, ninguém paga nada.
9: Mas tamo aí, tamo lutando.
8: Eu falo assim, nossa, lembrei de você. Nós que não queremos ir.
9: Ai, ai, ai.
8: Olha os aplausos que nós recebemos.
9: Aplausos de reunião de AA, Alcoólicos Anônimos.
8: Ah, essa tá melhor.
9: É, essa aí já é Danilo Gentili. Não, mas é isso aí, fale.
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8: Como é que é o nome dessa música aí? Que é Casa Gerson, Casa Eni, Eni Baby, Lojão da Eni.
9: Né? O quê?
8: É, e Playback. É essa aqui, Olho de Gato, que você tava cantando? Que bonita verão.
9: Não, é. Como é que é aquela mulher? É.
8: Mariana Sena.
9: Mariana Sena. Não quero escutar seu nome. Meu Deus do céu, que horrível.
8: Que ela ganhou o Grammy.
9: Mas dão pra qualquer um mesmo? Que horrível essa música.
8: Igual Oscar, né?
9: É, Oscar, quem ganha o pior filme. Não, pelo amor de Deus.
8: Pelo amor de Deus.
9: Tira essa música aí, aqui não toca porcaria.
8: Lua Cheia o nome dessa aqui.
9: Não, aquela é Verão. Delícia Verão.
8: Aí mesmo, quer ver? Ó, é que ela canta com outra pessoa.
9: É, ai que Delícia Verão.
8: Deixa eu só, eu quero achar agora. Pra ver, porque você é fã dela, pelo jeito.
9: Fã nada.
8: Você sabe a música?
9: Eu sei, porque todo mundo fica cantando aí.
8: Eu não sabia que existia sequer essa música.
9: Uma porcaria isso aí, fia. Tá louco? Pelo amor de Deus. Ah, eu vou sair do estúdio.
10: Que delícia o verão.
8: Isso aí é coisa de Alagoas, hein, Tia? Certeza.
9: Claro que não. Isso aí é coisa do Brasil inteiro. Tava todo mundo escutando.
8: Você ouviu lá no verão de Alagoas?
9: Não. Ó.
8: Tia, você, ó, se solta aí, Tia. Você gosta. Fala a verdade.
9: Eu gosto, sim. Tira essas músicas, Tia. Senão eu fico tentado.
8: A dançar, daqui a pouquinho nós temos os melhores apelidos, temos também, é porque acabaram as bets, Romulo.
9: Pois é, Pia, agora você vai gastar teu dinheiro no que, Luiz?
8: É, em chocolate. É.
9: Não era isso. Muito bem.
8: Você sabe que esse dia, Romulo, chegou um cara
9: certo
8: perto de mim e falou assim, ele tinha uns R$300 em dinheiro. E ele falou pra mim assim, viu, você passa pra mim no Pix, por favor. Esse R$300, é só, eu vou te dar o R$300 aqui e você passa no Pix.
9: Faça um Pix, eu te dou o dinheiro e você faz um Pix.
8: Não, eu nem uso dinheiro, não preciso de dinheiro, não.
9: Não quero.
8: Não, mas passa aí, não, então pode ser 50. O cara queria me dar R$300 e eu passar só R$50 no
9: Mentira.
8: Pix. Não, é sério.
9: E você falando. Não fez.
8: Daí eu falei, mas por que que você quer isso? Não, eu quero jogar. O cara tava fissurado, Rômulo, porque ele precisava...
9: Não, você já me contou essa história. Eu tinha entendido que o cara queria te dar R$300 e você fazer um Pix 300.
8: Depois ele baixou o valor porque ele queria muito o dinheiro
9: ele
8: no celular dele.
9: Ele queria te dar 300 e...
8: Pra ele poder transferir esse dinheiro pra plataforma.
9: Era falso.
8: Não, é verdade. Ele tava fissurado, Pia.
9: E aí, você não pegou?
8: Não, eu não vou apoiar. Apoiar...
9: Não, eu não tô apoiando nada, só tô fazendo uma troca.
8: Não.
9: R$300 por 50?
8: Tá louco pro cara jogar, eu tava defendendo.
9: Melhor jogatina que tinha era essa.
8: Olha, fala a verdade, Pia.
9: O quê?
8: Isso aí é...
9: Crime.
8: Crime!
9: Não,
8: e eu estaria extorquindo ele. Daqui a pouco ele poderia me cobrar, dizendo, não, mas eu não fiz isso, você que me roubou.
9: É verdade, Pia, e ele tá ouvindo agora o programa.
8: Então você pega e se liga no que se fala aí, senão as pessoas vão acreditar.
9: Não, é brincadeira, esse programa aqui de humor, ninguém acredita em nada.
8: Ô, meu brother. Ô, meu brother.
9: Brother Luiz. Brother Luiz.
8: Faz assim, meu brother.
9: É.
8: Ó. O Russell ganhou a corrida, o Verstappen ficou em segundo e o Bortoleto ficou em 13º.
9: Borboleta?
8: E o Colapinto, Romulo?
9: O quê?
8: Bateu.
9: Qual o nome dele?
8: Colapinto.

0: Viu, Rômulo?
1: Oi!
0: O que, que nós tava falando mesmo?
1: Ah, falando.
0: Se ficar um mês sem ir na academia?
1: Ah, sim, ficar um mês sem ir na academia.
0: Opa!
1: Ficar sem um mês sem ir na academia, a gente perde os músculos, né? Aqui, ó.
0: Ó, perdeu já, Rômulo.
1: Perdi um pouco
0: dos músculos. Virou só gordura embaixo do braço.
1: É que é o seguinte, eu tô ficando careca. E o careca, ele tem que pensar.
0: É fraco.
1: Ou eu fico careca e.
0: Ou eu fico fortão.
1: E fico fortão. Porque se eu ficar careca magro, vão pensar que eu tô doente.
0: É, você teria que seguir o mesmo exemplo do nosso amigo aqui, o Vinícius.
1: Bendito.
0: Vinícius.
1: Que Vinícius?
0: O Vinícius aqui.
1: Ah, o Vinícius Zap. Um abraço pro Vinícius Zap.
0: Então,
1: é mesmo?
0: Faça igual ele.
1: Ele parece o Vendizo, tanto que o apelido dele é Vendizo.
0: Então, ele pegou e terminou. Ele assumiu a calvície.
1: Não, mas eu não tô e calvo tá completo. Eu não tô calvo completo.
0: Mas vai fazendo, pô.
1: Não, daqui dois meses. Daqui, tipo, uns 4 anos, pode ser que eu fique calvo.
0: Assim. Daí você vai assumir.
1: Olha, dá pra ver já, olha aqui, ó.
0: Você sabe que o Rick, que faleceu essa semana, né, no acidente de avião, de helicóptero, melhor dizendo, ele também assumiu a calvície fazia tempo já, né? Tanto que ele era conhecido pelo sertanejo, um cara que era careca. E virou uma marca dele.
1: Viu?
0: Quem sabe será a sua marca da antena. Sabe o careca da antena?
1: Viu? Eu vou tentar fazer um último procedimento.
0: Pinta.
1: Não, pintar não.
0: Então, fazer uma tatuagem. Na cabeça.
1: Não,
0: Fernando Matias falou que mexerica é apelido, Romulo.
1: Mas é com certeza. Você acha que ia ser sobrenome?
0: É apelido mexerica, grande amigo. Abraço, Fernando Matias.
1: Um abraço, Fernando Matias. Tamo junto, meu amigo.
0: Rômulo careca sobrancelhudo. O Felipe falou lá do Risolar.
1: Sai fora, Felipe.
0: Careca sobrancelhudo, olha.
1: Meu Deus do céu.
0: Gostei dessa. Gostei, Rômulo.
1: Careca sobrancelhudo.
0: Daqui a pouco nós voltamos aqui.
1: Mas rapidinho. Você só bota música, rapidinho. Não fala nada nessa rádio?

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3: O quê?
4: As pessoas não precisam de Deus, né? Elas dizem.
3: É verdade.
4: Elas falam que não precisam de Deus.
3: Quanto mais alguém disser pra ela que não precisa de Deus, tá bom pro inimigo.
4: E as pessoas...
3: Você tá pregando, Pia?
4: Não, não estou pregando! Claro que não! Levanta a mão! Não, mas eu digo assim, né? Se tudo tiver bom, se tudo tiver agradável...
3: Tá bom pro inimigo.
4: As pessoas não precisam de Deus. Não, tá bom, aqui eu tô ganhando bem, eu tenho meu serviço ótimo. As coisas vão mil maravilhas, não preciso de Deus. É verdade ou não é? É o verdade?
3: É o verdade. É o seguinte, meu amigo.
4: É cada assunto que volta depois do bloco, né, cara? Uma hora.
3: Esse assunto aqui é bom, quer ver?
5: Bom. 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
3: Dá pra pentear a sobrancelha pra trás.
4: Quem falou isso?
3: O Felipe.
4: Eu vou te dar um pau, rapaz.
3: Paulada. Ô, Rômulo. 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
4: Certo.
3: Tem alguns famosos que vão sofrer por isso.
4: É?
3: Exatamente.
4: Tipo quem?
3: Tipo, a proibição das bets fará com que a Maria Bethânia se chame apenas Maria Ânia.
4: Se tira o bets.
3: Tira o bet.
4: Bets Ânia. É verdade. Bem lembrado.
3: É bet, não é bets.
4: Ah, é Bethânia.
3: Conhece o jornalista esportivo Mauro Betting?
4: Sei.
3: A partir de agora ele se chamará Mauro...
4: Não vai ter mais o bet.
3: Não.
4: Puxa vida, cara. Mas isso é ruim, né?
3: Pra eles?
4: Pra eles, né? Proibir o nome deles, né? Bet.
3: Proibição das bets fará com que a betoneira se chame apenas...
4: Era.
3: Oneira.
4: Oneira. Sem o bet. Betoneira.
3: A proibição das bets fará com que o Beto Carreiro se chame apenas...

0: Atenas.
1: É.
0: Carreiro. O Carreiro.
1: Bet. É mesmo, verdade, vai sair, né? Quem mais?
0: Só. Por enquanto é isso.
1: E também o jogo, né? Vai ser proibido, né? O jogo de bet ombro.
0: Só será só ombro.
1: Uhum.
0: É verdade, ombro.
1: Né?
0: Verdade.
1: Gostou?
0: Achei ótimo.
1: Eu achei horrível essas coisas que você traz, Pia.
0: Os melhores apelidos para colegas de trabalho.
1: Ah, esse é famoso, esse é legal, Pia. Tem o funcionário Black Friday, né?
0: Por quê?
1: Faz tudo pela metade.
0: Tem o Minhoca.
1: Como?
0: Sempre fazendo o corpo mole.
1: Funcionário Banguela. Quer tudo mastigado.
0: Tem o funcionário Carrinho de Mão. Só trabalha no empurrão.
1: E tem o nosso funcionário BYD.
0: Por quê?
1: Ninguém escuta chegando.
0: Tem um funcionário IA.
1: Qual?
0: Inteligência ausente. Ausente.
1: Funcionário Tempestade. Quando aparece, o tempo fecha.
0: Tem aquele funcionário Gorgonzola. Todo mundo percebe quando chega. Cada cheirinho.
1: Tem o funcionário Ostra também, né? Só produz pérolas.
0: Muito bom. Tem o funcionário The Voice.
1: Como que é?
0: Sempre vira a cadeira pra escutar a conversa dele.
1: Ah, fofoqueiro, né? Tem o funcionário Curto Circuito. Quando chega, acaba com a energia do ambiente.
0: Tem o funcionário Sensor.
1: Como?
0: Ele só trabalha quando alguém passa por perto.
1: Tem também o Quarta-feira. Tá no meio de tudo.
0: É isso aí, o funcionário!
1: É isso aí, meu amigo, os colegas de trabalho.
0: Pra gente fechar, Rômulo, os insultos inteligentes.
1: Esse também é
0: pra
1: bom,
0: confundir,
1: né,
0: o seu inimigo.
1: O inimigo fica todo confuso, Pia, com esses insultos.
0: Ó, você tem uma alta capacidade reversa de aprendizado.
1: O inimigo fica realmente...
0: Ué, mas o que ele falou? Meu Deus! Travou o cérebro.
1: Eu te daria razão, mas aí nós dois estaríamos errados.
0: Olha, o seu ponto forte... É ter todos os pontos fracos.
1: A inteligência te persegue, mas você é mais rápido.
0: Você é um ser único, ainda bem.
1: Vejo que para um duelo de argumento, você veio desarmado. Você é ótima, cara.
0: Eita!
1: Cara, que bom isso. Bom demais.
0: O Helder, dá pra pentear a sobrancelha. Tá, o Helder é a Gisele Bündchen. Só desfila, disse o Felipe. Ah, não!
1: Só desfila, Helder.
0: Agora pegou pesado.
1: Vamos falar pro Helder.
0: Ah, tchau pra você.
1: Ó, Johnny Bigode!
0: Vambora, vamos se preparar pra corrida, então?
1: Bora, eu vou dormir já.
0: Um grande abraço a você. Obrigado pela audiência. A gente se encontra amanhã na corrida do Rio.

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São 16 horas e 5 minutos, né? A partir desse horário, mais um programa Hora do Caminhoneiro, diretamente aqui dos estúdios da Rádio Cidade Ponta Grossa. Um grande abraço a todos os nossos amigos, nossos companheiros. Você que está em casa, você que está desfrutando daquele calorzinho, um solzinho agradável, final de semana, né? E se prepare que vem mais chuva por aí. Semana que vem vamos ter mais uma programação com chuva. Nosso amigo Mauro, nosso companheiro, todos os sábados junto conosco aqui ajudando a fazer a nossa programação. Hoje, né, dia 26 de setembro, nosso programa 1043, né? Então já estamos a 1043 programas aqui, levando a mensagem, levando alegrias, música, entretenimento a todos os nossos ouvintes. Essa semana nós perdemos um grande artista, perdemos em um trágico acidente o Rick, e nosso programa aqui sempre tocou música dele, sempre os sucessos foram tocados aqui, e hoje nós queremos assim relembrar os grandes sucessos na vida desse artista e que só trouxe, vamos dizer assim, o bem-estar a todos. Então, com grande pesar, aqui nós vamos, nosso programa de hoje, relembrar algumas músicas dele, alguns sucessos, e música que nós já tocamos diversas vezes aqui no programa e que nós vamos tocar hoje novamente. Então, nosso programa hoje em homenagem ao Rick. Quero aqui também registrar a perda de um grande amigo nosso, grande companheiro, motorista de caminhão, Marcos Roberto Zimmermann, que antes de ontem também faleceu aos 57 anos. Então, fica aqui as nossas condolências, os nossos sentimentos, a família do nosso grande companheiro Marcos Roberto Zimmermann. A todos vocês, o nosso carinho e o nosso abraço. Lembramos que o nosso telefone é o 99868-6197. 99868-6197. Você pode mandar sua mensagem, fazer o seu pedido, que nós estaremos aqui até às 18 horas, levando a boa música, levando as mensagens para todos vocês que estão ligados. Diga oi pro Tiba. Tá dito, Tiba. Tá aí o oi, um grande abraço para você, né? Tá aqui, fazia tempo que não recebi uma mensagem tua, Tiba. Mas graças a Deus, sabendo que tá tudo bem com você, tá vivo, feliz da vida, né? Tá aí. Tá aí, vamos iniciar a parte musical de hoje, vendo, trazendo ele, Rick Renner, com grande sucesso, Saudade Pesada.

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2: São 16:13. Padre Mídio, como é que tá o senhor, Padre Mídio? Um grande abraço pro senhor, deve estar lá em Bateias, né? Hoje é sábado, já tá se preparando pro final de semana, sempre com aquelas atividades aí pro interior. Um grande abraço, obrigado pela audiência. Tá, Marisa tá lá em União da Vitória também, já mandou mensagem, tão ligadinho lá, rezando para que a água do rio baixe. Que dilema, que sofrimento que esse povo aí na costa de Iguaçu sofre, né? Mas se Deus quiser, vamos ter aí uma estiadinha, mas prometendo chuva semana que vem de novo. Um grande abraço para vocês aí na região de União Vitória. Aqui em Ponta Grossa, ali no Rio Verde, Maria Andreata. Oi, Maria, como é que tá você? Tudo bem? Tá com a Sônia? Estão se preparando, vão passear, vão dar mais uma viajada, que Deus acompanhe, proteja nessas andanças de vocês aí nesses passeios. Um grande abraço, um beijo para vocês. Geraldo e Joana Dark, lá em Timóteo, lá nos estados das Minas Gerais. Como é que tá você, Geraldo? Um grande abraço para você, um grande abraço para Joana também. A Dioneia, ô Dioneia, um grande abraço, né? Tá aí, ó. Daqui a pouquinho eu vou falar bastante aí. Janete Arruda, essa aqui é caminhoneira. Essa aqui nós temos um carinho muito especial pela Janete Arruda, ela é caminhoneira. Também mora aqui em Ponta Grossa, Santa Paula, um beijo no coração, Janete. Rafael Chefe, como é que tá você, Rafael? Daqui a pouco eu vou tocar a musiquinha que toca, que deixa você bem apaixonado. Rafael

0: chefe, esse amigo conterrâneo lá de Ipiranga, né? O Alcir tá lá em Curitiba ministrando, né, o curso já com o pessoal lá, o treinamento. E o meu amigo Guilherme, como é que tá você, Guilherme? Tá lá pra região lá do Maracaju, tá lá pro Mato Grosso do Sul, já voltou, tá em casa, um grande abraço. Também o Mário Zampier, caminhoneiro das antigas. Também manda uma passagem esses dias aí que tava lá pra região das Minas Gerais, também o povo viaja longe. O povo viaja bastante, né? Fazenda Santa Rosa, Descalvado, um grande abraço pro Thiago, pro Rafael e pra Heloísa. A Dilce, a Neuza, a Sérgio, o Enzo, a Simone. E hoje a galera tá reunida lá na fazenda. Um grande abraço pra você, Thiago. É outro Thiago, né? Aquele é o Thiago 1, esse aqui é o Thiago 1. O outro era o Thiago 2, né? Tá aqui, dona Dolossi, como é que tá? Dor nas costas, não tá? Fez a massagem? Passou pro Adinho, um grande abraço pra senhora, dona Lucia, viu, uma preta, né? E todo mundo que estão lá dando uma traquejada, uma limpada, deixando a casa bonitinha. Um grande abraço pra todos vocês, e aqui o programa dos abraços aqui. Mas nós temos aqui um carinho especial de hoje e um agradecimento. O nosso programa tem um motivo muito especial para nós estar comemorando aquela participação, aquele pessoal que sempre nos ajuda a manter este programa no ar aqui há mais de 21 anos. E com enorme alegria e satisfação que anunciamos a chegada de um novo parceiro, uma marca que tem uma história de respeito, tradição e presença nas estradas brasileiras. 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
1: São 16:20. Aproveito o ensejo, mandar um abraço para você, Gisele, né? A Gisele, que hoje é diretora executiva de vendas, não só aqui na região de Ponta Grossa, como mas todo o estado do Paraná. Um grande abraço para você, Gisele. Obrigado por tudo, por essa mediação, o contato que você tem conosco, ó. E aproveito também mandar um abraço, é claro, pro seu Vades, esposo, não sei se está em casa, está viajando, onde quer que ele esteja, transmite a ele os nossos carinhos, as nossas considerações. E vai pro seu Wilson também, dá um abraço no homem lá, tá bom? Vamos tocar mais uma música, vem aí, Matando a Saudade, Nessa Estrada, com saudoso Wilson.

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1: São 16 horas e 25 minutos, né? Falamos bastante da Mágica Mion, mas não posso deixar de mandar um abraço pro nosso amigo Felipe, tá lá em São Paulo, diretor de seguros da empresa Mágica, e o Vitor. Um é diretor e o Vitor é gerente comercial de seguros da Mágica. Entendeu? E a Gisele, como eu falei, executivo de vendas aqui na região de Ponta Grossa e do estado do Paraná também, né? Então é aqui. 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Então lá traz aqui assim uma renovação muito grande. 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Tá aqui o Guilherme lá da Vila Marina, já mandei um abraço para ele. Gilberto e a dona Margarida. Ô Gilbertão, como é que tá você? Um grande abraço para você, para dona Margarida. E pro nosso amigo Fabrício, né? Fabrício também tá aí, sempre mandando mensagem, ligadinho aqui no programa Hora do Caminhoneiro. Valmir e a Juscelle também, já bateu palminha, tá alegre, feliz da vida. Tá aqui, Tivica! Meu amigo Tivica lá no Ipiranga, lá no Xaxim, um grande abraço. Tivemos lá no Ipiranga semana passada, domingo passado, fomos almoçar lá. Acho que vocês estão lembrados daquela mensagem que mandamos pro tio Deval, estava ouvindo o programa e tivemos a satisfação, a alegria de comemorar os 86 anos junto com ele lá. Foi um domingo agradável, um dia muito gostoso que nós passamos lá no Xaxim, lá na cidade de Ipiranga. Um grande abraço para todos vocês aí, tá aqui, ó. Vamos tocar mais uma música aqui, né? Recordando os sucessos de Rick Renner, Só Quero Te Dizer.

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16:37. Rosilda, lá em Carambeí, um grande abraço pra você, minha amiga Rosilda, né? Falar em Carambeí, lá tem muita gente, é o Sandro Fabrício, lá na região de Carambeí. Um grande abraço pra todos vocês aí, tá? Mas quem mais que tá aqui? O Pedro lá de Prudentópolis. Ô, Pedrão, como é que estão as coisas? Tudo tranquilo por aí? O Pedrão lá de Prudentópolis sempre manda mensagem também aqui. Tá feliz da vida. Um grande abraço para todos vocês. 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Um grande abraço pro nosso amigo Ivo. Ô, Pepe, como é que tá você, Pepe? Deve estar ajudando o Ivo lá a preparar os frangos para amanhã. Tá, mãe, tá aqui, quem mais? Lembramos mais uma vez que o nosso telefone é o 99868-6197. A Dionéia lá da Preciosa Lanches, um grande abraço para você, Dionéia, um beijo no coração de todos vocês que estão aí agora com esse calorzinho danado, chegando o tempo bom de você sentar naquela mesinha aconchegante que tem ali, apreciar o movimento, tomar um chopinho gelado, né? Comer aquela porção, batata frita, um franguinho, ai, não tem coisa melhor. Um grande abraço para você, Dionéia. É, não pode ir, tá em casa, chegou cansado de viagem, ligue lá pra Dionéia no telefone 999-988-9929. Ela manda na tua casa, com certeza, né? Você vai ver que delícia. Aí, Dionéia, se der tudo certo, o programa controle, tudo normal, dá uma passadinha depois de tomar um chopinho gelado. Um grande abraço para todos vocês. Tem mais gente aí que nós vamos estar no próximo intervalo, nós vamos conversar, que estão chegando aí. Escolta de Vagalume, mais um grande sucesso, saudoso Rick.

São 16h43, meu amigo Marco Marquinho Ianzi, um grande abraço pra você, tá em casa, feliz da vida, né? Tá aí, quer mandar uma homenagem lá pro primo lá que mora lá em Quatiguá, tá ouvindo o programa por lá. Então um grande abraço pra você, Marco. Vamos virar nosso... os nossos arquivos aqui, isso é uma música que se encaixa pra você aí. Tá bom, Marquinhos? Um abraço pra você, satisfação, poder revê-lo, cheio de saúde, feliz da vida. Daqui a pouquinho a gente vai tocar alguma coisa boa pra você aí, você vai ver, boa, tudo aqui, tudo é bom, mas vai, tem uns que gostam de uma coisa, tem uns que gostam de gauchesco, outro gosta da moda e viola, outro gosta da raiz, entendeu? E nós estamos tocando aí pra agradar, fazer o gosto de toda a galera. Hoje homenageando o Rico e Vena, né? Que saudosa memória, né? Que tragédia. Uma coisa que ninguém esperava e que chocou todo mundo, né? O carisma, a simpatia que tinha o Rico, a voz bonita que ele tinha, o sucesso que ele fazia. Mas infelizmente a vida assim, surpresas que ninguém gosta de receber. 16h45, mais um grande sucesso, meu amigo Eduardo Estaroy. Ô Eduardo, meu amigo Dudu, como é que tá você? Cara, esse dia ele pediu uma música, nós não pudemos atender aí porque já tava no final do programa, mas tenho certeza que hoje ele tá em casa, junto com a esposa, junto com as filhas, ouvindo o nosso programa. Um beijo para todos vocês aí que estão ligadinhos aqui na Antena Sul. É, tem mais gente ligando, daqui a pouquinho nós falamos Casa de Caboclo. Mais um grande sucesso, o Rick Vena.

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São 16:54. 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

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Falei caminhoneiro, nosso abraço pro nosso José Altair Sens, já chegou de viagem, tá em casa descansando, merecido repouso, final de semana, né, Altair? Tá aí. 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Então você vai reformar uma carreta, já temos lá o pessoal credenciado pela associação, pode reformar, faz uma solda, faz uma pintura, tudo que se precisar em matéria de primeiro escalão está sendo feito lá no pátio da associação. 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Ao Prestes, ao nosso amigo Giovanni Davis também, nosso associado que sempre junto conosco, nos ajudando a manter lá a nossa associação. Então, 16:57, daqui a pouquinho vamos falar mais um, né, da Magi Caminhões, concessionária dos caminhões Volkswagen aqui para a cidade de Ponta Grossa. Daqui a pouquinho temos mais notícias aí. Vamos mudar um pouquinho aí as nossas músicas, né? Tocamos já 6 músicas aí do Rick Renner, deixar para tocar mais algumas no final do programa, porque agora vem aí Milionário Zé Rico com a música Tu, Orgulhosa e Bonita.

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17h02. Seu João Safraide, como é que tá o seu João? Como é que tá? Tudo bem por aí? Quanto tempo que a gente não se vê, né, seu João? Tá na hora da gente dar uma sentadinha, conversar, bater um papo, ver como é que estão as coisas. Tudo de bom pro senhor, seu João, pra sua família também. Tá aqui o Ivo Primor. Como é que tá você? Melhorou? Tá tudo tranquilo? Né? Daqui a pouquinho eu tocar uma moda pra você aí, musicão, que você gosta de ouvir. Eu sei que você é fã dessa dupla. E vamos tocar pra você. O Bilca, como é que tá você, Bilca? Tá, não, hoje você não tá trabalhando. O Bilca tem oficina lá na saída pra Curitiba, lá no fundão do posto lá. Vai lá conversar com o Bilca, arrumar teu caminhão. Tá mais. E seu Pedro Arruda, tudo bom, seu Pedro? Tá aqui quem mais? Renato Miquitem, Aldemar Senger, João Luiz lá no Rio Verde também, Rose e o seu Henrique. Que fim levou a senhora, dona Rose? A senhora não mandou mais mensagem, não disse mais bom dia, sumiu. Saudade da senhora, saudade do seu Henrique. Tudo bem, um grande abraço pra vocês aí. César, dona Maria, Ângela e o Jonas lá na Associação dos Caminhoneiros. Também estão ligadinhos, ouvindo o nosso programa. Grande abraço a todos vocês que estão ligados aí. Meu amigo Edson, um grande abraço para você. Como é que tá o Edson? É, o Edson trabalha aqui na Antena Sul também. Não sei onde que ele tá hoje, tá de folga, tá? Tá aqui. Você, Ivo, gosta muito dessa dupla e nós vamos tocar um grande sucesso para você que tá ouvindo. Ronaldo Viola e João Carvalho, Desatino.

17h09. Roseli Preta, estão ouvindo? Um grande abraço pra vocês, estão voltando, já estão em casa, não estão? Como é que tá as coisas? Conte pra mim, não me esconda nada. Meu amigo Eduardo Estaró, meu vizinho, meu amigo, meu companheiro, né? Ele e a sua esposa Janaína estão ligadinho. E junto com as duas picuruxinhas, a Laura e a Mariana, as filhas lá do casal Eduardo e a Janaína. Um grande abraço para você, Eduardo, para Janaína também. E para as menininhas, deve estar ouvindo. Tocou uma música bonitinha para você e tenho certeza que você vai gostar, Eduardo. Tenho certeza que a Janaína vai gostar também, né? Vamos tocar logo essa música aí. Vem aí, Zezé de Camargo e Luciano, Andorinha Machucada.

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São 17h19. Deixa eu falar mais um pouquinho aqui da Magi Caminhões. Caminhões Magi Caminhões. Concessionária dos caminhões Volkswagen aqui para nossa região. É, brevemente estarão em Paranaguá, Curitiba, Paranavaí e Maringá. A Magi hoje trabalha com Mobility, que é a locação de caminhões. Né, caminhões, veículos, motos, enfim, um grupo muito grande. No decorrer dos nossos programas aqui, nós estaremos dando maiores informações aqui com respeito à Magi Caminhões. Eu só tenho que agradecer a participação, né, da Magi no nosso programa e dizer que a estrada nos ensina que ninguém chega longe sozinho. É preciso ter parceiros que acreditam, que caminham juntos e que compartilham dos nossos mesmos valores. 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Vai meu abraço pro Felipe, diretor de seguros da empresa Magi lá no estado de São Paulo. 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Grande abraço para todos que estão ligadinho e que estão ouvindo a nossa programação. Daqui, ó, Chácara Doce Veneno, nosso amigo André, o homem das hortaliças, um grande abraço. O Maurício e o Pardal, ele lá de Curitiba, lá de Castro, presidente da Copertrac, um grande abraço para você, Maurício, um grande abraço pro Leonardo também. Júnior Ribeiro, lá no Descalvado, para você, Júnior, pra dona Zeli, pra Vanessa, enfim, para todos. Isaltino Garriga, meu companheiro, meu amigo lá da cidade de Ipiranga, todo sábado também, mandando as mensagens aqui para nós. Lá em Curitiba, quero mandar um abraço pro nosso amigo Alcir. Hoje estão ministrando curso, treinamento, e vai um abraço também para toda a galera, todos os caminhões que estão ligadinho lá, ouvindo a nossa programação, né? Manda um abraço também ao motorista que mandou uma mensagem dizendo assim: Mauri, como é que pode? Eu tenho uma carreta nove eixo, paguei 1.378 de pedágio de Foz do Iguaçu para Paranaguá. R$ 1.378. Se alguém tiver alguma dúvida aí, tiver, quiser fazer uma pesquisa, pode fazer, né? Um Rodotrem nove eixo. Ele vai e volta para Paranaguá, só multiplicar por dois. Ele dá uma viagem por semana, são quatro viagens no mês. Então multiplique. Você vê quanto que ele paga de pedágio também. Entendeu? Essas são certas coisas que dá um susto na vida do caminhoneiro. Ele fica bobo de ver as coisas, né? Mas enfim, manda quem pode e obedece quem precisa. Luizinho, bando de chucros lá no Lustosa, município de Ipiranga. Antônio Varela aqui em Ponta Grossa, ali no bairro Sabará, o homem do Mercedão Amarelo. Como é que tá as coisas, seu Antônio? Ligadinho aqui ouvindo. O Adir Bordignon também, ligadinho lá no bairro Boa Vista. Grande abraço para você, Adir. Tocar mais um grande sucesso, Eduardo. Com certeza estaremos juntos, fazendo a parceria, trazendo aquilo que é de interessante, aquilo que é de bom, de tudo que sua empresa faz e oferece à sua clientela. Te amo, te amo, te amo, Duduca e Dalvan.

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1: São 17:27. Henrique, trabalha com os suínos lá na granja, lá no Descalvado também, um grande abraço. Elcio Sukoski, lá nos Pinheirinhos. Oi, Elcio, um grande abraço pra você, pra Sônia. Tamo lutando, batalhando e ver se conseguimos aquela dita reunião, Elcio. Tá difícil, um diz que é isso, outro diz que é aquilo, tá doido, só dá vontade às vezes de jogar a toalha, né? Nelson, mas nós vamos em cima, não vamos desistir, vamos lutar, batalhar até conseguir. O Marcelo e o Gilmar, o Serzoski, também são nossos amigos lá da Transpocred. Grande abraço a todo o pessoal da Transpocred. Eu sempre digo assim, o pessoal, né, durante a semana, mesmo que você precisar alguma coisa no programa final de semana, no meio de semana você pode mandar pra gente fazer uma mensagem, fazer o seu pedido, que a gente já vem preparado para o programa aqui, pronto para poder atender vocês aí. Olha aqui, com respeito àqueles pedágios, hoje nós temos o famoso Free Flow, né? É difícil até de complicar. Eu sempre perdi, por que que eles ficam pondo nome esquisito nessa coisa? Põe lá, pedágio automático, uma coisa que seja a leitura e todo mundo possa entender e saber o que que é aquilo. Só que quando você passa ali, eles não mandam mais a notificação para você. Você tem que pesquisar, né? Quando você vai para viajar num lugar estranho e tal. Só que o Free Flow agora tá fazendo a leitura muitas vezes errada. Você passa com o rodotrem nove eixos, eles estão fazendo muitas vezes a leitura de sete eixos. Daí vai dar um furo lá no peso para mim. Então, pessoal, quando eu receber essas notificação aí de Free Flow, prestem muito bem atenção, vê se a leitura foi feita corretamente e vê se o peso bate. Faça as contas e não deixe, porque tá vindo muita coisa errada. Muita coisa errada. Então, fiquem atentos por causa disso aí. Outra coisa também que foi suspenso aí é aquele radar, a média de radar de velocidade. Estava fazendo um teste aí com dois radar, eram interligados os dois, calculava a velocidade e o tempo que você passava de um radar no outro e calculava a velocidade. Também está suspenso aí, por causa, acho que a tecnologia, vamos dar uma melhorada, uma fiscalizada com respeito a esses radares.

0: também, tá? Quem mais tá aqui? Lembramos que o nosso telefone é o 998-68-6197. Tempo chuvoso a partir de segunda-feira, teremos chuva até na quarta. O pessoal já tá acostumado com chuva, né? O pessoal nem liga mais, mas chuva d'água. Agora, chuva mesmo é essa que Teodoro e Sampaio vão cantar agora aí, ó. Vai chover, mulher. Teodoro e Sampaio.
1: E agora a previsão do tempo. Uma grande chuva de mulher se aproxima de nossa região.

17h35. 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Grande abraço pro Ivo, um grande abraço pro Pepe, nosso amigo, nossos companheiros lá do Gerson. 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Já são 17h38, de pura cepa. Um grande sucesso, quem canta, Chiru Missioneiro.

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Um grande abraço para você chegando em casa já agora, descansando, merecido descanso, final de semana, ouvindo o nosso programa. Já pediu a música, vamos atender um musicão para você, matar saudade. Um grande abraço para você, um grande abraço para o esposo também. Um grande sucesso, né? Tião Carreiro e Pardinho, Neguinho Parafuso.

São 17:53. 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E aproveito para mandar um abraço a todos os nossos associados. Tá? Hoje nós prestamos homenagem à dupla Rick Ren, o falecimento do Rick, tragicamente, e nós prestamos homenagem e tocamos uns grandes sucessos. Deixamos um para tocar agora no encerramento do nosso programa, onde foi uma das letras mais bonitas que o Rick compôs. Grande sucesso. Muitas vezes a pessoa escuta uma música, mas não dá bola na letra, como é que é feito, como é que não é. Então vou tocar mais um sucesso do Rick Renner, que é a música Sonhando.

0: 17h59. Espeto, um grande abraço pra você, tá bonito de ver o visual que você mandou aqui, viu? Deus que te ajude, um bom final de semana pra você, pra tua esposa e bom apetite, né? Então aí, Zaltino Garriga, mais uma vez, um grande abraço a todos aqueles que mandaram mensagem, fica aqui o nosso carinho e o nosso abraço. Algumas pedido que não deu tempo de a gente atender, sábado que vem a gente dá o retorno para todos vocês. Fiquem todos com Deus, tenham todos um bom final de semana, sábado que vem a gente volta, tchau.
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2: Eita, Tapera do Vermelho, amigo, quanta satisfação. Gente querida, gente amiga, queria aceitar a boa tarde do cantor Vermelho, boa tarde a todos os ouvintes da Antena Sul, a rádio que vai mais longe, para ficar pertinho de você, amigo. 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Vamos à primeira música de Vermelho e Moreno.

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1: Eita, Tapera do Vermelho, amigo. Quanta, mas quanta satisfação. 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Um alô lá pro Daniel Demogalski, né? E para todos os frentistas. Mais um modão do Vermelho e Moreno. É com vocês, hein?

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1: 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Alô, meus amigos. João Yanzi, Paulo Matos, Antônio Carlos de Ipiranga, a Lília de Palmeira, Valdir Jaguaraíva, Bodinho do Piraí do Sul, Carrocinha de Castro, o Gabriel de Três Córregos, né? O Valdir, quem mais? O Carlão, o mexicano, né? O Arlindo, Dona Genuzilda, a Jaine, a Dona Rosângela Biluca, o seu Lógico Biluca. Já falo mais sobre os ouvintes que escutam Tapete ao Vermelho. Obrigado a cada ouvinte que escuta a programação do Tapete ao Vermelho. É simples, mas com o objetivo de trabalhar em prol da música sertaneja, o qual a gente defende essa bandeira. Vem aí, nossos amigos Cirei e Antenor.

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1: Eita, tá perto, Vermelho, amigo. Quanta, mas quanta satisfação. 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Vamos dizer mais uns ouvintes que são lá de Castro, de Itacoca, de Teixeira Soares, Guaragi, né? João Maria do Larias, o Antônio Moraes, né? Quem mais? O Eleandro Jaguaraíba, né? Eleonilson, quer dizer. João Kubiakoski, Dona Eugênia de São Roque, vai. O Stesser, também o Adalto de Quebrada Funda. E lá em Piraí do Sul, como é que é o nosso? Paredão da Santa, né? Paredão da Santa, Maurício. Também o Pedro lá de Prudentópolis, né? Prudentópolis, obrigado pela sintonia. É isso aí, meus amigos, sempre mandem um alô aqui para Rádio Antena Sul. Essa rádio de preferência do Princesino, né? Então vamos mais um modão de Sirlei e Antenor.

rádio transmite através da música sertaneja Saudade. E o violeiro cantando leva a amizade. Eita, tá pedra vermelha, amigo. Quanta, mas quanta sensação. 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E o Juca Pneu manda um alô para todo o pessoal de Ivaí, né? Alô, seu Juca, obrigado pela sintonia. 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Alô lá pro Rodrigo, que prestigia a Trapézio Vermelho. Vamos de música com Jangadeiro.

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1: Eita, Tapera do Vermelho, amigo. Quanta, mas quanta satisfação. Sabe o que é a satisfação, amigo ouvindo? É saber que você escuta a Tapera do Vermelho e aproveita a sua vida, né? Sua vida é, come um torresmo, crioulo, toma uma feijoada, que nem na festa do Abapan que nós fomos lá, né? Obrigado, povo do Abapan, já mando música aí pra vocês. Aí, povo de Abapan. Também o Claudio Honor ligou pra cá, mandou um zap. Obrigado, Claudio Honor, pela sintonia. Também o João Ianze, a Magali Carneiro, né? A Magali Carneiro ali do Cambeí. É, obrigado pela sintonia. 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

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Alô, Rancho Pereira, Carlinho, Vanessa. Obrigado pelo prestígio, né? É o pessoal aqui da rádio. Tiveram aí com o Carlinho e a recepção foi muito boa. Né? O pessoal, o Edson, o Carneiro. Obrigado, Carlinho, pelo atendimento. Obrigado mesmo, Carlinho. Prestigi a tapete do Vermelho. Você, quanto tempo escutou eu cantando no teu bar aqui na Vila Princesa? Então, Rancho Pereira, faz mais de 35 anos que eu conheço o Carlinho e a Vanessa. A Vanessa era uma menininha bem pequena e agora é uma senhora, né? Então tá bom. A Vanessa também que prestigia a tapete do Vermelho. 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Vamos de música com Jangadeiro. Eita, tá a pedra vermelha, amigo. É, agradecendo aquele povo lá de Abapã, né? Eu já pronuncio o nome dos... É o Luiz Xavier, né? Lá de Abapã. Jangadeiro!

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1: Eita, tapera vermelha, amigo. Quanta, mas quanta sensação. A rádio já sabe. Antena Sul, indo mais longe para ficar pertinho de você, ouvinte amigo. Alô, alagado, pessoal de lá, né? Rancho Pereira. 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Bem aí, uma moda de música com a Sueli, Destinos Iguais.

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1: Eita, tá perno vermelho, amigo. Quanta, mas quanta satisfação. Amigo, irmão, amai os campos, as matas, os rios, os pássaros e tudo aquilo que se move em cima da terra, pois tudo isso é a natureza. Palavras do saudoso Zé Rico, né? 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Jaine, vamos ouvir uma música do teu saudoso pai, cantando juntamente com Joel.

tá a pele vermelha, amigo. A rádio Antena Azul, indo mais longe pra ficar pertinho de você, ouvinte amigo. Alô, Ivaí, Castro, Piraí, Teixeira Soares, Campo Largo, Tenão com Borba, Reserva. É, lá no Reserva, né? No Erval de Baixo, né? Erval de Baixo, lá o pessoal escuta a Antena Sul nessa rádio. É de grande porte, de audiência, né? Uma audiência muito boa. Alô, Polaco. Polaco também. Tudo bem? Que Deus abençoe sua patroa, né? Abençoe toda a sua família, viu, Paco? Abençoe tudo aí. Obrigado pelo prestígio. Você sabe que a gente é uma pessoa simples, mas com o objetivo de caminhar certo, né? Levar a programação certa dos violeiros. A todos os violeiros, muito obrigado. Alô, Jaine, você mandou um recado lá pro Claudio Honor, né? Mandando música pro Claudio Honor. Então a gente vai ouvir a voz do teu saudoso pai, Jaine, que eu sempre prestigio aqui na Tapera Vermelha. Joel e João Carreiro com a música O Carteiro.

0: ouvinte, amigo, a gente agradece de todo o coração a sintonia que você presenciou até agora na Antena Sul, né? O programa Tapera do Vermelho. E a programação do Tapera do Vermelho sempre toca as músicas sertaneja raiz, né? Obrigado, ouvinte, obrigado a cada ouvinte. Que Deus abençoe cada lar que a Tapera do Vermelho comunica a música sertaneja. E agradecendo ao Pai Celeste que de bênção nos cobriu, na companhia dos meus amigos, mais uma missão se cumpriu. Boa noite, Ponta Grossa. Boa noite, Paraná. Boa noite, Brasil.
1: Brasil.
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Esse programa tem como único objetivo exaltar a Jesus Cristo, o Senhor que nos foi dado em uma nova linhagem a partir do Pai Celestial. Ele nos chama para vivermos essa nova vida baseada, fundamentada naquilo que Ele mesmo viveu e nos recomendou fazer. Ele é como um broto novo em uma árvore cujos ramos e o tronco foram vítimas dos danos de uma violenta tempestade. Nele somos novas criaturas, agora já não mais escravo das coisas que herdamos dos nossos antepassados, mas pela fé nele, livres para sermos seus discípulos, imitando e mostrando em nossas próprias vidas as marcas dessa transformação. Fomos transportados do reino das trevas para o reino de Deus e chamados para sermos amigos do Senhor Jesus Cristo. Certamente você que me ouve agora está perguntando: por que eu não enxergo essas coisas? Por que isso não é frequente em nossas ruas e instituições? Aqui começa a nossa reflexão quando nós afirmamos ser filhos de Deus ou que conhecemos a Jesus Cristo. Então, por que essas marcas não são tão visíveis em minha vida hoje? E o que está acontecendo comigo? Onde está o defeito ou o impedimento? E veja, não tenho o direito de exigir na vida do outro, mas com certeza devo inspecionar a minha própria vida. Quero deixar muito claro que não pretendemos apontar o dedo para quem quer que seja, porque não devemos fazer isso. A intenção é que cada um de nós examinemos a nossa própria situação e tomemos as providências necessárias para vivermos à altura de nosso Senhor Jesus Cristo. Quero ler um texto bíblico para usar como referência, para, com a ajuda do Espírito do Senhor, despertar em nós a coragem para mudarmos as nossas atitudes. Na Bíblia, em Lucas, capítulo 5, a partir do primeiro verso, lemos: e aconteceu que num determinado dia Jesus estava próximo ao lago de Genezaré, e uma multidão o espremia de todos os lados para ouvir a palavra de Deus. Ele observou, junto à beira do lago, dois barcos deixados ali pelos pescadores, que, havendo desembarcado, cuidavam de lavar suas redes. Então entrou num dos barcos, o que pertencia a Simão. Ele pediu que o afastasse um pouco da praia, e, assentando-se do barco, ensinava o povo. Assim que acabou de ministrar, dirigiu-se a Simão e aos demais e lhes pediu: ide para onde as águas são mais profundas e lançai as vossas redes para a pesca. Ao que lhe replicou Simão: mestre, tendo trabalhado toda a noite, não pegamos nada. Todavia, confiando em tua palavra, lançarei as redes. Assim procederam e pegaram enorme quantidade de peixe, tanto que as redes começaram a se romper. Por esse motivo, acenaram aos seus amigos no outro barco para que viessem ajudá-los. Eles chegaram e lotaram ambos os barcos a ponto de começarem a afundar. Diante de tamanho evento, Simão se prostrou aos pés de Jesus e declarou: afasta-te de mim, Senhor, porque sou pecador. Porquanto ele e seus companheiros estavam maravilhados com a pesca que haviam realizado, assim como de Tiago e João, os filhos de Zebedeu, que eram sócios de Simão. Todavia, Jesus revela a Simão: não tenhas medo. A partir deste momento, você será um pescador de vidas humanas. Então eles arrastaram seus barcos para a praia, renunciaram a todas as coisas e seguiram a Jesus. O texto é extraordinariamente rico e existe um perigo de nós acharmos que já sabemos o que aconteceu e assim deixar de meditar nele. Vamos falar um pouquinho sobre a história. Era um dia de pouca importância na vida daqueles homens. Uma noite de trabalho, pouco resultado, cansados, e um estranho vem para, nessa hora, pedir um favor: me empresta o seu barco? Nunca passou pela cabeça de Simão Pedro o que estava para acontecer. Ele simplesmente concordou, afastando o barco com Jesus ali na beirada da água. Certamente eles ouviram o que Jesus estava ensinando por estarem próximos. Terminada a fala, Jesus diz para eles lançarem as redes. E acompanha o relato. Pedro ainda argumenta, mas resolve obedecer. Mesmo cansado e numa hora e condição que não pareciam ser favoráveis. Veja, ele diz: sob a tua palavra lançaremos as redes.
O resultado foi extraordinário, a ponto de Pedro pedir que o Senhor se afastasse dele. Em seguida vem o convite de Jesus para que eles o seguissem e fossem pescadores de homens. E repare que eles deixaram tudo para trás e foram com Jesus. Se tivéssemos mais tempo, poderíamos fazer muitas outras descobertas numa história que se tornou célebre. Mas hoje quero responder à pergunta que ficou ali atrás. Por que não vejo o Senhor Jesus se movendo em minha vida? Do texto bíblico extraímos algumas lições. Eles ouviram Jesus falar. Eles responderam a um pedido simples: me ajudem. Eles obedeceram à palavra de lançarem as redes. Saíram novamente. Trabalhar de novo, meio que a contragosto. Depois de testemunhar um milagre, uma grande e inesperada conquista, eles se deram conta de que estavam diante de alguém especial e ímpar. E eles, deixando tudo, o seguiram. Eu quero fazer essa pergunta para mim mesmo e para você. Olhe de novo para a história. Eles deviam ter contas a pagar. Aquela quantidade de peixes deveria valer bastante, mas eles deixaram tudo e seguiram. O que eles viram em Jesus que nós não estamos enxergando? Será que são os nossos olhos que estão como que impedidos de ver? O que nos falta? Será que é o lucro com os peixes que me faz ficar? Será que é minha pressa de chegar em casa e dormir? Estamos certos de que Deus não mudou em relação a nós. Então segue que o que nos tem faltado é uma busca diária maior. As coisas da terra têm tomado tempo demais e não temos tido tempo para as coisas celestiais, que são as que realmente importam. Essas palavras foram escritas e chegaram até nós para que você e eu creiamos. Jesus tem sido o nosso conhecido, mas isso não é suficiente. Ele precisa ser encontrado em minha vida. Ele precisa morar em mim. Quem faz isso não é ele, sou eu quem precisa fazer o que já sabemos. Sou eu o maior interessado em não ignorar as preciosas promessas que temos da parte de Deus. Se eu não me esforçar, nada do que Deus prometeu permanecerá comigo. No próximo sábado, às 19 horas, estaremos aqui novamente. Até lá, faça a sua parte com alegria e zelo. Ser um pescador de vidas humanas precisa fazer parte do propósito. Eu não vivo só para mim mesmo. Olhar em volta me ajudará a crescer. Ouvir e obedecer à voz do Senhor é indispensável para seguir no caminho. Pense bem, quanto tempo você ainda tem para desperdiçar?

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